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Uma hora e 13 minutos.

si que está na companhia da Rádio Regional de Arouca com a seleção musical do Adelino Pinho. 1 hora e 26 minutos.

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Faltam 11 minutos para as 2 horas.

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0: a continuação de uma boa noite para si que está na companhia da Rádio Regional de Arouca com a seleção musical do Adelino Pinho. São 2 horas e 11 minutos.

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1: Olá, continuamos com música variada, seleção musical do Adelino Pinho. 2 horas e 34.

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1: Faltam 6 minutos para as 3 horas.

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1: 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Olá, continuamos com a música variada, seleção musical do Adelino Pinho. 3 horas e 19 minutos.

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1: São 3 horas e 40.

continuação de uma boa noite para si que está na companhia da Rádio Regional de Arouca com a seleção musical do Adelino Pinho. Faltam 7 minutos.

são 4 horas. 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

Rádio Regional de Arouca, são 5 horas. 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

0: Em nome do Pai, do Filho e do Espírito Santo.
1: Amém.
2: Primeiro mistério doloroso. A agonia de Jesus no jardim de Getsemani. Senhor, ajuda-me a suportar contigo as dores que não compreendo e os sofrimentos que não aceito. Pai nosso que estais nos céus, santificado seja o vosso nome. Venha a nós o vosso reino, seja feita a vossa vontade, assim na terra como no céu.
1: O pão nosso cada dia nos dai hoje, perdoai-nos as nossas ofensas, assim como nós perdoamos a quem nos tem ofendido. E não nos deixeis cair em tentação, mas livrai-nos do mal.
2: Ave Maria, cheia de graça, o Senhor é convosco. Bendita sois vós entre as mulheres, e bendito é o fruto do vosso ventre, Jesus.
1: Santa Maria, Mãe de Deus, rogai por nós, pecadores, agora e na hora da nossa morte. Amém.
2: Ave Maria, cheia de graça, o Senhor é convosco. Bendita sois vós entre as mulheres, e bendito é o fruto do vosso ventre, Jesus.
1: Santa Maria, Mãe de Deus, rogai por nós, pecadores, agora e na hora da nossa morte. Amém.
2: Ave Maria, cheia de graça, o Senhor é convosco. Bendita sois vós entre as mulheres, e bendito é o fruto do vosso ventre, Jesus.
1: Santa Maria, Mãe de Deus, rogai por nós, pecadores, agora e na hora da nossa morte. Amém.
2: Ave Maria, cheia de graça, o Senhor é convosco. Bendita sois vós entre as mulheres, e bendito é o fruto do vosso ventre, Jesus.
1: Santa Maria, Mãe de Deus, rogai por nós, pecadores, agora e na hora da nossa morte. Amém.
2: Ave Maria, cheia de graça, o Senhor é convosco. Bendita sois vós entre as mulheres, e bendito é o fruto do vosso ventre, Jesus.
1: Santa Maria, Mãe de Deus, rogai por nós, pecadores, agora e na hora da nossa morte. Amém.
2: Ave Maria, cheia de graça, o Senhor é convosco. Bendita sois vós entre as mulheres, e bendito é o fruto do vosso ventre, Jesus.
1: Santa Maria, Mãe de Deus, rogai por nós, pecadores, agora e na hora da nossa morte. Amém.
2: Ave Maria, cheia de graça, o Senhor é convosco. Bendita sois vós entre as mulheres, e bendito é o fruto do vosso ventre, Jesus.
1: Santa Maria, Mãe de Deus, rogai por nós, pecadores, agora e na hora da nossa morte. Amém.
2: Ave Maria, cheia de graça, o Senhor é convosco. Bendita sois vós entre as mulheres, e bendito é o fruto do vosso ventre, Jesus.
1: Santa Maria, Mãe de Deus, rogai por nós, pecadores, agora e na hora da nossa morte. Amém.
2: Ave Maria, cheia de graça, o Senhor é convosco. Bendita sois vós entre as mulheres, e bendito é o fruto do vosso ventre, Jesus.
1: Santa Maria, Mãe de Deus, rogai por nós, pecadores, agora e na hora da nossa morte. Amém.
2: Ave Maria, cheia de graça, o Senhor é convosco. Bendita sois vós entre as mulheres, e bendito é o fruto do vosso ventre, Jesus.
1: Santa Maria, Mãe de Deus, rogai por nós, pecadores, agora e na hora da nossa morte. Amém.
2: Glória ao Pai, ao Filho e ao Espírito Santo.
1: Como era no princípio, agora e sempre. Amém.
2: Ó Maria concebida sem pecado,
1: rogai por nós, recorremos a vós.
2: Ó meu bom Jesus, perdoai-nos e livrai-nos do fogo do inferno.
1: Levai as almas todas para o céu e socorrei principalmente as que mais precisam.

0: Quinto mistério doloroso: a crucifixão do Filho de Deus. Senhor, que na cruz a todos perdoastes, ensina-nos a perdoar. Pai nosso, que estais nos céus, santificado seja o vosso nome. Venha a nós o vosso reino, seja feita a vossa vontade, assim na terra como no céu.
1: O pão nosso de cada dia nos dai hoje. Perdoai-nos as nossas ofensas, assim como nós perdoamos a quem nos tem ofendido. E não nos deixeis cair em tentação, mas livrai-nos do mal.
0: Ave Maria, cheia de graça, o Senhor é convosco. Bendita sois vós entre as mulheres, e bendito é o fruto do vosso ventre, Jesus.
1: Santa Maria, Mãe de Deus, rogai por nós, pecadores, agora e na hora da nossa morte. Amém.
0: Ave Maria, cheia de graça, o Senhor é convosco. Bendita sois vós entre as mulheres, e bendito é o fruto do vosso ventre, Jesus.
1: Santa Maria, Mãe de Deus, rogai por nós, pecadores, agora e na hora da nossa morte. Amém.
0: Ave Maria, cheia de graça, o Senhor é convosco. Bendita sois vós entre as mulheres, e bendito é o fruto do vosso ventre, Jesus.
1: Santa Maria, Mãe de Deus, rogai por nós, pecadores, agora e na hora da nossa morte. Amém.
0: Ave Maria, cheia de graça, o Senhor é convosco. Bendita sois vós entre as mulheres, e bendito é o fruto do vosso ventre, Jesus.
1: Santa Maria, Mãe de Deus, rogai por nós, pecadores, agora e na hora da nossa morte. Amém.
0: Ave Maria, cheia de graça, o Senhor é convosco. Bendita sois vós entre as mulheres, e bendito é o fruto do vosso ventre, Jesus.
1: Santa Maria, Mãe de Deus, rogai por nós, pecadores, agora e na hora da nossa morte. Amém.
0: Ave Maria, cheia de graça, o Senhor é convosco. Bendita sois vós entre as mulheres, e bendito é o fruto do vosso ventre, Jesus.
1: Santa Maria, Mãe de Deus, rogai por nós, pecadores, agora e na hora da nossa morte. Amém.
0: Ave Maria, cheia de graça, o Senhor é convosco. Bendita sois vós entre as mulheres, e bendito é o fruto do vosso ventre, Jesus.
1: Santa Maria, Mãe de Deus, rogai por nós, pecadores, agora e na hora da nossa morte. Amém.
0: Ave Maria, cheia de graça, o Senhor é convosco. Bendita sois vós entre as mulheres, e bendito é o fruto do vosso ventre, Jesus.
1: Santa Maria, Mãe de Deus, rogai por nós, pecadores, agora e na hora da nossa morte. Amém.
0: Ave Maria, cheia de graça, o Senhor é convosco. Bendita sois vós entre as mulheres, e bendito é o fruto do vosso ventre, Jesus.
1: Santa Maria, Mãe de Deus, rogai por nós, pecadores, agora e na hora da nossa morte. Amém.
0: Ave Maria, cheia de graça, o Senhor é convosco. Bendita sois vós entre as mulheres, e bendito é o fruto do vosso ventre, Jesus.
1: Santa Maria, Mãe de Deus, rogai por nós, pecadores, agora e na hora da nossa morte. Amém.
0: Glória ao Pai, ao Filho e ao Espírito Santo.
1: Como era no princípio, agora e sempre. Amém.
0: Ó Maria concebida sem pecado,
1: rogai por nós, recorremos a vós.
0: Ó meu bom Jesus, perdoai-nos e livrai-nos do fogo do inferno.
1: Levai as almas todas para o céu e socorrei principalmente as que mais precisarem.
0: Pelas intenções do Santo Padre. Ave Maria, cheia de graça, o Senhor é convosco. Bendita sois vós entre as mulheres, e bendito é o fruto do vosso ventre, Jesus.
1: Santa Maria, Mãe de Deus, rogai por nós, pecadores, agora e na hora da nossa morte. Amém.
0: Nossa Senhora, Rainha da Paz,
1: dai paz ao mundo inteiro.
0: Ave Maria, cheia de graça, o Senhor é convosco. Bendita sois vós entre as mulheres, e bendito é o fruto do vosso ventre, Jesus.
1: Santa Maria, Mãe de Deus, rogai por nós, pecadores, agora e na hora da nossa morte. Amém.
0: Nossa Senhora, Rainha da Paz,
1: dai a paz ao mundo inteiro.
0: Ave Maria, cheia de graça, o Senhor é convosco. Bendita sois vós entre as mulheres, e bendito é o fruto do vosso ventre, Jesus.
1: Santa Maria, Mãe de Deus, rogai por nós, pecadores, agora e na hora da nossa morte. Amém.
0: Salve, Rainha.
1: Mãe de misericórdia, vida do Senhor e esperança, a nossa salve. A vós bradamos os agrados filhos de Eva, a vós suspiramos gemendo chorando neste vale de lágrimas. Eia, pois, a rogar a nós estes vossos olhos misericordiosos a nós volvei. E depois destes termos, mostrai, Jesus, bendito fruto do vosso ventre, ao clemente, ao piedoso, ao doce, Virgem Maria. Rogai por nós, Santa Mãe de Deus, para que sejamos dignos das promessas de Cristo. Amém.
2: Oremos. À vossa proteção nos acolhemos, Santa Mãe de Deus. Não desprezeis as nossas súplicas em nossas necessidades, mas livrai-nos de todos os perigos, ó Virgem gloriosa e bendita. Rogai por nós, Santa Mãe de Deus,
1: para que sejamos dignos das promessas de Cristo.
2: Ó Deus, cujo Filho unigênito, com a sua vida, morte e ressurreição, nos alcançou o prémio da vida eterna, concedei-nos a nós que celebramos estes mistérios do Santo Rosário, imitar o que contêm e alcançar o que prometem. Por Cristo nosso Senhor.
1: Amém.
2: Oremos. Concedei, Senhor, aos vossos servos a perfeita saúde da alma e do corpo, e por intercessão da Virgem Santa Maria, livrai-nos das tristezas do tempo presente e dai-nos as alegrias eternas. Por Cristo nosso Senhor.
1: Amém.
2: O Senhor esteja convosco.
1: Ele está em nós.
2: Abençoe-vos Deus Todo-Poderoso, Pai, Filho e Espírito Santo.
1: Amém.
2: E dêem paz e o Senhor vos acompanhe.
1: Graças a Deus.
3: Ora, acabamos de ouvir o terço. 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

0: Olá, bom dia. São 7 horas da manhã.
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0: Diplomáticos, os reis de Espanha iniciam hoje uma viagem a Ceuta e a Melilla. É a primeira feita pelo rei Filipe VI às duas cidades autónomas. A deslocação acontece num momento ainda de grande tensão e de muitos problemas para resolver na sequência da vaga migratória que atingiu Ceuta no final de julho. Apesar do fim dos acampamentos informais, que foi conseguido esta semana, milhares de migrantes aguardam ainda uma solução para a situação deles. Cláudia Martins.
1: A maioria dos migrantes regressou a Marrocos de forma voluntária ou por indicação das autoridades espanholas. Os acampamentos das praias foram desmantelados, mas ainda há homens e menores nas ruas de Ceuta.
2: Agora mesmo, ainda há homens a viver nas ruas. Calculo que sejam cerca de 2 ou 3 mil aproximadamente, que se distribuíram pelos diferentes bairros da periferia, não no centro. E aqueles que ainda vivem nas ruas são menores que vêm sem os pais, ou seja, menores não acompanhados.
1: São cerca de 500 estes menores, só em Ceuta. E uma vez que entram em território espanhol, passam a ser responsabilidade das comunidades autónomas. Enquanto esperam por uma solução, recebem ajuda, explica Mónica López, diretora da Comissão Espanhola de Ajuda ao Refugiado, das pessoas locais.
2: Estão a levar-lhes comida e a ceder-lhes espaços para que possam tomar banho, vizinhos e organizações sociais. Acho que o mais urgente é que as pessoas que ainda estão na rua, sobretudo as crianças, sejam acolhidas.
1: A diretora desta organização não governamental fala de grandes mudanças nas últimas 3 semanas.
2: Foram criados vários espaços de acolhimento e vários acampamentos, de tal forma que já não há mulheres a viver na rua.
1: Os habitantes de Ceuta e Melilla sentem-se abandonados pelo governo central. Por isso, Mónica López considera que esta visita dos reis de Espanha é simbólica e necessária.
0: Ouvimos aqui a situação em Ceuta nesta altura, no dia em que a cidade vai receber os reis de Espanha. A viagem hoje a Ceuta, depois amanhã a Melilla, cidades que lidam há vários meses com uma crise migratória sem precedentes. O Papa Leão XIV é internado hoje no Hospital Gemelli em Roma para preparar a intervenção cirúrgica a um nódulo pulmonar. Não se conhece a hora exata em que vai entrar no hospital. Ela não foi indicada pelo Vaticano. De qualquer forma, toda a agenda pública do Papa até 20 de outubro, soube-se ontem, foi cancelada. A operação vai ser acompanhada com grande atenção no mundo católico, e nos próximos dias esperam-se também as habituais informações médicas regulares sobre o estado de saúde de Leão XIV e sobre a recuperação da cirurgia. O padre Ricardo Figueiredo, diretor do Departamento de Comunicação do Patriarcado de Lisboa, destacou esta manhã na Antena 1 a transparência e também a serenidade com que Leão XIV contou sobre o seu estado de saúde, e a forma como o Papa comunicou ajudou a preparar a comunidade católica para o que vai acontecer.
3: Por um lado, a transparência com que falou da sua saúde e da sua situação de saúde, como um pai a falar aos filhos, e por outro lado, a serenidade com que vimos que o Santo Padre acompanha isto e descansa-nos no nosso coração, sabendo que a nossa oração é, portanto, que a sua recuperação seja rápida e que rápido, sabemos agora que pelo menos até ao dia 20 de outubro foi cancelada toda a agenda do Santo Padre, pelo menos até ao dia 20 de outubro não veremos o Santo Padre, ou pelo menos não o teremos tão presente como é habitual, mas que a partir de 20 de outubro, se tudo correr bem, então voltarmos a ter o Papa a recuperar e a voltar ao pleno das suas atividades na Igreja.
0: Esta vai ser a grande diferença.
4: Podem não ser tão altos como esperado, alerta o Fundo Monetário Internacional. A economista-chefe do FMI, Silvana Tenreiro, reconhece que a inteligência artificial é um fator-chave no crescimento, mas também tem riscos.
5: O boom relacionado com a inteligência artificial, impulsionado pelo investimento e pelo comércio, tem sido um fator-chave para o crescimento global. No entanto, as cadeias de abastecimento de IA estão altamente concentradas em poucos países, setores e empresas, o que cria potenciais estrangulamentos. Além disso, uma correção no valor de mercado e as ameaças da inteligência artificial à cibersegurança podem afetar o crescimento e acrescentam riscos à estabilidade financeira.
4: Investimentos e retornos mais baixos podem ser um choque e desencadear uma correção de mercado, ou seja, uma descida significativa do valor das ações, o que leva ao pânico entre os investidores. consumidores. O FMI alerta ainda para outro perigo, os ciberataques, que podem minar a confiança do mercado e perturbar instituições financeiras críticas.
0: Como é que os mercados financeiros vão lidar?

0: com a inteligência artificial e sobretudo os impactos desconhecidos que o seu uso pode ter são perigos para os quais o Fundo Monetário Internacional chama a atenção no seu relatório sobre as previsões para a economia mundial que foi conhecido hoje. A exoneração de Ricardo Carrilho do cargo de secretário-geral do Ministério da Administração Interna gera polémica desde que a notícia foi conhecida ontem. O antigo responsável contestou os motivos do afastamento e a tutela em comunicação ao fim do dia vai esclarecer que houve quebra de confiança em Ricardo Carrilho, apontando divergências relacionadas com a gestão do Sirespo, o sistema de comunicações de emergência do Estado. É mais um foco de pressão política sobre o ministro Luís Neves, mas Ricardo Jorge Pinto, comentador de política da RTP, lembra que as crises com o Sirespo são muito antigas, muito anteriores ao atual ministro da Administração Interna. Ao mesmo tempo, elas podem agora pressionar mais o ministro e potenciar a sua fragilidade política.
1: Este não é um problema
0: que atingem o ministro e que Luís Neves está hoje mais frágil.
2: O Partido Socialista não tem que ter nenhum constrangimento relativamente ao ministro da Administração Interna. As coisas têm
3: Mas
2: que ser...
3: Mas sente esse constrangimento?
2: Não sei, eu acho que há... que está a ser criada a ideia, porque também se cria a ideia na opinião publicada, de que há esse constrangimento. Não tem que haver, tem que ser
3: Mas
2: tudo esclarecido.
3: Mas o PS tem ou não poupado Luís Neves?
2: Tem que ser tudo
3: críticas.
2: Esclarecido até ao fim, na sede própria. Eu próprio tive a ocasião, já há uns meses atrás, noutra rádio, de dizer que ele tinha que ir ao Parlamento, que ele tinha que ir
3: Mas
2: ao Parlamento. Entretanto, já
3: ou
2: foi.
3: Seja,
2: é verdade,
3: a senhora, neste momento, sente-se mais esclarecida?
2: Não está tudo cabalmente esclarecido e esse é o tempo terá que vir a ser, com as consequências que depois tiver que sair daí.
3: Fragilizou-se o ministro da Administração Interna?
2: Acho que fragilizou, o caso em si obviamente fragiliza, mas acho que se fragilizou em dois ou três momentos ele próprio na forma como reagiu. Acho que se fragilizou com algumas coisas que disse na conferência de imprensa, acho que se fragilizou com aquele discurso num momento institucional, salvo erro, no aniversário
3: da polícia
2: na Madeira. Acho que se fragilizou muito porque fez ali um discurso
3: Nesse
2: de bravata
3: sentido,
2: que não era a sede própria para fazer.
3: Continuar ou não como ministro da Administração Interna? Tem ou não condições?
2: Olha,
3: na sua opinião?
2: Nem no caso do ministro da Educação pedi expressamente, Alexandra Leitão, a demissão, porque acho que as pessoas devem resolver os problemas que criam. No caso do ministro da

A campanha de segurança rodoviária denominada Viagens Sem Pressa. A iniciativa vai estender-se até ao dia 19 e junta ações de sensibilização e operações de fiscalização em todo o território nacional para combater especialmente o excesso de velocidade. Os dados mais recentes mostram que o impacto deste comportamento nas estradas portuguesas entre 2023 e 2025, a velocidade excessiva provocou 154 mortes e 563 feridos graves nas estradas nacionais. As autoridades alertam para o respeito do limite de velocidade, sempre, que nem sempre é suficiente, sendo fundamental ajustar a condução às condições de piso, do trânsito e da própria chuva. Esta é a décima de 11 campanhas que estão programadas no Plano Nacional de Fiscalização para este ano 2026. O programa está inserido na Estratégia Visão Zero 2030, tem por meta eliminar por completo as vítimas mortais e os feridos graves nas estradas nacionais até ao final da década. A Câmara Municipal de Arouca aprovou a proposta para a revisão do Regulamento Municipal de Apoio ao Associativismo. O processo entra agora em fase de recolha de contributos da comunidade. A decisão surge depois da avaliação de candidaturas mais recentes, onde a autarquia identificou necessidades de ajustes no documento atual. Esta revisão pontual tem por objetivo principal adequar as regras de apoio às diferentes realidades e dinâmicas das associações locais. Com esta atualização, o município pretende garantir o processo de atribuição de subsídios e apoios mais justo, equilibrado e transparente para todas as entidades concelhias. Os agentes associativos e os munícipes vão poder apresentar as suas propostas assim que o período de consulta for aberto oficialmente. São João da Madeira iniciou as celebrações do centenário de sua emancipação concelhia com várias iniciativas que se vão estender ao longo do próximo ano. As comemorações do Conselho, autonomizado em 1926, arrancaram com sessão solene na Casa da Criatividade, que teve a presença do primeiro-ministro português Luís Montenegro. O chefe de governo destacou o espírito sanjoarense como uma inspiração nacional e elogiou a capacidade empreendedora e de criação de riqueza do município. A sessão solene contou também com a intervenção de três antigos presidentes da Câmara Municipal. Entre os discursos em palco, Jorge Vultesqueira sublinhou que a autarquia, conquistada há 100 anos, demonstrou o impacto do municipalismo no desenvolvimento da cidade e que procura agora afirmar-se como uma referência de qualidade de vida. Santa Maria da Feira tem atualmente 15 obras em execução, com um investimento global a ascender os 20 milhões de euros. Os trabalhos da autarquia abrangem áreas como a educação, a saúde, o desporto e a requalificação do espaço público em diversas freguesias do concelho feirense. Entre as principais intervenções, destaca-se a construção da Escola Básica Feira Centro, a ampliação da Unidade de Saúde Familiar de Reunião, o Parque Urbano de Mozelos e a requalificação da Pista Municipal de Atletismo em Lourosa. Um ano depois das eleições autárquicas, o presidente do município, Amadeu Albergaria, destaca a capacidade de manter um forte ritmo de execução no terreno, ao mesmo tempo que se preparam novos projetos e empreitadas que vão arrancar no concelho dentro de muito em breve. A banda musical de Fornos, em Castelo Paiva, conquistou o primeiro prémio da segunda secção da 19ª edição do Certame Galego de Bandas de Música. A Filarmónica Centenária alcançou 97 pontos nos 100 possíveis do concurso realizado no Passo da Cultura em Pontevedra. O presidente do município, Ricardo Cardoso, já reagiu à vitória, felicitando o maestro e todo o elenco de músicos pelo feito que orgulha a realização dos regulamentos do município. O processo entra agora em fase de consulta pública. Os contributos da população e das entidades interessadas podem ser agora entregues presencialmente no gabinete de atendimento da autarquia ou então via e-mail após a publicação oficial em Diário da República. A Câmara Municipal de Oliveira de Azemães comprou o edifício do antigo colégio por 800 mil euros. A aquisição deste histórico imóvel oliveirense
vai garantir a sua preservação e a transformação do espaço na futura

da Casa da Filarmonia. O projeto pretende reforçar o apoio ao movimento associativo e dinamizar a vida cultural do concelho. O presidente da Câmara Municipal Oliveirense, Joaquim Jorge Ferreira, destaca que esta compra representa um investimento na história local e no futuro da comunidade. Com esta aquisição, o município vai dar um primeiro passo na instalação do novo equipamento, ficando agora a faltar a obra de adaptação do edifício para a nova função artística. A figura e o pensamento de Zeca Afonso vão ser celebrados este sábado em Aveiro com a apresentação de um novo livro dedicado ao cantor e compositor. A obra, intitulada de Semeador de Palavras, reúne um conjunto de entrevistas concedidas por Zeca Afonso ao longo do seu percurso. O livro é editado pela Associação José Afonso e oferece uma visão aprofundada sobre as ideias e a música e a sociedade, também a vida pessoal do artista. A iniciativa é organizada pelo Núcleo de Aveiro da Associação e tem um lugar marcado às 16h na Casa das Associações Tóxico, na freguesia de Aradas. O evento promete ser um ponto de encontro para os apreciadores da obra e do legado deste, que é considerado como um dos maiores cantautores portugueses. A fechar, a Universidade de Aveiro vai acolher amanhã, quarta-feira, a conferência UA 2030 Pensar. 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
4: Pois é, não dá para desligar porque começamos aqui agora mais um espaço interativo das manhãs da sua rádio. Meus amigos, então já sabe, até às 11, seja... é nosso convidado a vir daí e participar em linha direta. Venha deixar o seu abraço, o seu beijinho, para quem está juntinho do seu coração. Começamos assim, venham daí as primarinhas. Bom dia!
5: Olá, bom dia!
4: Bom dia, Bininho Amarelo! Aí está ele. Como está o amigo? Bem disposto?
5: Camisa amarela.
4: É? Outra vez, não é? Outra vez. Então, Bininho, antes de mais, seja bem-vindo. Vamos lá dedicar os bons dias a cá.
5: Olha, Tony, bem, para a Gonfaldinha, para o Santinho e para o Luís, para o Augusto Gonçalves, para o Fernando Figueiredo e para o Ivo Valente de Alvar, para o Ricardo Marquinhos.

0: a Sãozinha do Rocio. Um abraço, Manuel Cardoso, lá no Porto. Ao Milton aí, um abração. Uma terça-feira ótima e até amanhã.
1: Ficamos assim combinados. Um abraço, amigo Beninho. Um beijinho a zero e um chama além da até nós.
0: Okay.
1: E até amanhã, que nos encontramos. Está bom, amigo? Tchau, Deus. E bom dia.
2: Bom dia, Tony.
1: Olha, Nicolina. A Micalina Silva, que é de Gondomar, não é?
2: Ah, Tony, de vez em quando eu também tenho que ligar para você. Também.
1: Eu acho que sim. Não era só de vez em quando, é mais vezes. Está bem, Micalina? Você andou aí fugida de nós. Eu estava obrigada. Quase para mandar a guardar a sua casa, estava tudo bem. É. Então vamos mandar beijinhos de bom dia para quem, Micalina?
2: Para a Dona Conceição, para o Zé Sapateiro, para o Ricardo Marques, para o meu sobrinho, para o meu marido, para vocês todos, todos aí, para as vossas famílias. Uma excelente terça-feira, fico bem e até depois, quando eu... Sabe como é, a gente agora não sabe andar sempre até clara.
1: Mas quando quiser, venha, que é sempre bem-vinda. Está bem, minha querida? Uma beijufa para você!
2: Faz hoje 15 dias.
1: O quê? Teve 15 dias sem nós? Ai, vai, ai. Ai, que estou. Estou quase indo daqui a Gondomar. Um beijinho, Micalina. Até breve. Então siga. Bom dia.
3: Olá, bom dia, Tony.
1: Olha o primo dos outros todos, Fernando Figueiredo da Vari.
3: Exatamente, Tony. Eu queria ser o primeiro porque eu vou trabalhar a caminho da feira, Tony. É verdade, é verdade.
1: É isso. Está bem. Sabe, está reformado.
3: Tenho que ir lá para o alto na feira, pá.
1: Certo, está bem, homem. Eu não digo que não, sei lá. Até pode, não é?
3: Tu riste.
1: Eu só me ri porque dá piada, é só isso, não é mais nada, atenção. Não é, nem é gozar, nem nada.
3: Exatamente.
1: Ora então, anda lá, amigo, para quem vai esse abraço?
3: Olha, como sempre, em primeiro lugar vai para ti um abraço, um beijinho para a tua esposa e a restante família, abraço. Agora vai para todos os meus familiares, vai para o Alvino do Café Dragão, vai para a Fatinha de Paredes, vai para o Ivo das Brasas, vai para a Adelaide Pesquina e vai para todos aqueles que estiverem hoje de parabéns. Um dia muito feliz, com saúde, tudo bom. Tony, até amanhã, se Deus quiser.
1: Estamos combinados. Um grande abraço, amigo, e até amanhã. É o programa das manhãs da rádio. Está no arranque do Ligar para Dedicar. Até às 11. Bom dia.
4: Bom dia.
1: Diga quem fala.
4: É o Vitor Cujás, o Vitinha.
1: É o Vitinha. Então o Vitinha vai dedicar a quem?
4: A minha esposa, que é a Anabela, para o teu colega Anabela, a Marinda Francis e o marido, e para o Quim Rimião, para o Bombeiro 49, que é o Bombeiro de Aveiro, e para vocês aí também, e para quem estiver também.
1: Pronto, e um abraço, Vitinho, obrigado pela companhia. Até à próxima, tá bom? Tchau, meu Deus! Vamos lá, até às 11 da manhã estamos no ar. Programa do Ligar para Dedicar, a começar a nossa emissão de hoje. É terça-feira, aqui na Rádio Regional de Iroca. E vamos muito bem, vamos começar com o programa interativo de Volta na Música, aqui da rádio que todos nós gostamos de ouvir e que clássico é. É o Azar da Praia, Nel Monte.

0: que belo começo nosso aqui nas manhãs da Rádio Regional de Iroca com Nel Monteiro. Vira, bom dia!
1: Olá, bom dia!
0: Bom dia, Valdecambre e Alicinha!
1: Bom dia, Arouca!
0: Ora então, esse beijinho de bom dia vai para quem, minha querida?
1: Vai já um grande beijinho para o Toninho, para a esposa, para toda a vossa família, para todos que trabalham nessa magnífica rádio, para as famílias, para toda a minha família. Vou deixar um beijinho para a dona Manuela da Machete, para a dona Margarida do Olival, para a dona Hélia, para o senhor Delmar, para os doentinhos todas as melhoras, para os emigrantes, para toda a gente que está a ouvir. Muitos beijinhos da Alicinha de Valcâmara. Até uma próxima, ok?
0: Dois beijinhos para a Alicinha. Obrigadinho. E até amanhã.
1: Obrigada,
0: tá bom?
1: Tchau.
0: Obrigado, Alicinha.
1: Tchau.
0: Bom dia.
2: Bom dia.
0: Quem fala?
2: Manuela em Chuveiro, Penafiel.
0: Oh, Manuela, e a dedicatória vai para quem?
2: Aí vai para o Gaspar de Pereira e depois a Conceição e todos os clientes que ofereçam ao sol, com o bom negócio. Ao José Rocha da Aldeia, ao Coelho de Pavões, ao Neca Tomé da Feira Nova.
0: E adeus. Um abraço e até à próxima. Bom dia.
3: Bom dia, Tony.
0: Quem fala?
3: O Tony já disse o meu nome.
0: Eu já disse, mas eles não ouviram. Só disse assim, foi só para si.
3: Sei,
0: é o Elizabeth de Paradela do Boga, não é? É isso. Então, e Elizabeth, vai dedicar para quem os bons
3: dias? A minha história, como costume, é primeiro para o Tony e para a sua família toda. Foi para os meus dois filhos. Duas patinhas. Eugénia e família, a gente toda está a ditar no Rádio Arouca. E muitos beijinhos, até amanhã, Deus quiser.
0: Pronto, ficamos assim combinados. Um beijinho para...
3: Um beijinho para o Toninho, um beijinho para a sua tia, para toda a sua família. Todos que trabalham nesta grande e maravilhosa rádio. Vai para toda a minha família, mas um beijinho muito querido para mim da Suíça. Vai para a dona Alcina Cardosa com um beijinho muita, muita saúde. Vai para a Alicinha Valcâmara. Vai os parabéns para a Clara Pinho, com muitas e muitas felicidades, muitos anos de vida, com quem ela mais desejar. Nosso Senhor lhe dê muita saúde, muitas felicidades para ela. Muitos parabéns, Clarinha.

0: se pisque da Almerinda Praça, é para a família de Manuel Pereira, é para o Sr. Belmar, é para a família do. Vai para a família do Sr. Zé Pacheco, para a Dona Hélia de Valga, para o nosso Toninho, para o Ricardo Marques Navês, para o nosso Toninho, obrigadinha pela atenção. E até amanhã, se Deus quiser. Tá
1: estamos bem, convidados, com certeza. Um beijinho, Rosinha. Obrigado pela companhia também. E deixar um abraço a Supento e Taminhão. Tá bom?
0: Obrigado, Toninho.
1: Obrigado, minha querida. Até amanhã. Então venha daí o tema do Rafael. E vou dizer-te adeus. Bem-vindos até às 11 da manhã. Está no ar o programa das manhãs de rádio. Ao ligar para dedicar.

0: Vou dizer-te adeus e a música do Rafael na sua manhã de rádio. Hora 13 para as 10. Bom dia!
1: Bom dia, Tony!
0: Bom dia, quem fala?
1: É o Zé Motoqueiro lá do lado.
0: Zé, e a dedicatória vai para quem?
1: Olha, vai para toda a minha família, vai para ti uma boa terça-feira e para os teus colegas de trabalho. Vai para a minha madrinha lá da piscina, vai para a Amália e vai para o Fernando Alvaro, para aquele senhor que foi um bocado aqui para o trabalho.
0: Certo, mais?
1: Pronto, vai para todos, olha, para você uma semana feliz.
0: E um grande abraço e até à próxima. Tá bom, Zé?
1: Até amanhã.
0: Bom dia! Bom dia!
2: Bom dia, Tony.
0: Quem fala?
2: Fala a Margarida do Canadal, em Pardo.
0: Oh, Margarida, esse beijinho de bom dia vai para quem?
2: Olha, em primeiro lugar vai para os meus filhos, vai para as minhas bisnetinhas, vai para a nossa madrinha Maria Rolada de Mama Parda, com um grande beijinho, com saudades dela e toda a família dela. Vai para o lado de Pesquina e toda a família dela.
0: E um obrigado e até à próxima, Margarida.
2: E para ti um bom dia, Tony.
0: Beijinho, obrigado. Bom dia.
3: Bom dia.
0: Quem fala?
3: Outra Margarida.
0: Olha, duas Margaridas, parece um jardim. O programa da manhã, que maravilha. Já tivemos uma Rosinha, agora duas Margaridas.
3: É verdade.
0: Já viste?
3: É.
0: Ah, pois é.
3: As flores estão a ficar lindas.
0: É, são as florzinhas todas aqui no meu jardim.
3: No jardim.
0: Ora, teu amigo, obrigado pela visita e até breve. Está bom, hein?
4: Ok, muito obrigado, Tony.
0: Tudo de bom. Daqui a pouco voltamos para fechar esta primeira parte do programa. Sinto Paixão, é o Raul Fernando nas manhãs. Bom dia.

0: desta primeira parte do programa do Ligar para Dedicar de hoje. Bom dia!
1: Bom dia, Tony! Como
0: olá,
1: está?
0: Olá, eu estou muito bem. E a Tilinha, está boa?
1: Tilinha, olha, anda aqui tudo que
0: se pronto, olha, faz parte, não é? Como a tangerina, é fruta da época, amor. É isso. Então, e a dedicatória vai para quem?
1: Vai aí para o Tony, para toda a sua família, vai para todos os futuros, para todos os ouvintes, para mim e para o meu marido, para a minha família linda que se encontra na Alemanha, para a minha família aqui em Portugal, para todas as minhas amigas, muita saúde, muitos beijinhos e muita paz, e até amanhã, se Deus quiser.
0: Há de crer que nós é tudo gente da boa, não é? Por isso, cá estaremos. Beijinho, Tilinha, até amanhã. Bom dia.
2: Olá, bom dia, alegria, simpatia.
3: Olha, da Sobreira. É Laurinda.
2: É? É Laurinda, é. É.
0: Eras do Porto, já não é?
2: Pois, não é? Deixei o Porto e vim para a Sobreira.
0: Pronto, e faz muito bem, que está muito bem situada também, que a Sobreira é muito bonita.
2: Ah, muito, muito. Tá. E só são muitos hospitaleiros.
0: São, sim, senhores. Olha, então, e a Laurinda vai mandar beijinhos de bom dia para quem?
2: Eu vou mandar beijinhos com muito amor e carinho e saudades para a minha família cá, para que estamos estrangeiros, para todos os imigrantes, para todas as minhas amizades cá e estrangeiros. Para todos os aniversariantes e para si, para a sua família e para toda a senhora, está bem?
3: Olha, um beijinho e obrigadinho. Está bem?
2: Muito obrigada.
0: Até amanhã, Laurinda. Obrigado. Bom dia.
4: Bom dia, Tony.
0: Bom dia. Quem fala?
4: Fafinha de Galhofa.
0: A Fafinha, que é de Galhofa. Vai deixar beijinho de bom dia para quem?
4: Olha, para ti, para a tua esposa e toda a tua família. Vai um beijinho também para a minha família. Vai um beijinho para as amigas e amigos e vai para todos os ouvintes que ligam para ser maravilhoso à rádio, Tony. Um beijinho, bom trabalho e até amanhã, se Deus quiser.
0: Pronto, ficamos assim combinados. Está bom, Fatinho? Uma beijoca e até amanhã. Muito obrigado. Ora, e vamos lá terminar esta primeira parte do nosso espaço interativo ao Ligar para Dedicar. Bom dia!
5: Bom dia!
0: Quem fala?
5: É do Oliveira e de São Dinho.
0: Ah, é? E como é que se chama a menina?
5: Eu sou a Adelaide.
0: E está tudo bem, Leidinha?
5: Pois está, andando aqui a batata doce.
0: Olha, muito bom. Pronto, bota aí uma saquinha, está bem? Então vamos lá, Adelaide, para que vai esse beijinho?
5: Olha, vai para todos os meus familiares, os meus colegas de trabalho ali na oficina do Sr. António, do retificador. E principalmente para a minha princesa Catarina, que está hoje de primaveras, 28 aninhos, no dia de Nossa Senhora. E é tudo.
0: E um beijinho. Obrigado pela companhia, pela visitinha. E já agora aí os parabéns à menina. Está bem, hein?
5: A menina.
0: Beijinho. Obrigado, minha querida. Até breve. E pronto, terminamos a primeira parte com esta festa. Vai começar e o Grupo Boa Onda. A gente já volta. Depois das 10, até já.

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0: Então bom dia, 10 horas com mais 15 minutos, cá estamos nós de volta para a segunda parte do nosso espaço interativo das manhãs da Rádio Regional de Iroca. Então até às 11, vamos continuar a dar voz aos melhores do mundo. Bom dia!
1: Bom dia, Tony!
0: Quem fala?
1: É Alice
0: Peralta Parilhó. Show de bola,
1: Patinha. Show de bola, Tony.
0: É, isso aí. Venha lá então, esse beijinho vai para quem?
1: Vai para o Tony, família e todos os locutores da rádio. Vai para toda a minha família, vai para a família do Alexandre Sardeiros, família da Adelaide Cristina, Rosarinho do Café Dragão, Mafaldina de Oliveira das Meias, e vai para todos os imigrantes. Beijo para o Tony, até logo.
0: Chão e adeus, tudinho de bem, um beijinho para você.
1: Tchau.
0: Tá bom? Obrigado, Alice. Então até às 11 da manhã, a sua mensagem. Bom dia.
2: Bom dia, Tony.
0: Olá, é a Naide?
2: Por acaso, é.
0: Por acaso? Só mesmo por acaso, não é?
2: Ainda,
0: então, ainda que seja por muito tempo. Ó, Neide, e o beijinho de bom dia vai para quem?
2: Vai para si e para toda a sua família. Vai para mim, para o meu marido, filhos, noras e netos. E vai para a dona Cecília de Gondomar e todos os imigrantes.
0: E um beijinho.
2: E beijinhos para vocês.
0: Obrigado, Neide. Até breve. Bom dia.
3: Olá, bom dia.
0: Bom também. Dia. É. Saudade, é isso?
3: É verdade.
0: É isso. Então e a saudade vai desejar bom dia a quem?
3: É para o Tony e para a sua esposa, com um grande beijinho, é para as minhas meninas lá da Pérola, é para toda a minha família, é para quem estiver de parabéns, meus parabéns, quem estiver doente rápido, melhoras, para o lado de Pesquinho e para o Senhor de Almar de São Vicente. Beijinho grande, até amanhã e obrigado.
0: Há de querer, beijinho, tudo bom, até amanhã, está bem? Obrigado, saudade. É o programa no ar até às 11 da manhã, neste 13 de outubro, dia de Nossa Senhora. Daqui a pouco sobe ao nosso palco o Marco Paulo com, claro, esse Nossa Senhora. Tema para ouvir daqui a nada. Bom dia!
4: Olá, muito bom dia!
0: Bom dia! Oh, madrinha, como está? Tudo bem?
4: Muito bem, sentadinha numa cadeira, espera que me atenda.
0: Pronto, já atendi. Então, e a dedicatória vai para quem?
4: Vai para ti, para a tua esposa e para o resto da tua família. Vai para a minha família cá na Alemanha. Vai para o António e para a Ana em Canadá e o Marcos Meninos. Vou para uma falta de Oliveira das Mães. A Margarida do Canadá, além que também já ouvi. Senhor José Pacheco, Adão em França. E tchau e adeus e até logo.
0: E um beijinho. Obrigado, madrinha. Até amanhã. Bom dia!
5: Olá, bom dia!
0: Bom dia, menina da trança, Zairinha, como
5: senhora,
0: está? Tudo bem?
5: Bem?
0: Maravilha, é o que é preciso. E a dedicatória, Zairinha, vai para quem?
5: Ora, em primeiro lugar é para ti, para a tua esposa, para toda a tua família, muita saúde. Depois é para toda a minha família, também com muita saúde. Depois é para a Rosinha Campos Balongo e para o senhor Pinto, é para a Alicinha Peralta, é para a Alicinha de Alcântara, é para a Adelaide e para a Amália, é a nossa princesa lá em Pombal e para o marido também. E para a minha querida Mafaldinha, que ela é um encanto, e o marido e toda a família dela, toda aquela adora, aquela família grande que tem.

0: Um beijinho para todos que me estão a ouvir. E pronto, fico por aqui hoje. Tá
1: prontinho,
0: bom?
1: Temos encontro marcado para amanhã. Tá bom, Rosarinho? Um beijinho. Até amanhã e obrigado. É um programa a acontecer, como habitualmente todos os dias, neste horário, depois das 9 e até às 11, e agora, neste 13 de outubro. Marco Paulo traz o tema Nossa Senhora ao programa das manhãs da rádio.

0: Afonso Senhor e Marco Paulo nas manhãs da sua rádio. Vamos lá, até Carlos Silva. Chega lá de Santa Maria da Feira. Obrigado, homem Carlos. Bom dia.
1: Bom dia, Tony.
0: Viva quem fala.
1: José Sapateiro de Lourosa.
0: Amigo José, sua mensagem vai para quem?
1: Para a minha família. Família Melo em Lourosa, Ricardo Marco Canaveses, Dona Miquelina em Gondomar, Manuel Jogueiros em Beira Fiel, Adão

0: em Penafiel e Manuela da Machete. Um bom dia para si, um abraço e até amanhã.
1: Está feitinho. Um abraço, amiga. Até à próxima. Seguimos no programa. Bom dia.
2: Olá, bom dia.
1: Bom dia. É Mafalda da Granjinha.
2: É,
1: sim. É, senhor, sem tirar nem pôr, não é? Então, Mafaldinha, o beijinho de bom dia vai para quem?
2: É para si, para a sua quininha, para toda a sua família e para todos os locutores desta querida maravilhosa rádio. Depois vai um grande beijinho já para essa senhora que falou agora, a senhora Hélia. Vai um grande beijinho para a família do Café Dragão, aquela família maravilhosa. Não vou mencionar nomes porque são todos... Não há palavras. Pois quero dar os parabéns à Clara Pinho, que seja feliz por muitos anos. Um grande beijinho para a nossa querida Rosemi Campos Valongo, que nunca me posso esquecer dessa senhora, que faz 2 anos que a conheci em Fátima. Foi um encontro abençoado para a vida. Uma amizade para a vida. Para todos. Ai, a nossa brincadeirinha, não posso esquecer. E para todos.
3: Daqui a pouco, Dona Rosemi Campos Valongo, e até amanhã.
1: Prontinho, um grande abraço ao amigo José Pacheco e até amanhã. Ficamos convidados, está bom?
3: Eu estou ouvindo, já que ele não posso.
1: Exatamente. Ficamos também à espera do amigo Tom Manero, já de lá no Canadá, a ver se o homem já acordou. É, vamos lá ver, vamos acordá-lo. Um abraço, Zé, obrigado pela companhia, também, até breve. E eu vou juntar-me então com Roberta Miranda no palco das manhãs. Eu te amo, te amo, te amo. Venha daí até às 11, bom dia.

0: São 10h33 da manhã e é o programa do Ligar para Dedicar no ar. Bom dia!
1: Bom dia, Tony.
0: Bom dia, o Álvaro, São João da Madeira.
1: Você acertou, você está aí, está a entrar na televisão.
0: Eu e o quê? O que é que tem a televisão, homem?
1: Está a ver a televisão, pensei que viu a minha tromba aí.
0: Ah, não, não, não. Eu já sei.

0: tom da voz, está a perceber? É o tom dela, é o tom dela. Ora, Álvaro, vamos mandar aí um abraço, bom dia para quem?
1: Oi, em primeiro lugar, bom dia para si, que é o desejo. Ontem não ouvi quando ia para o Porto, mas já estou cá outra vez. E então, para a minha mulher, um beijinho. Para a dona Siena, para a volta com um beijinho com todo o respeito. Para a mulher Fonseca, esposa e filhos, estou ali até amanhã, até de manhã, se quiser.
0: Ah, de querer sim. Álvaro, um grande abraço e um obrigado pela visita. Até à próxima. Há mais dedicatórias e mensagens para ouvir aqui na sua manhã de rádio. Bom dia!
2: Bom dia, Tony!
0: Olha a Luzininha, de Malceira de Cambra! Está tudo bem, minha querida?
2: Está tudo bem,
0: pronto,
2: consigo,
0: é isso que
2: também.
0: É sempre? Então, vamos andar mal para quê?
2: Para quê? Também acho.
0: Se pagasse dívidas, a gente ainda era capaz de arriscar. Agora assim não vale a pena. Não é? Assim não vale a pena. Ora então, Luzininha, esse beijinho de bom dia, para quem vai, minha querida?
2: Olha, vai para ti, para a sua querinha, para toda a sua família, para todos os locutores da rádio, para o Centro Limpinho e para todos os ouvintes da Rádio Jornal da Arouca, com um beijinho muito grande, muita saúde e muita paz. Para o ser equivalente e família, com um beijinho com todo o respeito. E para todos, todos, todos, olha, uma boa semana, que ainda hoje é só terça-feira.
0: É, está quase no começo, mas pronto.
2: E para si, Tony, um beijinho para a sua quininha, tudo bom.
0: Um beijinho, Luzininha, muito obrigado pela visita.
2: Caminhão!
0: Até às 11 da manhã, o nosso programa do Ligar para Dedicar. Bom dia!
3: Olá, muito bom dia.
0: Oh, bom dia, Mana Cândida. Eu estou muito bem, obrigado. E a Mana, está boazinha?
3: Eu também.
0: Pronto,
3: também.
0: É o que importa. É o que é preciso, é, não é?
3: É a disposição para trabalhar, Mana.
0: Exatamente, exatamente isso. É também a lei, esse beijinho de bom dia vai para quem é?
3: Olha, vai para os meus filhos, para o meu marido, para toda a minha família. Continuação de bom trabalho para vocês e até amanhã.
0: Oh, mulher, andas meio apagada hoje, é preciso de alguma coisa?
3: É o cansaço.
0: É, olha. Que, diga,
3: olha ela.
0: O que é que a Guita disse? O que é que ela disse? Ah, é o que eu digo. Dá-lhe uma. Espeta-lhe a agulha que ela salta, pá.
3: Olha.
0: Funciona. É.
3: Eu pego num assim daquelas compridas. Tipo,
0: é melhor não, deixa de estar. Obrigadinho. Ora, ficamos à espera da Guida e da Maria. A Maria está no escuro, não é? Está no silêncio.
3: Pois,
0: pronto.
3: É verdade.
0: Está a preparar as malas. Beijo às manas, bom trabalho e obrigado pela visita. Está bom?
3: Obrigada, bom
0: tchau
3: dia.
0: E adeus, bom dia. É até às 11 da manhã, bom dia.
4: Olá.
0: Pombal, não é? Bom dia, Pombal.
4: Ainda é Pombal.
0: Ainda
4: já
0: é
4: não
0: Pombal.
4: Para muito
0: pronto,
4: tempo.
0: Eu já estava a pensar que estava a dizer as neiras, mas ainda não. Ainda é Pombal. Então, ainda. Chega-nos a querida Almarinda Pereira, que vai dedicar a quem?
4: Olha, vou já dedicar e dizer que adorei mesmo estar domingo na vossa companhia. Foi espetacular, gostei muito do que o senhor Adelino disse ao fim. Gostei muito do trabalho que eu já estive de lado e gostei muito disso tudo. Por isso, um grande beijinho para todos vocês e não esquecem da tua esposa, que é espetacular. Quero deixar um grande beijinho, um grande obrigado à Mafalda e à Rosarinho, que passámos um dia maravilhoso juntas, foi mesmo um dia para ficar na nossa memória. Um grande beijinho e, como é óbvio, para as famílias delas. Um grande beijinho de parabéns à Clara Pinho, que ela seja muito feliz. Para a Rosília Campos de Valongo, a Sãozinha do Rocio, um grande beijinho. Para a... Olha, estou um bocadinho comovida. E...
0: Amor.
4: E para todo o auditório, um beijinho muito especial e até à próxima.
0: Stop. Olha o nosso contador oficial, ó. Stop.
4: Ele tem aqui os dedos no ar e ele está aqui com os dedos no ar e é ele que me perturba.
0: Opa, grande.
5: Bom dia.
0: Bom dia, meu amigo, bom dia. Se não é o Orlindo, nós estamos desgraçados. Um beijinho, Almerinda, muito obrigado pela
4: companhia. Imagina tu que eu queria estar aqui uma semana a falar.
0: Ah, pois não sabemos.
4: Não deixar.
0: Nós...

0: Ora, e ficamos apenas a 16 minutinhos do fim do nosso programa de hoje, das 11 da manhã, aqui da sua rádio regional de Iroquém. Okay, vamos lá de volta, temos música e sucesso e os melhores ouvintes do mundo em linha direta até às 11. Bom dia!
1: Bom dia, então.
0: Oh, bom dia, Marimelda. Como está, minha querida? Bem disposta?
1: Está tudo, sim, mais ou menos.
0: Ah, quando for assim já não é mau, não é? Milita, e o beijinho de bom dia vai para quem?
1: Olha, Tony, vai para ti, vai para a tua quininha, vai para o resto da tua família toda, vai para a minha família tudo bom também, vai para as amiguinhas, vai para os cavalheiros, vai as melhores para quem está doente, parabéns para quem esteja de parabéns, e vai para os nossos imigrantes, aqui para os amiguinhos voltar, e até amanhã, e uma beijoca.
0: Feito, uma beijoca a você, que é sempre um gosto tê-la cá. E também não, tá bom? E obrigado, Milinha. Até às 11 no ar, o nosso programa das manhãs de rádio e do Ligar para Dedicar. Aproveitar para ler também aqui uma dedicatória que vem do Zé Rocha da Aldeia dos Jogueiros Pena Fiel. Ele dá os bons dias para todos os ouvintes da Rádio Regional de Arouca. Para os

0: Proprietários do Café São Gonçalo, Gaspar Pereira e esposa Maria da Conceição, Zé Neves Pintor, Manel de Jogueiros, para todo o auditório, com um abraço e um obrigado. E vai daqui também para o amigo Zé Rocha da Aldeia, um bom dia, boa semana, com a sintonia da Rádio Regional de Iroca. Vamos lá, até às 11 no programa do Ligar para Dedicar da sua rádio. Bom dia!
1: Good morning, amigo Tony.
0: Oh, good morning, Canadá! Como está? Tudo bom, o amigo Tomanel?
1: Está bom para segunda-feira.
0: Está bom para segunda. Não é segunda, hoje é terça, homem. Aí é um bocado atrasado, mas não é tanto. Está bem? É só 4 horas, não é 28. Vê lá. Ora, então, bom dia, Tomanel. Que bom é ter aqui o amigo connosco. Vamos mandar um abraço para quem é?
1: Olha, como sempre, hoje é para ti e tua esposa, depois para onde é que está a dormir, para o morto já deve andar por aí, para os netos, para a madrinha, para o amigo Zé Pacheco com a esposa, o Zarinho do Café Dragão, a Mafalda Oliveira das Meias, para a Marinda de França, que eu escutei há um pouco, e olha, aos tantos amigos e locutores, e até amanhã quando encontramos, amigo, continuação.
0: É, amanhã já é quarta, vê lá, não te enganes.
1: Não.
0: Era só para ver se estavas atento. Também é um abraço, amigo. Obrigado pela visitinha. Tchau e adeus. Até amanhã.
1: Tchau.
0: Obrigado, amigo. Até às 11. Rola aqui o programa do Ligar para Dedicar. Bom dia.
2: Olá, bom dia.
0: Ora, viva. Quem fala?
2: É Margarida Mesquita.
0: É, Managuida, diretamente das Termas de São Vicente, em Penafiel, para o mundo. Vamos lá, beijinhos para quem, menina?
2: Olha, para toda a minha família, para o meu marido, para os meus filhos e para vocês aí, com um bom dia de trabalho.
0: Está feito.
2: Está feito. Tá,
0: prontinho.
2: Senhora.
0: Olha, um beijinho, bom trabalho e até amanhã. Está bom,
2: amém?
0: Vamos só deixar, lançar o desafio à Maria, a ver se ela consegue nos próximos 5 minutos ligar aqui para a malta. Está bem?
2: Olha que ela vai ligar para a senhora.
0: Será que?
2: Isso é que era.
0: Sim, senhora. Vamos lá ver. Ora, cruzamos e ao outro, vamos indo e vamos vendo, não é? Beijinho, Guida. Bom trabalho e muito obrigado. Estamos quase no fim, sim, senhor, do nosso programa de hoje. Manhã desta terça-feira, 13 de outubro. Bom dia, Tony. Quero mandar um abraço para o Rafael do Gamarão e esposa, Nelson de Vila Cova, toda a minha família, todos os ouvintes, com um abraço do Ricardo de Penso. Obrigado ao Ricardo, um abracinho para ti também, bom dia e cumprimentamentos a toda essa malta. E antes de voltarmos à música, é o Nuno de Ivan que chega ao programa de hoje e ele dá os bons dias para a Clara Pinho e Sónia Martins, António Risco e companheira, Rui Pina, conjunto Nelly Correia e ainda ao grupo folclórico das Pandeirinhas de Ouro. Para o Nuno, um abraço, um bom dia e tudo de bom. E eu vou voltar consigo. Daqui a pouco vamos cantar parabéns aos aniversariantes de hoje. Vamos em frente com a Conexão e o Apaixonado aqui na manhã da sua rádio.
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1: E pronto, estamos no fim do programa desta manhã do Ligar para Dedicar de Rádio Regional de Iroca. Vamos só para as últimas dedicatórias, mensagens escritas enviadas aqui à nossa sessão. Começamos assim. Bom dia, amigo Tony. Sou José Silva de Estarreja e quero desejar um bom dia para todos vocês dessa maravilhosa rádio. Também para todos os ouvintes do Bom Gosto que a escutam. Tchau e adeus, amigo. Um grande abraço ao Zé Silva, que nos ouve lá em Estarreja. Ó Zé, tudo bom? Bem-vindo de volta, amiga. É sempre um gosto ter-te aqui. Um grande abraço. Bom dia!
2: Bom dia!
1: Que bonito é! Ela aceitou o desafio e veio da Alemanha. Guten Morgen, Maria! Que maravilha! Quem tem os melhores ouvintes do mundo tem disto, não é? Não é para todos.
2: Ora, eu acho que sim.
1: Não é para todos, exatamente. Então, diretamente da Alemanha, a Maria vai mandar beijinhos de bom dia para quem?
2: Olha, para o meu marido, para os meus filhos, para os meus netos, para todos os meus irmãos e irmãs, para vocês aí com um bom dia de trabalho.
1: Está a fazer.
2: E pronto, está feito.
1: É isso. Um beijinho. Oi. A você. Muito obrigado pela companhia.
2: Obrigada, igualmente.
1: E leva um abraço ao Zéão, está bom, é?
2: Está bem, então.
1: Obrigado. Um beijoca, Maria. Ora, e outra mensagem nestes instantes finais do programa de hoje, do Ligar para Dedicar. Bom dia, Tony. Quero desejar um feliz dia de trabalho para ti, toda a tua família, para as minhas filhotas, meu maridão, para os meus pais. Um beijinho, um abraço a todos. Gostei. Da Isabel Silva, de Santa Maria da Feira. Um beijinho para a Isabel também. E um bom dia de terça-feira. Terminamos onde? Em Alvarenga. Com o amigo Marcelão, que dá aquele abraço de bom dia para o mano Zé Roldão, para a Magá e a mãe Isabel. Depois o Nuno, chefe Silva, chefe a Tininha e a reformada Silinha. Para essa maltinha, muito obrigado também a todos pela companhia. E um bom dia de terça-feira. Vamos terminar com dois abraços. E o primeiro vai direitinho para o cunhado Henrique lá.

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1: O presidente ucraniano dá um passo rumo à trégua energética no leste europeu. Volodymyr Zelensky anuncia que a Ucrânia suspendeu por 2 dias os ataques a refinarias russas e pede uma atitude recíproca por parte de Moscovo. Depois de novos ataques a navios mercantes no Mar Negro, a presidente da Comissão Europeia e o secretário-geral da NATO surgem a condenar o que se passou. Classificam de inaceitável que embarcações e tripulações civis sejam colocadas em risco e exigem que os responsáveis por estes atos sejam punidos. Alexandre Leitão diz que se a nova lei do arrendamento for aprovada, Portugal terá muitas Mari Carmens. É um registro da entrevista da antiga ministra socialista ao programa Política com Assinatura que recuperamos nesta edição às 11.
2: Edição com o jornalista João Vasco.
1: A Ucrânia suspendeu os ataques a refinarias de petróleo russas e a outras infraestruturas energéticas durante 2 dias. O anúncio foi feito na última hora por Volodymyr Zelensky e surge depois de, no fim de semana, Donald Trump ter anunciado um cessar-fogo energético entre Rússia e Ucrânia. Anúncio que surpreendeu o próprio Zelensky. No entanto, nesta altura, o presidente ucraniano parece querer dar um passo rumo a essa trégua ao revelar que a Ucrânia suspende por 2 dias os ataques a refinarias russas. Zelensky pede uma atitude recíproca por parte de Moscovo. A União Europeia e a NATO condenam os ataques sem rosto no Mar Negro e prometem mais vigilância na região. É a reação de Ursula von der Leyen, António Costa e Mark Rutte à notícia de que mais 2 navios mercantes foram atingidos na região do Mar Negro esta terça-feira. Num texto nas redes sociais, a Presidente da Comissão considera inaceitável que embarcações e tripulações civis sejam colocadas em risco e exige que os responsáveis sejam identificados. António Costa, também nas redes sociais, classifica estes ataques como inconcebíveis e inaceitáveis.

0: adiantando que o tema do agravamento das campanhas híbridas da Rússia será abordado no Conselho Europeu que se vai realizar no final desta semana. Já o secretário-geral da NATO, Mark Rutte,
1: intervenção para a remoção do nódulo pulmonar seja realizada ainda esta tarde. Se isso não acontecer, o que se prevê é que seja realizada amanhã de manhã. Essa intervenção vai ser liderada por um especialista em técnicas minimamente invasivas, com recurso a mecanismos, a instrumentos robotizados, e, portanto, algo que não implica uma recuperação muito longa. Mas essa palavra recuperação está dependente depois do resultado das análises à biópsia, que será feita então ao nódulo que for entretanto removido. Certo é que a agenda do Papa até à próxima terça-feira está totalmente cancelada. Por volta dessa data ele deverá ter alta aqui do Hospital de Gemel e depois haverá provavelmente um período de recuperação em casa, portanto no Vaticano, que poderá durar cerca de uma semana e depois gradualmente poderá retomar a atividade. Ainda a grande incógnita é saber se, como queria muito o Papa Leão XIV, vai ou não poder realizar na data prevista a viagem à América Latina.
0: Isso é para já uma incógnita. O que se sabe é que toda a agenda pública de Leão XIV até dia 20 de outubro foi cancelada. Em França, há uma nova jornada de protestos estudantis, marcada para esta tarde. Estudantes, professores e funcionários das escolas voltam às ruas para exigir mais investimento no ensino público. A principal concentração em Paris vai começar ao início da tarde e é na capital francesa que está também a ativista climática Greta Thunberg. Ela acusa os governos mundiais de estarem a esquecer-se dos mais jovens.
2: A França e o mundo inteiro estão a negligenciar os jovens e já é tempo de se levantarem e exigirem o que lhes é de direito, o mínimo necessário. Em todo o mundo acompanhamos os estudantes franceses que estão a dar o exemplo, mostrando o que todos devemos fazer, pois uma sociedade que não investe nos jovens e que os negligencia, estamos todos unidos em todo o mundo, apoiando os franceses na sua luta pelos direitos humanos básicos.
0: Greta Thunberg em Paris, onde esta tarde há mais uma manifestação estudantil. Em algumas cidades, como Nantes e Estrasburgo, as manifestações já arrancaram. Segundo o ministro francês da Educação, cerca de 200 escolas estão encerradas no dia de hoje. Alexandra Leitão reconhece que em Portugal se tem feito muito pouco pelo setor da habitação. A antiga ministra socialista foi a convidada de hoje do programa Política com Assinatura, aqui na Antena 1. Ela não poupou críticas à nova lei do arrendamento que o Executivo pretende aprovar, afirmando mesmo que se essa lei for viabilizada, Portugal terá muitas Mari Carmens, numa alusão ao que se passou aqui ao lado em Espanha.
3: Eu sou daquelas pessoas que acho que o orçamento é um instrumento de política, obviamente, onde pomos o dinheiro é um elemento de política fundamental, mas também não acho que deve ser traduzido tudo para dentro do orçamento. A revisão constitucional é uma coisa à parte, porque é tudo, não é? A revisão constitucional é tudo. Eu gostaria muito que esta lei do arrendamento não fosse aprovada. Acho que vai ser mesmo uma desgraça. Na sequência da lei anterior, da lei que ficou com o nome Cristas, que é de 2013, em Lisboa, por exemplo, houve imensas pessoas a perder a sua casa, e pessoas idosas, e eu acho que esta, olha, se me permite dizer, acho que esta é uma lei que, se for aprovada, criará muitas Mari Carmens.
0: Nesta entrevista, Alexandra Leitão falou também sobre os casos que tem atingido o ministro da Administração Interna. Alexandra Leitão afirma que o PS não deve ter qualquer complexo quando se trata de analisar a atuação de Luís Neves. Alexandra Leitão entende que ainda há muito para esclarecer nos vários casos que atingem o ministro da Administração Interna. Ele está mais fragilizado nesta altura, considera a socialista.
3: Não está tudo cabalmente esclarecido e é seu tempo terá que vir a ser, com as consequências que depois tiver que sair daí.
4: Fragilizou-se o ministro da Administração Interna?
3: Acho que se fragilizou. O caso em si obviamente fragiliza, mas acho que se fragilizou em dois ou três momentos ele próprio na forma como reagiu. Acho que se fragilizou com algumas coisas que disse na conferência de imprensa, acho que se fragilizou com aquele discurso num momento institucional, salvo erro, no aniversário
4: da polícia
3: na Madeira. Sim. Acho que se fragilizou muito porque fez ali um discurso
4: nesse
3: gravata.
4: Sentido, deve
3: não era
4: continuar ou não
3: fazer.
4: Como ministro da Administração Interna? Tem ou não condições?
3: Olha, eu,
4: na sua opinião?
3: Nem no caso do ministro da Educação, pedi expressamente, eu Alexandra Leitão, a demissão, porque acho que as pessoas devem resolver os problemas que criam. No caso do ministro da Educação, era mesmo resolver.

0: os problemas que queriam. Acho que vai depender muito do que venha a acontecer.
1: Alexandre.
2: Adquiridos que são postos em causa sem nenhum fundamento legal.
1: A FENPROF diz que já recebeu várias centenas de contactos de professores aposentados que estão a ser afetados por cortes que rondam os 150 euros por mês. São docentes com 40 e mais anos de serviço que se aposentaram com base numa simulação de que iam receber esse dinheiro de pensão por mês e que agora viram cortado o valor, sendo notificados para devolver o dinheiro pago nos últimos meses.
3: Foi informação com João Vasco, notícias em simultâneo com a RTP Antena 1 Madeira, Açores e RTP Mundo. 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

inventor dos amores, que juntou aqui Gustavo Lima e Jorge Mateus no programa da sua manhã de rádio. São 11h28, bom dia, bem-vindos. Cá chegamos nós ao programa das manhãs da Regional, desta terça-feira, dia 13 de outubro. Por aqui fica o melhor da música portuguesa e da expressão portuguesa. E que bem, começamos com o Eduardo Santana, Pedro Ambrósio e o amor de... o verão de amor, a cerveja do congelador com o Tai. É por aqui até ao meio-dia, juntamos o melhor da música, os melhores ouvintes do mundo, nas manhãs da sua rádio regional de Iroca.

Tentei te esquecer. Que clássico este com Mato Grosso e Matias no programa das Manhãs da Rádio. Estamos a chegar ao fim da sessão de terça-feira. Hoje é dia 13 de outubro, aqui na Rádio Regional de Iroquique. Que bem, começamos com só um copinho. É o que a gente diz sempre, não é? Sons de Minho, traz também Dois Ingrados, Marília Mendonça e Marilu Uf. E abrimos a série com Fernando e Sorocaba. E até ao final. Até ao final, tu és o sol, o Lourenço. Eu volto consigo amanhã nas Manhãs da Rádio Regional de Iroquique, logo depois das notícias das 9 e até ao meio-dia. Já a seguir, à hora certa, trazemos notícias do país e do mundo, com simultâneo RDP Antena 1. Há ainda o essencial da informação regional. Ao meio-dia e meio, Jornal do Desporto, à 1 da tarde, de Lino Pinho, no comando da emissão, com mais um programa do Alma Lusitana. Uma viagem de uma hora de rádio pelo melhor da música, da palavra e do fado português. Vamos às notícias ao meio-dia.

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2: Pretendiam invadir os estúdios da Rádio Universidade de Coimbra e se concorda com a invasão que aconteceu na manhã de ontem. Um pedido de esclarecimentos que surge através de uma carta enviada ao presidente do Chega. O Bloco de Esquerda entregou uma queixa à Provedoria de Justiça por causa do erro de cálculo nas reformas da Caixa Geral de Aposentados.
3: E, claro, por outro lado, pergunta-se se André Ventura concorda ou não com a invasão, interrupção e emissão direta. André Ventura é o líder partidário do Chega, neste caso é colega do parlamentar de Rita Matias Madalena Cordeiro e, portanto, tem, neste nosso entender, toda a responsabilidade em dar declarações sobre, em posicionar sobre este comportamento das deputadas do grupo parlamentar do Chega e, mesmo, militantes do Chega.
2: O episódio aconteceu nas instalações da RUC, no edifício da Associação Académica de Coimbra, mas José Machado sublinha que ele merece a condenação de todo o movimento estudantil português.
3: É um princípio que nos é transversal. Nós referimos aqui à liberdade de imprensa e àquilo que ontem foi um claro atentado a esta liberdade de imprensa. E, portanto, o movimento estudantil trabalhou numa proposta em conjunto que fez então hoje chegar publicamente e, portanto, estamos unidos nesta causa.
2: José Machado, presidente da Direção-Geral da Associação Académica de Coimbra, relembro que duas deputadas do Chega, Rita Matias e Madalena Cordeiro, e vários elementos do partido, invadiram ontem de manhã o estúdio da Rádio Universidade de Coimbra em protesto contra a proibição imposta ao Chega de entrar no edifício da Associação Académica. Só abandonaram os estúdios da RUC depois da chegada da Polícia de Segurança Pública. Ricardo Carrilho, ontem exonerado do cargo de secretário-geral do Ministério da Administração Interna, voltou esta manhã a acusar o ministro Luís Neves de o ter demitido para proteger as clientelas do Ciresp. Em entrevista há pouco à RTP, Carrilho afirmou que foi demitido, apesar dos resultados de excelência que a equipa que liderou teve ao longo do último ano e meio, e voltou a apontar o dedo a Luís Neves, a quem acusou de estar refém de várias empresas e pessoas ligadas à

0: rede de comunicações de emergência do Estado.
1: O senhor ministro procurou encontrar um conjunto de pretextos para me tirar da frente para proteger as clientelas do Siresp, ou seja, para proteger os 11 milhões de euros que o Estado gasta anualmente a pagar vencimentos, contratos com escritórios de advogados, contratos com empresas de consultadoria, pagamentos de carros de luxo, sedes no Saldanha, tudo aquilo que nós sabemos. E, no fundo, pagamentos, inclusive, como veio ao público recentemente, a dirigentes do Siresp, que já tinham passado pelo Siresp, que tiveram processos na Inspeção-Geral da Administração Interna, que não foram disciplinarmente responsabilizados porque, entretanto, cessaram a sua comissão de serviço, desde logo porque quiseram contratar a sua própria mulher, no fundo, o próprio, para fazer um trabalho que devia ter feito ao longo de anos e que em 5 dias iria fazer por 13 mil euros, e o que o senhor ministro...
2: O mais grave ainda é que a confiança é traída e a responsabilização é passada para cima de quem não teve qualquer responsabilidade. Não foram os pensionistas que configuraram o algoritmo que faz as contas.
3: A ministra do Trabalho já confirmou que os valores pagos a mais terão de ser repostos para o líder bloquista, Maria do Rosário Palma Ramalho, está a mostrar arrogância.
2: E a senhora ministra do Trabalho venha em tom quase ameaçador dizer aos pensionistas que eles hão de arcar com as responsabilidades até ao fim, eles que são as vítimas deste caso, é qualquer coisa quebrada aos céus.
3: E responsabiliza o governo?
2: Tem que assumir a responsabilidade de corrigir este erro, de arcar com as consequências deste erro, desde logo materiais, e de não fazer passar o ónus para os pensionistas que não têm qualquer responsabilidade.
3: Com uma mensagem direta para o Presidente da República para que tenha uma palavra a dizer.
2: Se não for o Presidente da República a ter uma voz forte, uma voz firme, uma voz que chame as coisas por seus nomes em relação a esta situação, o eventual não desejado por nós silêncio do Presidente da República será muito negativo.
3: Reforça José Manuel Pureza.
2: Deve falar, deve dizer que a Caixa Geral de Aposentações, tendo errado, deve arcar com as consequências disso.
3: Ao todo, são 43 páginas de argumentos que o partido entregou à Provedora de Justiça a dar voz a mais de uma centena de queixas de pensionistas. O Bloco insiste, esta é uma situação grave e que merece uma intervenção.
0: Nomeadamente do Presidente da República, de acordo com os bloquistas. A FENPROF também falou sobre este tema. No dia de hoje, prometeu avançar com um pedido de esclarecimentos à Caixa Geral de Aposentações para ter respostas mais concretas sobre o que se passou. Um dos secretários-gerais da Federação Nacional de Professores, José Feliciano Costa, não se conforma com este erro de cálculo que existiu.
4: A lei não mudou. Como mudou foi esta prática interpretativa e nós vamos exigir para já que a Caixa Geral de Aposentações suspenda de imediato todas estas reduções de funções e que reponha o valor integral dos, enfim, dos montantes, não é, fixados. E isso vai ser feito já. Vamos enviar um ofício à Caixa Geral de Aposentações e vamos lá entregar pessoalmente, até com uma ação pública, que de facto isto não pode estar a acontecer. Não é? Só nós estamos a falar de direitos adquiridos que são postos em causa sem nenhum fundamento legal.
0: A FENPROF diz que já recebeu várias centenas de contactos de professores aposentados que estão a ser afetados por cortes que rondam os 150 euros por mês. São docentes com 40 e mais anos de serviço que se aposentaram com base numa simulação de que iam receber esse dinheiro de pensão por mês e que agora viram cortado o valor. Estas pessoas foram notificadas para devolver o dinheiro pago nos últimos meses. Alexandra Leitão não tem dúvidas. Se a nova lei do arrendamento for aprovada, Portugal terá muitas Mari Carmens. Em entrevista ao programa Política com assinatura da Antena 1, a antiga ministra socialista e atual vereadora da Câmara de Lisboa tece duras críticas à lei que o governo pretende aprovar e avisa que se as alterações previstas avançarem, haverá muitos idosos a poderem ser despejados, como aconteceu com a espanhola Mari Carmen Abascal.
5: Eu gostaria muito que esta lei do arrendamento não fosse aprovada. Acho que é mesmo, vai ser mesmo uma desgraça. Na sequência da lei anterior, da lei ficou com o nome Cristas, que é de 2012, em Lisboa, por exemplo, houve imensas pessoas a perder a sua casa, e pessoas idosas, e eu acho que esta, olha, se me permite dizer, acho que esta é uma lei que, se for aprovada, criará muitas Mari Carmens.
0: Nesta entrevista à editora de política da Antena 1, Natália Carvalho, Alexandra Leitão analisou também um possível regresso de ataques a refinarias de petróleo russas e a outras infraestruturas energéticas durante 2 dias. A revelação foi feita esta manhã por Vladimir Zelensky e surge depois de, no fim de semana, Donald Trump ter anunciado um cessar-fogo energético entre Rússia e Ucrânia, anúncio que surpreendeu o próprio Zelensky. No entanto, nesta altura, o presidente ucraniano parece querer dar um passo rumo a essa trégua ao suspender por 2 dias os ataques a refinarias russas e a outras infraestruturas energéticas. Zelensky pede uma atitude recíproca por parte de Moscovo. A Casa da Música no Porto dá palco a partir de hoje ao jazz.

0: começa o Estação Jazz, um festival que ao longo da semana traz concertos e músicos de várias geografias e influências à cidade. O destaque da abertura, Miguel Bastos, vai para o blues do Yemen.
1: Os blues do Yemen.
2: O líder da banda tem essa ascendência.
1: Ou a eletrónica da Alemanha.
2: O jazz a nova, que nos anos 90 fundiu o jazz mais convencional com a música eletrónica.
1: Vão passar pelo Estação Jazz.
2: Aglutina vários subgéneros dentro do jazz.
1: Fernando Sousa.
2: Programador da área popular, música chamada não erudita.
1: Mas a música erudita também entra na programação do Estação Jazz, com o coro da Casa da Música a swingar o repertório de Bach e a Orquestra Sinfónica da Casa a juntar-se à Orquestra de Jazz de Matosinhos para juntas homenagearem os 100 anos de Miles Davis. Outro mestre do jazz, também centenário, John Coltrane, vai ser evocado num concerto que junta Tomoki Sanders e a Flat Earth Society.
2: Que este ano traz um projeto em estreia com uma homenagem ao Coltrane, portanto não queríamos deixar de lado essa celebração do centenário do Coltrane.
1: Ao todo vão ser

objetivo principal, adequar as regras de apoio às diferentes realidades e dinâmicas das associações locais. Com esta atualização, o município pretende garantir o processo de atribuição de subsídios e apoios mais justo, equilibrado e transparente para todas as entidades concelhias. Os agentes associativos e os munícipes vão poder apresentar as suas propostas assim que o período de consulta for aberto oficialmente. São João da Madeira iniciou as celebrações do centenário de sua emancipação concelhia com várias iniciativas que se vão estender ao longo do próximo ano. As comemorações do Conselho, autonomizado em 1926, arrancaram com a sessão solene na Casa da Criatividade, que teve a presença do primeiro-ministro português Luís Montenegro. O chefe de governo destacou o espírito sanjoarense como uma inspiração nacional e elogiou a capacidade empreendedora e de criação de riqueza do município. A sessão solene contou também com a intervenção de três antigos presidentes da Câmara Municipal. Entre os discursos em palco, Jorge Vultes Sequeira sublinhou que a autarquia, conquistada há 100 anos, demonstrou o impacto do municipalismo no desenvolvimento da cidade e que procura agora afirmar-se como uma referência de qualidade de vida. Santa Maria da Feira tem atualmente 15 obras em execução, com um investimento global a ascender os 20 milhões de euros. Os trabalhos da autarquia abrangem áreas como a educação, a saúde, o desporto e a requalificação do espaço público em diversas freguesias do concelho feirense. Entre as principais intervenções, destaca-se a construção da Escola Básica Feira Centro, ampliação da Unidade de Saúde Familiar de Rio Mião, o Parque Urbano de Mozelos e a requalificação da Pista Municipal de Atletismo em Lourosa. Um ano depois das eleições autárquicas, o presidente do município, Amadeu Albergaria, destaca a capacidade de manter um forte ritmo de execução no terreno, ao mesmo tempo que se preparam novos projetos e empreitadas que vão arrancar no concelho dentro de muito em breve. A banda musical de Fornos, em Castelo Paiva, conquistou o primeiro prémio da segunda secção da 19ª edição do Certame Galego de Bandas de Música. A Filarmónica Centenária alcançou 97 pontos nos 100 possíveis do concurso realizado no Paço da Cultura em Pontevedra. O presidente do município, Ricardo Cardoso, já reagiu à vitória, felicitando o maestro e todo o elenco de músicos pelo feito que orgulha o concerto. Fundada em 1909, a banda de Fornos soma assim mais um grande reconhecimento internacional no seu currículo, depois de já ter conquistado segundos lugares em concursos internacionais em 2008 e em 2012. Na competição disputada em Galiza, a banda paivense superou a formação espanhola de Coles e as portuguesas de Lagares e também do Pombal. A Câmara Municipal de Espinho vai avançar com a criação do primeiro Regulamento Municipal de Apoio à Cultura. O objetivo do município passa por fixar regras transparentes e critérios objetivos na distribuição de fundos públicos a associações, coletividades e agentes culturais do concelho. A medida abrange áreas que vão desde o suporte à atividade associativa, a apoios de projetos até à requalificação e modernização de instalações. O presidente da Câmara Municipal de Espinho, João Jatola, sublinha que este novo documento procura dar uma maior previsibilidade e clareza ao setor, inserindo-se num esforço global de atualização dos regulamentos do município. O processo entra agora em fase de consulta pública. Os contributos da população e das entidades interessadas podem ser agora entregues presencialmente no gabinete de atendimento da autarquia ou então via e-mail após a publicação oficial em Diário da República. A Câmara Municipal de Oliveira de Azemães comprou o edifício do antigo colégio por 800 mil euros. A aquisição deste histórico imóvel oliveirense vai garantir a sua preservação e a transformação do espaço na futura Casa da Filarmonia. O projeto pretende reforçar o apoio ao movimento associativo e dinamizar a vida cultural do concelho. O presidente da Câmara Municipal oliveirense, Joaquim Jorge Ferreira, destaca que esta compra representa um investimento na história local e no futuro da comunidade. Com esta aquisição, o município vai dar um primeiro passo na instalação do novo equipamento, ficando agora a faltar a obra de adaptação.

0: construção do edifício para a nova função artística. A figura e o pensamento de Zeca Afonso vão ser celebrados este sábado em Aveiro com a apresentação de um novo livro dedicado ao cantor e compositor. A obra, intitulada De Semeador de Palavras, reúne um conjunto de entrevistas concedidas por Zeca Afonso ao longo do seu percurso. O livro é editado pela Associação José Afonso e oferece uma visão aprofundada sobre as ideias e a música e a sociedade, também a vida pessoal do artista. A iniciativa é organizada pelo Núcleo de Aveiro da Associação e tem um lugar marcado às 16h na Casa das Associações Tóxico, na freguesia de Aradas. O evento promete ser um ponto de encontro para os apreciadores da obra e do legado, desde que é considerado como um dos maiores cantautores portugueses. A fechar, a Universidade de Aveiro vai acolher amanhã, quarta-feira, a conferência UA2030 Pensar o Futuro. A iniciativa pretende debater os grandes transformadores globais e vai reunir figuras de relevo do panorama nacional. Entre os oradores destaca-se o Governador do Banco de Portugal, Mário Centeno, o Secretário de Estado Adjunto do Ministro dos Assuntos Parlamentares, Carlos Abreu Amorim, e também os professores Cláudio Sarrico e Carlos Coelho. Em análise vão estar temas centrais como o futuro da Europa e o papel do ensino superior no desenvolvimento e nos impactos da inteligência artificial no trabalho e na administração pública. A sessão de abertura arranca às 9h15 da manhã no Auditório Renato Araújo, liderada pelo reitor da Universidade, Artur Silva. O encontro insere-se no processo de elaboração do Plano Estratégico da Universidade de Aveiro para o período 27-2030. Ficamos por aqui, as notícias estão de regresso logo mais em atualização. Até lá, vou deixar-lhe votos de uma boa terça-feira, uma excelente semana, com a sintonia da Rádio Regional de Arouca.
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0: Bem-vindos a mais um Espaço Informativo da Câmara Municipal de Arouca. O município de Arouca está a renovar os equipamentos tecnológicos das escolas do primeiro ciclo do concelho, com a substituição dos atuais quadros interativos por soluções mais modernas e adequadas às necessidades de ensino. Foram recentemente instalados 12 novos painéis interativos em 7 escolas, 4 do agrupamento de escolas de Arouca. Proposta para a revisão do Regulamento Municipal de Apoio ao Associativismo de Arouca. O processo vai prosseguir muito em breve com a recolha de contributos e surge na sequência da aplicação da mais recente versão deste regulamento. Foram identificadas algumas necessidades de aperfeiçoamento deste documento decorrentes da experiência adquirida na análise e avaliação das candidaturas, sendo agora o objetivo principal proceder-se a uma revisão pontual que adequa a sua aplicação às diferentes realidades do movimento associativo local, num modo justo, equilibrado e transparente. Arouca vai comemorar o Dia Internacional do Património Cultural e Material a 17 de outubro pelas 14h30 no Museu Municipal. O programa inclui a exibição de um mini documentário e a visita à exposição sobre o ciclo do centeio em Regufe e cantares polifónicos tradicionais pela comunidade. A entrada é livre.
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0: A Minha Flor e a música do Agit. E agora, meio dia e meio, está na hora do Jornal do Desporto. Vamos trazer, como habitualmente esta hora, em simultâneo, Antena 1.
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5: Está de regresso à Liga dos Campeões e com ela o Sporting, que mais logo a partir das 5h45 da tarde defronta o Lens em França, após a vitória na jornada inaugural da Milionária diante do Galatasaray. Os Leões têm agora pela frente o vice-campeão gaulês, que faz do estádio Félix Bollaert um autêntico vulcão em erupção. Ambiente fantástico à espera da equipa de Rui Borges e que já foi testemunhado ao vivo por Rui Almeida, treinador português que trabalhou muitos anos em França e que esteve esta manhã à conversa com a Antena 1.
6: Os jogos em Lens têm essa curiosidade, Nuno. Estádio pleno, adeptos muito quentes com a equipa, que gostam muito de estão sempre a estádio normalmente completo. Uma equipa, sim, fez uma boa época, mas o Sporting tem muito mais experiência internacional que o Lens. Aqui o ponto central, eu acho que o Sporting, na minha opinião, é favorito para o jogo, dada esta maturidade em termos de Champions League, e tem mais. O Lens tem 3, 4 jogadores interessantes, sem dúvida nenhuma, mas o Sporting tem recursos em termos de individuais e coletivos que lhe dá, para mim, esse favoritismo.
5: Nesta entrevista com conduzida pelo jornalista Nuno Matos, Rui Almeida também fala do desenho tático da equipa que hoje defronta o Sporting.
6: O que eu vi, sem estar a aprofundar, o Lens não mudou em termos de modelo geral do 3-4-3. Depois tem naturalmente dinâmicas diferentes que tem, porque ele foi trocando de jogadores. Ele ficou com o Zofan, o Hazard juntou-se, o Mikael, o Kuysens também está, portanto

0: são jogadores importantes em ligação de setores e de jogo, mas é um 3-4-3.
1: Rui Almeida, profundo conhecedor do futebol francês, trabalhou no Red Star, no Bastia, no Troyes, no Caen e ainda no Chamois Niortais. Ora, nesta caminhada, curiosamente, treinou o atual técnico do Lens.
0: Meu capitão de equipa no Bastia, na Ligue 1, quando eu treinei o Bastia. Sim, era o meu capitão, o meu médio, e o guarda-redes, que era o Jean-Louis Leque, é o diretor desportivo do clube, neste momento.
1: Entretanto, Rui Almeida está agora a trabalhar em Marrocos, no Maghreb Fayez, e disse ao jornalista Nuno Matos que as coisas estão a correr de vento em popa.
0: Estamos, em primeiro lugar, dentro do objetivo que é validar o título, em Marrocos, e na Champions League. Nós estamos no play-off de apuramento aos grupos, ganhamos o primeiro play-off contra uma equipa do Burkina Faso, e agora vamos lutar contra uma equipa da Costa do Marfim, que é uma equipa forte, Mimosas, que tem muita experiência também nesta competição, mas as perspectivas são boas. Fazer o ir mais longe possível na Liga dos Campeões e para já é passar à fase de grupos e depois avançar, e no campeonato manter as posições cimeiras para que nos permita revalidar o título.
1: Rui Almeida, entrevista à Antena 1. Para o jogo desta noite, entenda-se o lance Sporting, duas baixas confirmadas, Zalazar e Zeno de Bast. Ainda assim, Rui Borges está particularmente confiante, até porque diz o Sporting já tem muitos quilómetros nas provas da UEFA.
2: O Sporting hoje em dia já é uma presença habitual da Champions, por isso é um grande clube. Já somos o Mercedes, pode não ser o topo de gama, mas já tem essa validação de ser uma grande equipa onde toda a gente olha com respeito e a rever muita qualidade naquilo que tem sido o seu trajeto ao longo dos anos.
1: No meio campo, João Simões pode ser titular, ele que regressou de lesão na última partida que os Leões fizeram, mas jogando ao nono 11 inicial há sempre coisas bem mais importantes.
3: Acima de tudo, estou muito contente por estar de volta à equipa. Ninguém gosta de estar lesionado, como toda a gente sabe, e ainda mais eu que gosto muito, muito disto, e por isso estou muito contente. Mais uma vez, podia ser taça, podia ser Champions, podia ser campeonato, o foco é o mesmo, e o objetivo é os 3 pontos no jogo da manhã e fazer uma boa exibição.
1: O Lens Sporting terá relato de Pedro Luís Ribeiro, que se junta agora em direto neste jornal. Muito boa tarde, Pedro.
4: Antes da hora do almoço, os adeptos do Sporting começam a chegar ao estádio para o jogo de logo à noite. Boa tarde, Pedro. Há muito tempo que não vê o Sporting?
5: Não, foi neste verão. Esteve lá 2 vezes com o Monaco e com o Guimarães. Sim, 3-2 para o Sporting.
4: Então, desloca-se frequentemente a Portugal para ver o Sporting?
5: Não, tenho lá casa em Portugal. Eu sou português, mas estou para aqui desde que tenho 4 anos.
4: Cá, obviamente, em França, nunca assistiu um jogo do Sporting?
5: Não, aqui na França não.
4: Diga uma coisa, o jogo de hoje, de logo ao fim da tarde entre Lens e Sporting, o que é que pode ditar, na sua opinião?
5: Aqui é complicado jogar aqui no Lens, é complicado, porque aqui tem um bom público, mas penso que o Sporting vai ganhar 2-1.
4: Com golos de?
5: Não sei, vamos ver.
4: Vamos ver, o que interessa é que o Sporting conquiste 3 pontos, já que na primeira jornada da Liga dos Campeões também conseguiu vencer em casa o Galatasaray.
5: Sim, já tem 3 pontos, agora se fizeram 6, já está bom.
4: Vai ver mais jogos da Liga dos Campeões quando for a Portugal?
5: Sim, quando vou a Portugal, sempre, se tenho a oportunidade, vou.
4: Leva a esposa, mas a esposa é francesa, sim. Certamente não quererá ver o jogo.
5: Sim, ela
4: acompanhou.
5: Ela sempre acompanha-me, gosta de ir por a boa ambiança em Portugal.
6: E por sorte conseguimos um grande resultado. É uma equipa que entrará em campo à procura da vitória, como fazem todas as grandes equipas. Temos de entrar em campo à procura da vitória para vencer. Para isso precisamos de exibições individuais precisas e de um bom trabalho de equipa. Já sentimos-nos capazes de tentar somar mais pontos na fase de grupos.
1: Conferência de imprensa de Manuel Pellegrini, acompanhada em instantes pelo enviado especial José Pedro Pinto, que se junta agora em direto neste jornal. Zé, muito boa tarde. Para já, a grande dúvida na formação espanhola prende-se sobretudo com a utilização de Anthony.
7: Porque o brasileiro João, muito boa tarde, ainda não está a 100% devido a problemas musculares. De resto, esteve em campo apenas 17 minutos, saído do banco no 5-2 aplicado no domingo ao Osasuna. Aitor Ruibal, polivalente do ataque, também está a contas com problemas.

0: físicos e é improvável que vá a jogo. De resto, ainda não jogou esta temporada, sendo que fora de combate, garantidamente, está Júnior Firpo, ele que se lesionou ao serviço da seleção da República Dominicana. João, o Betis está a viver o melhor arranque de temporada desde que foi campeão pela única vez na sua história, no longínquo ano de 1935, terceiros na La Liga, à frente do Real Madrid, por exemplo. Os béticos venceram fora o Lille na jornada inaugural da Champions e motivação não falta perante o seu público num Olímpico de Sevilha de muito boa memória para o Futebol Clube do Porto, porque foi aqui que em 2003 os Dragões conquistaram a Taça UEFA.
1: Obrigado, José Pedro Pinto, em Sevilha, ele que amanhã vai relatar esse Betis Futebol Clube do Porto, jogo com apito inicial marcado para as 8 da noite. Recordo, para quinta-feira está agendado o Benfica Celtic, mas para a Liga Europa, jogo que soube-se hoje vai ser dirigido pelo montenegrino Nikola Dabanovic. Marco Silva deve promover várias alterações no 11, tal como já tinha feito em San Siro frente ao Milan, onde os encarnados venceram a equipa de Ruben Amorim. Também para quinta-feira agendado o segundo encontro do Torriense nesta Liga Europa. A formação do Oeste recebe em Leiria o Sunderland a partir das 5h45 da tarde. Igualmente na quinta, às 8 da noite, mas para a Liga Conferência, a vez do Braga estrear-se na competição diante do Copenhaga na Dinamarca. Está cada vez mais difícil a vida do Famalicão e, por consequência, para Carlos Carvalhal, após os miúdos terem voltado a perder para a Primeira Liga. De ontem, derrota 4-1 em casa diante do Alverca, que levou o técnico a deixar desde logo uma mensagem muito clara.
2: Assumo a total responsabilidade dos erros dos meus jogadores, sou eu que os treino, sou eu que os meto a jogar, mas voltámos um bocadinho àquele início da época em que cometemos também erros muito, muito complicados que nos levaram a perder muitos, alguns pontos nas primeiras jornadas do campeonato.
1: Famalicão, 13º colocado com apenas 7 pontos, menos 4 do que o Alverca, que subiu ao 9º posto sob o comando de Sérgio Ferreira.
3: Muito satisfeito pela vitória fora, por ser a terceira consecutiva que já nos fugia há muito tempo, ao clube fugia há imenso tempo, e estamos aqui para servir o clube e para atingir os objetivos a que nos propomos, mas acima de tudo pela forma competitiva e pelo entendimento do jogo que a equipa demonstrou, e é nesse sentido que vamos continuar a treinar, a procurar evoluir.
1: O Alverca soma e segue na Primeira Liga. Após a vitória por 4-0 em Lar, na seleção feminina volta a jogar hoje com a Irlanda do Norte, na segunda mão das meias finais do play-off de acesso ao Mundial do próximo ano. A vantagem na eliminatória dá excelentes perspectivas ao selecionador Francisco Neto, que ainda assim deixou um aviso à navegação.
4: As jogadoras sabem e percebem a importância deste jogo, independentemente do resultado anterior, a importância do que é jogar bem, a importância do que é marcar golos, a importância do que é não sofrer golos. Uma equipa madura e uma equipa experiente é aquela equipa que, independentemente do resultado anterior, quer sempre mais no seguinte, quer ser sempre melhor.
1: O Portugal e a Irlanda do Norte está marcado para as 7h15 da tarde para acompanhar aqui na rádio com o relato de João Santos Correia. Lá por fora, destaque para o Cruzeiro de Artur Jorge, que foi derrotado na visita ao terreno do Bragantino, num encontro que também fica marcado por um confronto verbal entre o treinador português e alguns adeptos do emblema adversário. Já após o apito final e na conferência de imprensa, Artur Jorge disse que foi alvo de comentários xenófobos.
5: Para mim não é normal quando alguém acaba de ter comentários xenófobos para a minha pessoa. E eu disse-lhe apenas e só para ter respeito que estava inclusive uma criança ao lado dele, que era um ignorante por aquilo que estava a fazer, por aquilo que era o comportamento.
6: Uma e outra vez fazer aquilo que lhe estava a ser pedido, a nível defensivo impecáveis, logicamente que tiveram uma outra oportunidade, mas o facto de chegarmos ao final do jogo com 100 golos feridos foi um objetivo cumprido para nós.
7: O capitão Hélder Nunes salienta o bom começo do Mundial.
8: O resultado fala por si, o nosso grande objetivo era mostrar realmente que a Suíça não é o nosso campeonato neste Campeonato do Mundo, mas foi um bom primeiro passo.
7: Depois da goleada aos helvéticos, para Portugal as dificuldades começam esta terça-feira pela frente a campeã do mundo, Espanha. O treinador Reinaldo Ventura promete uma equipa preparada.
6: Sem dúvida que a exigência aumenta, o compromisso da nossa parte tem que ser total e não estou à espera de outra coisa da parte dos meus atletas, por isso será um jogo muito interessante, um duelo contra uma equipa que se equivale à nossa, portanto vamos estar à altura.
7: Duelo ibérico no Mundial de Hóquei em Patins, uma espécie de final antecipada a partir das 21h45.
1: E naturalmente para acompanhar com o relato do Carlos Rui Abreu. Benfica Marítimo e Águas Santas voltam a jogar hoje para a Liga Europeia de Handball, jogos da terceira ronda da fase de grupos. Começamos pelos encarnados, que depois de duas derrotas na competição, defrontam hoje na Chequia o Bani Karvina. Oportunidade para a formação de Anders Alberg somar os primeiros pontos na competição.
9: É uma prova europeia e um jogo fora de casa. Por isso é muito, muito importante estarmos concentrados e sermos rigorosos. Se o conseguirmos, teremos boas possibilidades de vencer. Diria que este jogo é decisivo para as contas do grupo. For the group, I would say.

0: Depois, às 7h45 da tarde, é a vez do Marítimo defrontar a equipa do Bidasoa Irún, ou melhor, defrontar a equipa do AFNOR Friordur, depois sim de ter vencido o Bidasoa Irún. A equipa verde-rubra da Madeira diz que, através das palavras de Paulo Fidalgo, diz que tem tudo para lutar novamente por uma vitória e sonhar com a passagem à próxima fase.
1: Temos que ser objetivos, pragmáticos, muita força dos sócios do Marítimo, todos unidos e em união em torno de um objetivo, e eu tenho a certeza que, se tivermos o estímulo certo, podemos lutar pela vitória.
0: Marítimo AFNOR Friordur às 7h45 da tarde, sendo que à mesma hora o Águas Santas, que soma um ponto nesta Liga Europeia, vai receber os espanhóis do Granollers, com o técnico Marco Sousa a dizer que a vitória abre boas perspectivas na qualificação.
2: Se nós temos aspirações a poder passar esta fase, este jogo é determinante, porque apesar de ficarem a faltar mais 3 jogos, a segunda volta toda, termos a vantagem de lhes ganhar em nossa casa, depois permite-nos ainda continuar a sonhar por um apuramento para uma próxima fase.
0: Águas Santas, Granollers, às 7h45 da tarde. Ainda nos pavilhões, hoje é dia de Eurocup Feminina de Basquetebol, com a presença do Benfica, que recebe as alemãs do Sarluis no arranque da competição. O técnico Ricardo Vasconcelos quer aproveitar o fator casa.
3: Penso que a nossa casa vai ser claramente o barómetro, dizer-nos podemos ou não passar, podemos ou não sonhar em passar de fase. É claramente este é o adversário que nos vai deitar, somos ou não capazes, somos ou não uma equipa de segunda fase da Eurocup.
0: O jogo está marcado para o Pavilhão da Luz às 9h. E é já amanhã que começam os Mundiais de Ciclismo de Pista em Xangai, na China. Primeira prova do ciclo de qualificação para os Jogos de Los Angeles, com o selecionador Gabriel Martins a fazer questão de sublinhar esse mesmo dado.
4: Temos esse objetivo de qualificar Portugal, quer tanto masculinos, quer femininos, para os Jogos Olímpicos em Los Angeles 2028, nomeadamente na parte feminina. O nosso objetivo é no Omni, e na parte masculina na Madison e no Omni. Portanto, este campeonato, a minha perspectiva é que vai ser um campeonato extremamente competitivo.
0: Gabriel Mendes, o selecionador da formação portuguesa de ciclismo de pista. Fechamos com Fórmula 1 para lhe dizer que o Mundial vai voltar à África. Para já, aquilo que se sabe é que será no início da próxima década em Burguesera, no Ruanda. É o regresso da Fórmula 1 ao continente africano após muitos anos de ausência. A última corrida tinha sido na África do Sul em 1993.
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impossível não bater o pé ao som desta música da Gui Allin na Antena 1, No Matter Where I Go. 3 minutinhos para as 3 da tarde, daqui a pouco há notícias, para já seguimos em português. Pode ser? Vamos embora com Elvira. Eu já nem...

0: já a seguir a reportagem a partir do local de Tatiana Felício. Afinal, a greve no metro de Lisboa, agendada para o dia de amanhã, que tinha sido desconvocada, vai mesmo acontecer. Os sindicatos anunciaram esta tarde que vão mesmo parar porque o acordo celebrado com o governo não está a ser cumprido. O Ministério dos Negócios Estrangeiros desaconselha viagens à Arábia Saudita e pede à comunidade portuguesa que vive na região do Médio Oriente que evite deslocações não essenciais. Recomendações que surgem por causa dos ataques a aeroportos sauditas e outras infraestruturas do país.
1: Notícias às 3 da tarde, a edição é do jornalista João Vasco.
0: Um incêndio no bairro da Horta da

0: Aranha em Faro deixou quase 30 pessoas sem casa. As autoridades receberam um alerta sobre o que se estava a passar neste bairro pouco depois da 1 da tarde. O fogo foi entretanto extinto, Tatiana Felício, mas houve pelo menos um bombeiro que ficou ferido.
1: Sim, ficou ferido, mas digamos sem gravidade. Foi apenas uma situação de exaustão de um bombeiro que começou há pouco tempo a sua profissão e neste momento já estará a ser acompanhado. Digamos que neste momento aquilo que está a acontecer aqui no bairro de Horta da Areia é que esta habitação que começou por arder, tudo indica que terá sido um curto-circuito, mas ainda sem certezas. É necessário agora proceder a uma investigação para perceber como tudo terá começado, mas como eu dizia, aquilo que acontece neste momento é que o resto da habitação, aquilo que sobrou, digamos assim, está a ser demolido, até porque é uma das habitações mais degradadas aqui do bairro, toda ela feita em chapa de zinco e, portanto, para evitar que este incêndio volte a reacender, está a ser, portanto, demolida esta habitação. Ao que tudo indica, como eu dizia, foi um curto-circuito que começou nesta habitação e que terá depois alastrado para uma outra habitação e para dois outros anexos. Foi isso que explicou há pouco o coordenador da Proteção Civil, Rui Graça.
2: Foi um incêndio que afetou uma habitação, propagou-se a outra habitação e propagou-se também alguns anexos que estavam envolventes. Neste momento, as primeiras informações eram de 15 pessoas desalojadas, mas a informação que me chegou há poucos segundos é que afinal não são 15, são 29. Portanto, neste momento estamos a trabalhar para tentar dar alguma dignidade e algum conforto a estas 29 pessoas que estão a necessitar de guarida nas próximas horas.
1: O número que aumentou consideravelmente, de 15 pessoas desalojadas inicialmente passaram a ser 29, segundo os últimos dados atualizados pela Proteção Civil. Estas pessoas já foram reencaminhadas para a Biblioteca Municipal de Faro, onde deverão estar agora a receber algum tipo de apoio por parte da Ação Social da Câmara Municipal para saber onde deverão pernoitar esta noite.
0: A reportagem de Tatiana Felício, ela contou-nos o que aconteceu hoje no bairro da Horta da Areia, em Faro. Vai mesmo haver greve no metro de Lisboa esta quarta-feira. As organizações sindicais que tinham convocado o protesto há já vários meses e que depois o suspenderam na sequência de um acordo com o governo, queixam-se de que esse entendimento não está a ser cumprido e avançam mesmo para a greve. A explicação é dada à Antena 1 por Sara Gligó, da FECTRANS. Ela elenca os pontos que estão na origem deste diferendo entre os sindicatos e a administração da empresa.
3: Relativamente contra questões de assédio laboral, a redução de funções que estas chefias tinham e que agora não têm, e portanto, alcançado esse acordo, suspendemos a greve. Passados 6 meses, a empresa continua sem cumprir, portanto, há aqui um conjunto de matérias que foram assinadas e que não estão a ser cumpridas. Houve uma tentativa por parte dos sindicatos de não chegar à forma de luta na greve, contudo, não foi possível e, portanto, foi marcada uma greve de 24 horas para o dia de amanhã.
0: Por estes motivos, os trabalhadores do Metro de Lisboa vão mesmo parar esta quarta-feira. Não estão decretados serviços mínimos e, por isso, o Metro pode encerrar. Quase 6 mil agricultores já receberam apoios na sequência das tempestades do início do ano. O número foi adiantado esta tarde no Parlamento pelo Ministro da Agricultura. José Manuel Fernandes afirma que estes apoios ascendem a mais de 38 milhões de euros.
4: 5.897 agricultores já receberam. Isto implicou vistorias, implicou ida ao terreno, pareceres das câmaras municipais, e só nisto foram 38,3 milhões de euros.
0: O Ministro da Agricultura admite abrir novos avisos para que os agricultores afetados pelas tempestades que ainda não foram apoiados venham a receber ajudas.
4: Nós apoiámos de imediato e estamos a dar a velocidade máxima, sabendo que por vezes são as próprias pessoas que pedem para prorrogarmos os avisos. Mas nós decidimos abrir o aviso logo no 5 de fevereiro, depois abrimos outros, e se necessário abriremos novamente, porque há muita gente que não teve sequer a coragem de ver e de ir ver os estragos. Inicialmente pensou desistir, e aquilo que eu lhe disse é que nós queremos que todos possam ter o apoio para um objetivo, reposição do potencial produtivo, que é algo que nós defendemos para a nossa segurança alimentar.
0: José Manuel Fernandes, Ministro da Agricultura, esta tarde no Parlamento, ele está a ser ouvido na Comissão Eventual para a Resiliência Nacional, Prevenção de Catástrofes.

0: catástrofes naturais e acompanhamento do PTRR, o Programa Português de Transformação, Recuperação e Resiliência. O Ministério dos Negócios Estrangeiros desaconselhou hoje viagens à Arábia Saudita na sequência dos ataques a aeroportos que têm acontecido, aeroportos sauditas, e apela à comunidade portuguesa que evite deslocações não essenciais. Segundo o aviso divulgado no portal das comunidades, face às atuais perturbações no tráfego aéreo, geradoras de adiamentos e cancelamentos de voos, o governo português aponta as viagens terrestres como uma alternativa de transporte para quem quer entrar e sair na Arábia Saudita. As recomendações surgem então na sequência destes ataques a infraestruturas aeroportuárias da Arábia Saudita, com origem no Iémen, ataques lançados pelos úteis do Iémen a aeroportos internacionais, como o Aeroporto Internacional de Riad e o de Dama. Os cinco países da OPEP, a Organização dos Países Exportadores de Petróleo do Golfo Pérsico, incluindo os Emirados Árabes Unidos, aumentaram em 5,26% a produção de petróleo em setembro, face ao mês anterior, graças ao impulso da Arábia Saudita e do Iraque. O anúncio foi feito hoje no relatório mensal da OPEP. A OPEP precisa que os aumentos da Arábia Saudita e do Iraque em setembro compensaram as fortes quedas do Irão e do Kuwait, da produção iraniana e do Kuwait. Os números hoje anunciados triplicam a percentagem de aumento já registado entre julho e setembro e confirmam o Iraque como o país que mais aumenta a produção, 10%. Em França, estudantes, professores e funcionários das escolas estão de novo nas ruas esta terça-feira para exigir mais investimento no ensino público. A esta hora, em Paris, há registro de confrontos, como nos conta a correspondente da Antena 1, Rosário Salgueiro.
1: Já houve confrontos entre as forças de segurança e os jovens, um grupo que já tínhamos dado conta de que eles já estavam no meio dos estudantes vestidos de negro e de cara tapada, não são alunos, não estão inclusivamente escolarizados, começaram a atirar com petardos e incendiaram um caixote do lixo e a polícia interveio para os

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1: com respeito das regras da democracia e do Parlamento. É isto que se espera que todos façamos e, portanto, não há nenhum drama a esse propósito.
2: Aguiar Branco, em declarações esta tarde em Aveiro, o LIVRE contesta a decisão do Presidente da Assembleia e quer que a Comissão de Transparência e Estatuto dos Deputados aprecie um eventual conflito de interesses de André Ventura na presidência da Comissão Parlamentar de Inquérito à atuação de Luís Neves enquanto Diretor Nacional da Polícia Judiciária. Ouvido pela Antena 1 ao início da tarde, o deputado Rui Tavares reforça a ideia de que André Ventura não tem condições para liderar esta comissão.
3: Acho extraordinário que se pense que pode ser presidente de uma comissão parlamentar de inquérito, alguém que vai julgar nessa comissão parlamentar de inquérito lideranças da Polícia Judiciária, ao mesmo tempo que a Polícia Judiciária investiga um caso no seu próprio gabinete que envolve a possibilidade de haver uma simulação de assalto. Ou seja, de André Ventura não ser a vítima, mas ser o perpetrador. Ele diz que os documentos que desapareceram eram documentos que incriminavam Luís Neves. Ou seja, temos também aqui um outro tipo de conflito de interesses. Mas José Pedro Aguiar Branco diz que não há nada. Só que nós não vivemos num mundo em que exista simplesmente a opinião do LIVRE e a opinião do Sr. Presidente da Assembleia da República. Existe uma lei, e essa lei diz que existe um árbitro. Esse árbitro é a Comissão de Transparência e Estatuto dos Deputados, para a qual José Pedro Aguiar Branco não reenviou a queixa. Nós requeremos já hoje que ele o fizesse.
2: O LIVRE insiste que há um claro conflito de interesses de André Ventura para presidir à Comissão Parlamentar de Inquérito sobre Luís Neves, que tem instalação prevista para amanhã. O atual Ministro da Administração Interna, que está envolvido numa nova polémica, depois de ter decidido afastar o até agora Secretário-Geral do Ministério da Administração Interna. Na resposta, Ricardo Carrilho já acusou Luís Neves de o ter pressionado para cometer ilegalidades. Nas várias entrevistas que deu nas últimas horas, o dirigente, agora demitido, lançou também várias suspeitas à Siresp SA, a empresa que gera

0: Informação.
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0: A música que juntou Zezé Di Camargo e Luciano ao final do programa das Tardes da Regional, com este fantástico Mentes Tão Bem. Para trás também a música de Dário, Meu Corpo Para Sempre Teu, aqui na Rádio Regional.
1: Do Ministério da Administração Interna, os socialistas querem conhecer os motivos que levaram o ministro a tomar esta decisão. O dia de novos confrontos entre a polícia e os manifestantes em Paris, temos a reportagem mais à frente nesta edição às 5.
2: São as notícias às 5 da tarde na Antena 1, edição de Nuno Rodrigues.
1: Está em causa mais uma tentativa

0: ajudar quer o Primeiro-Ministro, quer o Governo a fazerem o melhor desempenho possível, porque inclusive o melhor desempenho do Governo há de ser sempre aquilo que é bom para o país, e eu acredito que o Dr. Pedro Passos Coelho deseja sempre o melhor do país.
1: Mas acha que estas declarações são uma crítica à liderança de Luís Montenegro?
0: Obviamente a matérias que têm a ver já com o jogo de uma avaliação política ou partidária, etc., isso já não devo fazer. Isto pareceu-me que é o importante.

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Leva tudo, Calema com Dilcinho. Está na hora do desporto. Vamos entrar em simultâneo com a RDP Antena 1 para o Lance Sporting, Liga dos Campeões Europeus.

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3: Estamos de imediato para o norte de França. Vamos conhecer os 11 iniciais, o ambiente. Os comentários em estúdio são do Pedro Henriques. O relato é do Pedro Luís Ribeiro. Muito boa tarde.
4: Boa tarde, ouçam só o som do Stade Bollaert de Lely. O Sporting tem o mundo, sabe que aqui há um tema que é cantado sempre no início das partidas, dedicado aos mineiros, porque esta é uma zona forte da França dedicada a esse trabalho. Por isso mesmo, os adeptos, os sócios da equipa do Lan não se cansam de cantar sempre no início ou antes do início da partida. Como pediste, aqui vão as equipas. O Sporting a apresentar quatro novidades. Saem da equipa em relação à partida com o Sporting Braga: Rui Silva, Vagianidis, Zalazar e Luís Guilherme. Para os seus lugares entram Caíque, ainda Maxi Araújo, Luís Soares e João Simões. Vamos ao 11. Caíque na baliza, depois quarteto defensivo formado por Fresneda à direita, Maxi Araújo à esquerda, Gonçalo Inácio e Eduardo Quaresma são os centrais. Um meio campo com Altimira, Dumbiá, Jenny McCatamo à direita, João Simões um pouco mais caído para a esquerda, mais para a frente Irancunda e também Luís Soares. Lado contrário, o treinador Yannick Kauzak Dulan, também a fazer cinco alterações em relação à vitória da passada sexta-feira frente ao Lyon. Saem da equipa Gradite, Aguilar, Titraoui, Sotoca e Edward. Entram outros tantos, falo de Baidu, Abdulhamid, Aidara, Kadil e também Ivanovic. O 11 vai ser assim: Reci na baliza, depois um tridente na defesa, Baidu, Ganyu e Kylian António. Um meio campo com Aidara Cuisance, o Dola à esquerda, Abdulhamid à direita, mais para a frente Kadil, Tovan e Ivanovic. O árbitro da partida é croata, Igor Pajak, vai ser coadjuvado por Bojan Zobernica e Ivan Miali. É um árbitro que traz sorte às equipas portuguesas, porque das três vezes que apitou o Sporting Braga, o Braga venceu por três vezes. Boa tarde, Pedro Henriques. O que há a dizer em relação a estas alterações, sobretudo na equipa do Sporting, e o que é que pode dar a partida de hoje? Boa tarde.
5: Boa tarde. Em relação à alteração na baliza, acredito que tenha a ver, os treinadores vão sempre dizer que é gestão, mas acredito que tenha também a ver com o rendimento que o Rui, que esta temporada não tem sido bom, e ao contrário do que alguém ou algumas pessoas possam pensar, o futebol é rendimento, e aquilo que o Rui fez época passada este ano já não conta. É verdade que todos podem cometer erros, mas vamos ver. O Caíque parece-me ser um guarda-redes com qualidade, ele já teve muito no Nacional, no Farense, mas no Nacional jogou bastantes jogos. É diferente jogar no Sporting, é outra responsabilidade. O Sporting apresenta uma forma de jogar com três médios fortes, com o Dumbiá, o João Simões e o Altimira, e dois alas, o Iracunda e o Gênio, muito rápidos, e o Soares também um avançado de grande qualidade. Mais do que depois de falar também, só faltaram os centrais e os laterais, acho que os dois alas do Sporting vão ser muito importantes, porque vão defrontar aqui um adversário que joga com uma ideia ou um modelo de jogo, ou um sistema como o do Ruben Amorim, com três centrais, dois laterais que se projetam na frente, apesar de haver aqui uma alteração na direita, não joga o Aguilar, que é forte, mas depois os dois alas jogam por dentro, com o ponta-de-lança com o Ivanovic, que eu acho que é melhor que o Eduard, que foi o que jogou agora e que venceu, que venceram o Lyon. Portanto, um adversário, um ambiente extraordinário, um adversário que é pressionante, é intenso, que tem alguns jogadores talentosos, mas fundamentalmente o Tovan, e vai precisar de um Sporting agressivo, reativo à perda da posse da bola, e que consiga tirar a bola da zona da pressão, fundamentalmente para os corredores, trair a marcação ao lado e rapidamente promover um contra um, quer do Iracunda, quer do Gênio. Se conseguir fazer isso, eu acho que vai criar problemas a este Lan, que é uma equipa boa, bem organizada, pressionante, e que vai tentar atrair o Sporting, que no Sporting não vai pressionar muito e muito alto, pelo menos numa fase inicial.
3: Pedro Henriques e o Pedro Luís Ribeiro. Na UEFA Youth League, o Sporting esteve em vantagem por duas vezes, mas acabou por perder o jogo. Lance 3, Sporting 2. Para além desta partida, que vamos acompanhar em direto, também começa a 17h30, outro dos encontros da segunda jornada da Liga dos Campeões, agendados para esta terça-feira. Em Baku, o Sabah recebe o Slavia de Praga. Às 20h começam o Inter, Clube Rouge, Galatasaray, Barcelona, Atlético de Madrid, Manchester United, Arsenal, Lille, o Viking, Bayern de Munique, também o Leipzig com o PSV Eindhoven, o Villarreal, Nápoles, todos jogos cujos resultados vamos acompanhar nesta longa emissão de Desporto. Mais à frente também vamos dar conta da conferência de imprensa de Francisco Farioli e de Samu. Lembro que o Futebol Clube do Porto joga amanhã em Sevilha com o Betis. Estamos lá com o enviado especial José Pedro Pinto, a que se vai juntar a nós no intervalo do jogo do Norte de França. Rui Almeida, um treinador português que trabalhou muitas épocas em França e que por isso conhece bem o futebol francês, não tem dúvidas em afirmar que os Leões são favoritos para o jogo que começa dentro de minutos. Mesmo assim, adverte para o ambiente que aguarda a equipa de Alvalade.
6: Os jogos em Lance têm essa curiosidade. Estádio pleno, adeptos muito quentes com a equipa, que gostam muito de estão sempre a estádio normalmente completo. Uma equipa, sim, fez uma boa época, mas o Sporting tem muito mais experiência internacional que o Lance. Portanto, aqui o ponto central, eu acho que o Sporting, na minha opinião, é favorito para o jogo, dada esta maturidade em termos de Champions League, e tem mais. O Lance tem 3, 4 jogadores interessantes, sem dúvida nenhuma, mas o Sporting tem recursos em termos de individuais e coletivos que lhe dá, para mim, esse favoritismo.
3: Rui Almeida, treinador português com enorme conhecimento da Liga Francesa, ouvido hoje pela Antena 1 e pelo jornalista Nuno Matos.
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3: Fixamos em França, Lens, Sporting, Pedro Henriques e Pedro Luís Ribeiro.
4: As equipas ainda não entraram no relvado. Excelente moldura humana, excelente espetáculo por parte da claque de apoio do Lei, também dos adeptos do Sporting, que viajaram um pouco de toda a França e também de Portugal para esta segunda jornada da Liga dos Campeões. Lá estão os conhecidos por sangue e ouro. Vermelho e dourado, o vermelho do sangue, do trabalho dos mineiros desta região do país, o dourado do próprio minério, o ouro, obviamente, e daí serem conhecidos por sangue e ouro esta equipa do Lan, que hoje recebe o Sporting da segunda jornada da Liga dos Campeões. Muitas alterações, já aqui falamos. Alterações, entradas na equipa de Caíque, de Maxi Araújo, também de João Simões e Luís Soares. Do lado contrário, o treinador Yannick Causac, também a fazer 5 alterações, a deixar de fora Gradita, Aguilar, Titraui, Sotoca e Eduardo, que estiveram no triunfo da equipa frente ao Lyon na passada sexta-feira. E as entradas de Baidu para a defesa, para o meio-campo de Aidara e Abdulhamid, e para a frente Kadil e Ivanovic, bem conhecido dos portugueses, depois de ter passado pelo Sport Lisboa e Benfica, quando ouvimos o hino da Liga dos Campeões, já com as três equipas perfiladas lá embaixo. Já falei do árbitro Igor Pajac da Croácia, ele que apitou já 3 jogos do Sporting Braga na época passada. O Servette Braga, com vitória dos bracarenses por 2-1, o triunfo em casa frente ao Hoffenheim por 3-0, e depois a vitória também caseira frente ao Nottingham Forest por 1-0. Um árbitro que tem trazido alguma dose de sorte para as equipas portuguesas. Vamos proceder à equipa, à escolha de campo também, entre capitão do Sporting e capitão da equipa do
7: lá, não esquecendo, obviamente, que estamos numa zona de trabalho, numa zona dedicada à indústria, também ao minifúndio, e em termos de lavoura, obviamente, falo, por exemplo, de uma zona que estamos a 35 quilómetros de Lille, apenas a 50 quilómetros de distância da fronteira com a Bélgica, e por isso mesmo é uma cidade de trabalho, uma cidade que foi totalmente destruída durante a Segunda Guerra Mundial, mas que se conseguiu reerguer para receber os seus. Tudo a postos lá embaixo para a escolha de terreno. Pedro Henriques, de que forma ou qual será a melhor forma para o Sporting entrar nesta partida?
5: A melhor forma seria o Sporting conseguir pressionar a equipa do lance com intensidade e qualidade. Eu acho é que não vai conseguir. Esta equipa também tem a saída de bola, vamos ver se vão sair eles com a bola ou não. Há Luís Henrique, bate a bola tipo rei, bate a bola na frente para pressionar logo em zona muito adiantada, vamos ver se forem eles a acertar no lado da moeda, se ficarem com a bola, se o vão fazer, e vão meter a bola quase na área do Sporting, mas para fora, para depois pressionar alto. Eles pressionam alto e forte, são agressivos, e o Sporting, há uma coisa que tem que tentar nivelar. Não acho que tenha a mesma característica, e isso às vezes não basta querer, tem a ver com as características dos jogadores, que não são tão agressivos. O Maxi que está ali, está a aparecer agora, o Maxi tem, o Soares também tem, Quaresma, João Simões, mas não é, se eu dissesse, sei lá, acho que este lance é mais uma equipa à imagem do Porto do que à imagem do Sporting, em termos de agressividade, intensidade e de parar o jogo. Portanto, acho que o Sporting vai ter que ter essa capacidade de perceber que nem sempre vai conseguir sair a jogar, vai ter que esticar na frente no Soares e subir para ganhar a segunda bola, e vai ter que ter em atenção que a equipa do lance também faz isso, ainda por cima vai jogar com o Ivanovic, que é um ponta-lança com muita capacidade de trabalho e que vai procurar a profundidade, e acredito que vá fazê-lo. Era o que eu faria do lado esquerdo, do lado do Inácio. O Inácio não é tão agressivo, não é tão rápido e forte como é o Quaresma nos duelos, e era por ali que eu forçaria nesse tipo de jogadas. É uma equipa que também é mais forte, hoje não joga o lateral direito, o Aguilar é mais forte sobre a direita, porque o Tovan aparece dali para dentro, vem muito para dentro os alas da equipa do Lance, e por isso os médios do Sporting vão ter que estar muito atentos também.
7: Já rola aqui no Bolar de Lely, foi metida a bola para o meio campo contrário, a bola saiu pela linha lateral, o arremesso já foi feito por parte da equipa do Sporting, já meteu para o meio campo contrário, lá está a defensiva da equipa do Lan a receber. Baidu lateralizou para Ganiu, o jovem de 21 anos de Lille, já chegou em Padoa, é internacional sub-21 pela seleção francesa, mete na zona central do terreno em Baidu, novamente para a direita, é para Abdullah Hamid, recebeu de pé direito, atrasou para Baidu, novamente para o seu guarda-redes, Rissi, considerado o melhor guarda-redes do campeonato na época passada, vem até ao limite da grande área, vai meter a bola de pé direito, é para a corrida aqui do lado esquerdo do seu companheiro de equipa, era o Dol, não conseguiu chegar à bola, primeiro jogador da equipa do Sporting, lá está, Jenny Katama a trabalhar, perdeu para o adversário, bola metida na zona central do terreno, lá está o jogador Cuisance, para Aidar, vai abrir tudo de pé esquerdo do lado direito do ataque, lá vai Abdulhamid, recebeu, mete para a entrada grande área, lá está Cadil, remete para trás novamente para Abdulhamid, depois para Baidu, Baidu mete de pé esquerdo para a entrada da grande área, a bola vai ficar ali à posição do guarda-redes Caica. 33 anos, natural de São Paulo, jogou na Portuguesa dos Desportos em Portugal, no Farense e no Nacional, regressou ao Palmeiras, onde foi contratado por parte da equipa do Sporting Clube de Portugal. Vai olhando a posição dos companheiros lá embaixo no relvado, tem dois adversários à sua frente, prefere lateralizar para Gonçalo Inácio, ainda mais para a esquerda para Maxi Araújo, mete a bola para o meio campo contrário, onde está a receber os homens da equipa do Lan, não perdem o sentido de jogo, lá está Ganiu, para que Liana António, mete para a zona central do terreno, lá está Cuisance, para a esquerda novamente para o seu companheiro de equipa, o Dol recebeu para a esquerda, a bola bateu, vai sair para a linha lateral, não é arremesso da linha lateral, obviamente para a equipa do Lan.
8: junto à entrada do meio campo defendido pela equipa do Sporting nesta segunda parte. Bola já metida para trás, é para quem? É para o Ganiu, lateralizou para Baidu, atrasou novamente para Rissi. 21 anos, natural de Colmor, guarda-redes da seleção de sub-21, tem 1,93m, excelente estampa por parte do guarda-redes da equipa do Lens. Meta do lado esquerdo era para a corrida do seu companheiro de equipa, lá está o Dol, tentava dominar a bola e não conseguiu, a bola saiu para a linha lateral, lançamento para os comandados de Yannick Causac. Para o arremesso, lá está Kylian António, vai meter ali na zona central do terreno para o seu companheiro de equipa, Coissance, intermeteu-se ali o jogador do Sporting, a bola bateu, saiu pela linha lateral, primeiros minutos aqui no Stade Bollaert de Lille, em Lens, para este Lens Sporting, a segunda jornada da Liga dos Campeões, duas equipas que venceram na primeira jornada. Ataca o lado direito, lá está Baidu para Abdul Hamid, mete a bola na grande área de cabeça, mete na zona central da grande área e não consegue, e aí o remate, tentava chegar a bola ali e afastou. Há ali uma falta assinalada pelo árbitro da partida, porque houve ali um empurrão, se bem consegui perceber, um empurrão e o árbitro de imediato a assinalar o livre para a equipa do Sporting ainda dentro da grande área. Bola metida por Caíque para o lado esquerdo para Maxi Araújo. Araújo para Gonçalo Inácio, para Caíque para o meio campo contrário, tenta apanhar ali a velocidade de Jani Katam. Quem fica com a bola depois da zona central do terreno é João Simões, perdeu para o adversário, vai em velocidade, mete aqui do lado esquerdo, é para o jogador da equipa do Lens, prefere jogar para a zona central do terreno porque não tinha linha de passe. Linha de passe para o lado direito, tenta fazer o túnel, não consegue ali sobre o Maxi Araújo. E assim é difícil, porque com esse tens de ter cuidado. Lançamento de linha lateral para o Sporting, enfiamento da sua grande área. Bola metida já em Altimira. Altimira para o seu companheiro de equipa, era Maxi Araújo. Bola saiu pela linha lateral. É lançamento agora para a equipa do Lens. A meio do meio campo defendido pelo Sporting nesta primeira parte. Bola metida para trás para Baidu, para Ganiu, recebeu do pé esquerdo, mete um pouco mais para trás para o seu companheiro de equipa, Kylian António. Vai tentar ali fugir ao seu adversário, consegue fazer o passo para o guarda-redes, Rizzi, mete para a esquerda, lá para a frente do ataque, lá está Tovan a receber, vai em velocidade, vai a ver a posição dos companheiros, vai disparar, não, mete do lado direito para um companheiro de pé esquerdo a trabalhar, Cadil, o remate à figura de Caíque, não segurou à primeira, à segunda foi buscar um pouco mais à frente porque a bola vinha enrolada e por isso mesmo não conseguiu defender Caíque à primeira. Estamos com os primeiros minutos, Pedro Henriques, o que é que podemos dizer relativamente a este Lens Sporting?
5: Em relação à equipa do Sporting, um bocadinho diferente a forma como a equipa pega, o Fresneda e o Maxi pegam os laterais da equipa do Lens, o Fresneda, o Dol e o Maxi e o Abdullah, porque depois o ala esquerdo, o Cadil, que joga por dentro, é o Quaresma que vai pegar, o Altimira baixa como terceiro central para andar ali na zona de Ivanovic, o Inácio é tipo o central à esquerda. O Sporting faz muitas vezes três centrais, depois dois médios e três atacantes, um bocadinho como a equipa do Lens. Tem que ter muito cuidado com o Tovan, ele vem quase sempre para dentro para rematar ou cruzar, portanto o Iracunda tem que ter essa atenção, o Sporting tem que fechar o espaço interior, ele vai tentar e vai conseguir algumas vezes, mas não pode ser tão fácil passar pelo adversário quando puxar a bola para o pé esquerdo.
8: Pontapé de baliza para a equipa do Sporting, lá está Caíque para bater para o meio campo contrário, tenta ali apanhar o Luís Soares, bola muito comprida, bola fica à disposição da defesa da equipa do Lens, Baidu, lá está ele a trabalhar, a meter aqui para a zona central, Patovan abre tudo na esquerda para o seu companheiro de equipa, tem agora à sua frente o Fresneda, vai tentar passar por ele, faz o passo ainda para a zona central do terreno para Coissance, para Aidara, vai tentar e conseguiu meter para Tovan novamente para a esquerda, lá está a trabalhar a equipa do Lens, do lado esquerdo, consegue quatro corte ali por parte da equipa do Sporting, arremesso já efetuado, a bola metida para o jogador do Sporting, e há falta de Luís Soares sobre o adversário aqui do lado esquerdo do ataque da equipa do Sporting. Não há qualquer tipo de dúvida que houve ali um empurrão. Livre para a equipa do Lan. Lado esquerdo, sobem as torres. Equipa do Sporting concentrada. Adeptos também. Não se cansam de apoiar a equipa. Os adeptos do Sporting um pouco mais calados nesta altura. Estão ali muito perto da claque do Lan, no topo sul deste estádio. A bola vai ser certamente metida na grande área. Vamos ver quem vai aparecer. O árbitro manda ali os jogadores a terem calma, porque há muitos empurrões. Bola metida para a grande área, primeiro posto, primeiro jogador da equipa do Sporting a cortar. A bola ficou ainda à disposição do lado esquerdo de Maxi Araújo. Jorge ao primeiro, não consegue fugir ao segundo, mas a bola pertence ainda ao Sporting. Ficou com muitas dúvidas o auxiliar, mas depois de lá pensou e ao contrário. Depois da sinalética do árbitro da partida, dá-me ideia, Pedro Henriques, foi isso que aconteceu. E Paulo Sérgio?
5: Sim, o árbitro auxiliar marcou bola para o Sporting, eu acho que erradamente, que a bola ainda bate no pé do Maxi, portanto a bola é do lance e não do Sporting. Corrigiu bem o árbitro auxiliar estava demasiado perto para ver bem.
8: Eu estava muito perto e começou a olhar para a bandeira, é para a direita ou é para a esquerda, mas depois decidiu mal. O árbitro decidiu bem, saiu da grande área, Rizzi. E aí os adeptos do lá apoiado. A bola metida para o lado esquerdo do seu ataque e há novamente falta. É que o Eduardo Quaresma encostou-se e de que maneira ao seu adversário, e por isso mesmo o árbitro da partida, mesmo sendo ali junto à linha lateral, o jogador do Lan foi empurrado e por isso mesmo à livre para a equipa do Lan. É, vai ser batido aqui do lado dos...
5: Fresneda não olhou a bola, foi só direito ao adversário para placar.
8: Foi Fresneda então. Muito bem. Olha aí a equipa do Lan, remate, bola ficaria à posição. O cruzamento pode ser o primeiro, não. Muita sorte agora para o Sporting, depois desta tabelinha, deste golpe de sorte, a bola ficar ali à disposição é a melhor oportunidade de golo para a equipa do Lan, Pedro Henriques.
5: É uma distração da equipa do Sporting, há um remate que é desviado, transviado. O Iracunda está a dormir, está a ver o jogo no ecrã, eventualmente do estádio, se tiver, deixa o Tovan completamente sozinho, que oferece o golo ao Ivanovic, a bola passa por ele e a equipa francesa falha aqui a primeira grande situação.
8: É verdade. Gonçalo Inácio já bateu para o meio campo contrário. A bola metida ali na zona central do terreno para o jogador do Lan, que atrasou de imediato para o guarda-redes Rissi. Rissi para a zona central do terreno, mete depois para o seu companheiro de equipa, para o lado direito, lá está a jogar Tovan, a receber de pé direito, meter para trás novamente para o eixo da defensiva, onde está Baidu e também o guarda-redes Rissi para receber. Bola metida para a zona central do terreno, lá está para trabalhar o camisa 28 do Cadil, o ex-servete, mete na zona central do terreno em velocidade. Lá vai o Dolo, mete para a direita, recebeu com o pé direito, desmarca na grande área. Olha o toque de calcanhar, vai aparecer Altimira. Imperial ali na zona central da grande área, depois Iracunda a tentar o contragolpe, a sair em contra-ataque, mas foi de imediato parado pela defensiva da equipa do Lan. É o chamado mata-jogada, porque podia ali criar muito perigo para o último reduto da equipa do Lan. Bola jogável nos jogadores da equipa do Sporting, Eduardo Quaresma, um dos centrais esta tarde-noite, aqui em Lan, no Stade Bollard de Lely, para o lado esquerdo, para Maxi Araújo. Maxi Araújo para Iracunda, novamente para Maxi Araújo. O Sporting tem que fazer isto, tem que segurar a bola para prender o jogo na sua equipa. Eduardo Quaresma para a direita, é para Fresneda. Fresneda para Jani Catan, tenta fugir a dois adversários, vai para o relvado. O árbitro diz que não há nada, manda seguir, que a bola está lá atrás. Está lá atrás na defensiva da equipa do Lan, e por isso mesmo prossegue o jogo. Lá está Kylian António. Kylian António já despachou para a zona central do terreno, depois tudo lá para a direita, é para o seu companheiro de equipa. Lá está Ganiu para receber, tenta passar para o adversário. O árbitro da partida diz que há falta. Falta ali do lado esquerdo de Maxi Araújo. Livra para a equipa do Lan. Há saída do seu meio campo defensivo. Bom dia já para a entrada da grande área, lá está para o seu companheiro de equipa, lá está a trabalhar, tentava trabalhar, rematou, mas a bola saiu ao lado da baliza. É pontapé de baliza para a equipa do Sporting. E a verdade, Pedro Henriques, é que o Sporting tem passado muito pouco do meio campo e não rematou ainda a baliza.
5: Nem se aproximou da área, o Sporting não conseguiu. Teve há bocadinho aquela posse de bola do Geni, em que ficou no chão, que houve um desarme, o árbitro não considerou falta, mas já se esperava. Esta equipa do lance é muito pressionante, é muito intensa. O Lyon, sexta-feira, jogou aqui, não fez um remate à baliza na primeira parte. O Sporting, se conseguir fazer melhor, é bom. É importante é não permitir oportunidades, já deu ali uma meia oportunidade ao adversário. Aquilo que o Iracunda fez é isso, é um para um passar, só que esta equipa mata normalmente muitas jogadas.
8: Lado direito, lá está Baidu a receber a bola, vai meter para o meio campo contrário, lá está em velocidade o seu companheiro de equipa, era Abdulhamid, a bola para chegar primeiro ao jogador de equipa do Sporting. O árbitro da partida diz que há arremesso da linha lateral do lado esquerdo para Maxi Araújo, já efetuado para trás para Gonçalo Inácio, para o guarda-redes Caíque, o brasileiro que é hoje titular da baliza da equipa do Sporting. Mais para a esquerda é para quem? É para Maxi Araújo, novamente para Gonçalo Inácio, tem à sua frente um adversário, mete na zona central do terreno, consegue rebopiar, mas depois o passe saiu muito mal, porque Iracunda já ia em velocidade e o passe foi feito curtinho para o Luís Soares. Joga a equipa do Lan por lado direito, por Aitara, o jogador do Mali, nascido em Bamako, jogava no Leipzig, segunda temporada ao serviço do Lan aqui em França. Bola na zona central do terreno, está sobre a divisória, mete um pouco para trás, é para Rissé para o lado, para Ganiu, para Kylian António, está aqui do lado esquerdo, tenta fazer também o passo para o seu companheiro de equipa, Kylian António, mete para na corrida, lá vai o jogador do Silo. Fiquei com a ideia que puxou a bola para dentro, mas depois deixou-se cair. Pedro Henriques.
5: Também não me pareceu falta do Quaresma, isso simulou-se no novo toque, é lance para cartão amarelo. Ainda não vi a repetição, mas não me parece falta.
8: E também fica com essa ideia que quando o jogador do Lã puxou a bola para dentro, o Cadil, depois, como já não conseguia chegar a bola, deixou-se cair e o árbitro não foi na cantiga. Este Cadil, que chegou aqui, Alain do Servente, já jogou em Portugal entre 2021 e 2023 ao serviço do Famalicão. Bola metida do lado direito do ataque da equipa do Sporting. É para o Fresneda. Tocou para Geni, novamente para Fresneda. Depois para Eduardo Quaresma. Tenta abrir na direita em Geni Catama. A bola sai tão mal que nem vai para o pé do jogador do Sporting. Saiu diretamente para o lado da linha lateral. Pede desculpa Eduardo Quaresma ao seu companheiro de equipa. Lançamento de linha lateral para a equipa do Lá. Há um jogador que veio aqui. A abraçadeira de capitão que deve ter caído a algum lado ou estava muito solta. Mas estamos nos primeiros 15 minutos e por isso mesmo, Pedro Henriques, vamos fazer a primeira leitura do primeiro quarto de hora deste Lan 0, Sporting 0.
5: Em relação ao lançar pouco do Cadil com o Quaresma, é mesmo simulação, o árbitro não entendeu, não dá cartão amarelo, mas podia perfeitamente ter dado cartão amarelo, que não há nada, zero. Em relação à dificuldade que o Sporting está a sentir, parece estar a começar a conseguir passar pelo menos a linha do meio-campo com a bola controlada, o que já é uma evolução, mas são 15 minutos de sofrimento, no sentido do Sporting não consegue ter a bola, e já era esperado, eu falei sobre isso, uma equipa muito intensa, muito pressionante e competente nessa parte do jogo, que constrói a 3 de lá de trás e depois vai tentando encontrar espaço. O Sporting não deve, não vou dizer que não pode, não deve desequilibrar-se, porque é uma equipa que rapidamente, com poucos toques, chega perto da área do Sporting, e, portanto, a concentração tem que estar sempre a 100%.
8: Bola para o Sporting, para trás para Eduardo Quaresma, lateraliza para Altimira, veio até ali ao eixo da defensiva ajudar os companheiros e também para distribuir jogo. A verdade é que não há linha de passe, por isso mesmo Eduardo Quaresma tem que atrasar para o guarda-redes Caíque. É para Gonçalo Inácio, para Caíque novamente, ali para a zona central do terreno para João Simões, faz um sinal com o braço direito para atrasar para o guarda-redes Caíque. É isso que faz, vem até ao limite da grande área, olha a posição dos companheiros, Maia para a esquerda, para Gonçalo Inácio, novamente para Caíque, dentro da grande área, o guarda-redes do Sporting a jogar com os pés, faz uma sinalética com o braço direito, mete também aqui do lado direito o flanco do Sporting Clube de Portugal, que vai empatando a zero aqui em lá na segunda jornada da Liga dos Campeões. A bola está nos pés de Caíque. Vamos com 18 minutos nesta primeira parte, estádio Bolaer de Lely em França, em Lan 0, Sporting 0.
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3: Há um outro jogo em andamento em Baku, na capital do Azerbaijão. O Sabah está a bater o Slavia de Praga por uma bola a zero. Golo de Paris aos 17 minutos desta primeira parte. Foi outro jogo, começou também um quarto para as 6 da tarde.
8: Joga a equipa do Sporting na sua defensiva por Eduardo Quaresma, vai tentar abrir, era em Jericatab, não prefere porque já não tinha linha, prefere meter aqui na direita em Fresneda, novamente para a zona central e para João Simões, está no grande círculo, há um Tímira, vai desviando lá para a esquerda para Gonçalo Inácio, depois para Iracunda, novamente para trás para o Gonçalo Inácio, pisou a bola, lateralizou para Altimira, a zona central do terreno, está no grande círculo, vai ultrapassar a linha divisória do meio campo, vai abrir em Jericatab, não conseguiu o primeiro o jogador da equipa do Lan a cortar ali a dividida na zona central do terreno, com o Sporting ainda a ganhar a bola. Parece-me que o Sporting está a começar a assentar o seu jogo ali na zona central do terreno e a tentar chegar mais perto da baliza contrária. Altimira a prender a bola, a meter em Jani Cantano, tem o adversário à sua frente, mete para... era para o Luís Soares, mas a grande verdade é que a bola bateu nos pés de um jogador da equipa do Lan, ficou à disposição do defesa Baidu, atrasou para Rissi. Rissi já bateu para o seu companheiro de equipa, Ganyu para a direita para Baidu, tenta meterem a Abdulhamid, consegue, depois a bola ficar ali em Tovan, sofre ali falta, não faz falta, exatamente, e o árbitro vai chamá-lo. Vai chamar o jogador da equipa do Lan e diz que vai ter que ter cuidado.
5: Vai ter que pontapeou a bola. Não foi, houve a falta, o árbitro.
8: Não foi pela falta.
5: Não. Sim. O Ivanovic faz falta no Altimira e depois o médio da equipa do Lan manda um charuto na bola. Não sei se saiu do estádio ou não.
8: Quase. Bola no eixo da defensiva em Gonçalo Inácio, vai caminhando ali alguns metros, mete da pé esquerda, abriu tudo na direita, aqui para Jani Catamo, a bola finalmente chegou ao seu destino, mas com muita força. Depois de bater no relevado, ganhou velocidade, saiu para a linha lateral, é lançamento para a equipa do Lan na defensiva, enviamento da grande área, estão lá 3, 4 jogadores muito perto, mas também outros tantos da equipa do Sporting, e por isso mesmo alguma dificuldade para tocar a bola. O Sporting a ganhar, Altimira a receber, a meter na zona central do terreno para Gonçalo Inácio, pisou, mete novamente para Altimira, arranca da pé direito, mete com o mesmo para Eduardo Quaresma, atrasou para o Gonçalo Inácio, novamente para Eduardo Quaresma, para a direita para Fresneda. O Sporting a conseguir agora trocar a bola em cima do minuto 21, lá está a Fresneda a bater para trás, era para Eduardo Quaresma, cortou o Udol, a bola se para a linha lateral, é lançamento para a equipa do Sporting para a Fresneda, já efetuado para Eduardo Quaresma, o menino de 24 anos, nascido no Barreiro, esteve emprestado ao Tondela e também ao Hoffenheim, mas regressou e tem jogado com frequência no eixo da defensiva do Sporting Clube de Portugal. Bola para a equipa do Lan, do lado esquerdo para o arremesso, lá está efetuada a bola na zona central do Torrentes, lá está para o camisa 10, lá está a Idara, lá está a Cuisance, lá está a Toivan a tentar chegar, mas a verdade é que neste momento o Lan a não conseguir jogar como queria. Vai João Simões, já ultrapassou a linha divisória de meio campo, já deixou para trás o grande círculo, meteu para a esquerda, é para o... olha aí o gol, olha aí o Sporting, golo, golo, golo, golo.

0: Sporting. Jogada pela esquerda, Irancunda a fazer o cruzamento. Luís Suárez antecipou-se, tirou para o fundo da rede, Pedro Henriques.
1: É uma grande jogada do Sporting. Começa no Inácio, portanto, uma jogada lá de trás. O Inácio a construir bem, pressionado, consegue queimar a linha, mete a bola no João Simões, que acelera também. Há primeiro uma tabela. O Irancunda é que vem buscar a bola ao Inácio. Ele joga na figura, ele devolve o João Simões e o Irancunda vai embora para o corredor. O João progride com a bola, um jogador de grande qualidade. Espero que a lesão no pé esteja finalmente para trás. Depois o João acaba por jogar outra vez a bola no Irancunda, que já tinha ganho o corredor esquerdo. Ele é muito veloz, cruza muito bem. O Soares havia espaço. O Sporting conseguiu passar a barreira da pressão e a partir daí teve igualdade ou superioridade numérica. O cruzamento é muito bom e o Soares finaliza de forma perfeita. E o Sporting, a primeira vez que se aproxima da área, faz gol. Isto é que é eficácia.
0: 23 minutos na primeira parte, aqui no estádio Bolaer de Lely. 1-0, Sporting 1, com Luís Soares.
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3: É o oitavo golo consecutivo de Luís Soares na presente temporada. Alverca, 2 ao Rio Ave, 1 ao Nacional, outro ao Galatasaray, Famalicão, Arouca, Sporting Clube de Braga e agora ao Lens. 8 de seguida para o Internacional colombiano. Espetacular.
0: Bola já no meio-campo da equipa do Sporting, com João Simões a ganhar ali no, na raça, depois a meter para o seu companheiro de equipa. Tem que lateralizar, não consegue chegar à bola. Primeiros jogadores da equipa do lance, depois para a frente, para a esquerda, para o seu companheiro de equipa, também não conseguir. Que grande confusão lá vai em baixo. Quem vai ganhar é a equipa do lance, mas a verdade é que vai para o relvado. O árbitro diz que não há nada, a bola fica ainda ali jogável por parte de Eduardo Quaresma, atrasou para o Gonçalo Inácio. Mete calma. Altimira, a experiência diz tudo. Diz para parar o jogo, pensar, lateralizar e depois seguir em frente. É o guarda Eduardo Quaresma para receber de Gonçalo Inácio, bola metida para o Fresneda. Já recebeu de pé direito, meteu para o Jenny Catamo. Lá vai ele em velocidade, grande passo do Luís Soares, vai abrir tudo na grande área. Irancunda, sai o guarda-redes. Reci, mas bem desenhado por parte da equipa do Sporting. Este golpe de contra-ataque demoraram um pouquinho, porque senão Pedro Henriques podia ter sido o segundo.
1: Ah, foi só uma questão de definição, é tudo muito bem feito por Génio Soares. O movimento do Mbia é bom, mas o passe é trágico. Um passe bem medido colocava o Irancunda isolado, um bocadinho sobre a esquerda, mas isolado perante o guarda-redes, e seria então a segunda jogada do Sporting perto da área e seria o segundo gol. Mas o mau passe do Mbia matou a jogada, mas o Sporting está a conseguir saltar a pressão e isto pode criar dúvidas e problemas à equipa do lance, que começa a ficar a meio caminho, mas é fundamental. O Sporting há pouco desconcentrou-se e quase cedia uma oportunidade ao adversário.
0: Na tua opinião, o facto de terem conseguido sacudir essa pressão deveu-se sobretudo a quê, Pedro?
1: Primeiro, a questão difícil. Foram 20 minutos do Sporting a sofrer. É a primeira vez que conseguiu ligar, e isto também mata um bocadinho o adversário. A primeira vez que consegue ligar, o Sporting faz golo. Mas era uma questão do Sporting, estava à espreita e estava a ficar com mais tempo a bola em seu poder. A partir daí, começou a primeira vez que conseguiu ligar, esta foi a segunda, deixa o adversário com as calças na mão, porque eles pressionam com muita gente à frente. Se a pressão é batida, não fazem falta, vão estar desequilibrados. E o Sporting aproveitou isso duas vezes, numa delas definiu mal.
0: Muito bem, lançamento de linha lateral para a equipa do lance aqui do lado esquerdo. Não é do Sporting, para o Fresneda. Exatamente. Levanta o braço esquerdo, levanta a mão, faz sinalética, diz para os companheiros se mexerem e vai colocar um pouco mais à frente em Luís Soares. Não consegue tocar de forma correta na bola, mas a verdade é que a bola ficou ali à disposição dos jogadores da equipa do lance. A bola jogava ali na zona central do terreno, lá está o Baidu a tocar para o seu companheiro de equipa, Aidar, a meter tudo para a direita, para a entrada de Abdulhamid. Consegue dominar, consegue fazer ali a fintinha, consegue passar, não consegue pôr a Maxi Araújo. E agora vai armar tentar o contra-ataque. Ou não, tem que segurar e vai perder. Vai acabar por perder e não há falta. Contra-ataque da equipa do Ulan. Bola à entrada da grande área. Remate fora. A bola bater no corpo do jogador da equipa do Sporting. Sai para Luís Soares. Segurou. À segunda consegue ganhar. À terceira já não conseguiu porque apareceu o jogador da equipa do lance a receber, a ir ao relvado e também a conseguir fazer o corte. Mete para a direita, mete para a entrada da grande área. Lá está o remate pé esquerdo. Novamente para a barreira da equipa do Sporting. A bola jogável para a jogada para Luís Soares. Ficou, recebeu, mas sobre a bola sofreu ali um toque nas costas. Ficou estendido no relevado. O Sporting momentaneamente com os jogadores no chão. Vai jogando a equipa do lance, bola metida para a grande área. O remate excelente ali no corte. Excelente, uma vez mais, Altimira. Sempre a dobrar ali os seus companheiros no eixo da defensiva. É de facto um belíssimo jogador este atleta que chegou esta temporada ao Sporting Clube de Portugal. Os adeptos, os jogadores do lance pedirem aos adeptos para puxarem para a equipa. À canto, já a bola corta no quarto círculo, do lado direito do ataque da equipa do lance. Bola metida para a grande área, para a cabeça de quem? Não é para a cabeça de ninguém, porque saiu muito bem o guarda-redes Caíque lá no segundo andar a defender, mas meteu muito mal aqui do lado esquerdo. E agora a pressão para a parte da equipa do lance, com o jogador daqui do meio campo Aidar a receber, mete para a zona central do terreno. Lá está com o Insanse a trabalhar depois para Tovan a meter tudo para a direita para o seu companheiro de equipa. Fez a geneira Baidu, porque fez o cruzamento para a grande área e só estava lá o guarda-redes Caíque a mergulhar. Dá-me ideia, Pedro Henriques, que o Sporting volta a perder ali o controle das coisas no meio campo.
1: Há pouco tivemos o Maxi a tentar sair em drible e ficou cercado por três jogadores logo a meio do meio campo defensivo do Sporting. Para passarem três ali, quer dizer que o lance tinha menos jogadores noutra zona. Ele não conseguiu descobri-los, perdeu a bola, e esta equipa, como coloca muita gente a pressionar alto, depois quando recupera a bola também tem muita gente na frente. O Sporting está a posicionar-se bem, o Altimira é muito inteligente a colocar-se no meio dos centrais e tem limpo tudo. O Soares está com queixas, ele foi ali numa dividida há pouco, não sei se consegue ou não. A questão é se é assistido, depois vai ter que sair durante um minuto, e isso é problemático para a equipa do Sporting. Hoje estou a ver novamente a jogada do gol do Sporting. O Sporting faz um 4-4, 5-5 e portanto consegue definir muito bem e faz um gol de uma grande jogada de futebol.
0: Luís Soares já está de pé, mas vai ter que sair, vai ficar um minuto de fora. Estamos com 30 minutos nesta primeira parte aqui no Estádio Bolaer de Lely, com este resultado: lance 0, Sporting 1.
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3: Retifica o resultado de Baku. O Sabá marcou, mas o golo acabou por ser invalidado e, portanto, mantém-se o 0-0 no outro jogo da Liga dos Campeões, que está em andamento. Sabá, Slávia de Praga. O Sporting está a ganhar no norte de França, ao lance. Golo de Soares aos 22 minutos. Atenção, porque foi o oitavo golo, como disse há pouco, o oitavo golo consecutivo do internacional colombiano. Soares é, a partir de agora, o melhor marcador da história do Sporting na Liga dos Campeões. 7 golos, notável.
0: Caíque já pontapeou para o meio campo contrário, tentava ali entrar Iracunda também, o Jerry Catama. A bola ficou à disposição de Ganyu, depois ali para Kylian António, vai bater contra o corpo de Fresneda, ficou à disposição também de Jerry Catama. Tentava fazer ali a finta para ir para a linha final. A verdade é que o último a tocar foi mesmo o jogador do Sporting, e por isso mesmo saiu pela linha final. Há pontapé de baliza já efetuado por parte da equipa do lance, com Ganyu a meter ali em Cadil, junto ao grande círculo, um pouco mais para trás, para o seu companheiro de equipa. Lá está na defensiva, Ganyu para Baidu, Baidu para a direita para o seu colega Abdul Hamid.

0: fico com a sensação, Pedro Henriques, podia ter ido um pouco mais até perto do guarda-redes para fazer o segundo.
1: O Soares tinha acabado de entrar do tal minuto de recuperação, estava fora do campo, só que ele estava a ser apanhado, por isso é que ele bateu logo. O centralão, o Baidu, vinha em velocidade e é um remate espetacular do Soares e uma grande, grande defesa. Acho que fez bem rematar, porque ele estava a ser apanhado pelo central e provavelmente o central vinha embalado, parecia um comboio. O Soares fez um remate extraordinário, um passo simples do Sporting para as costas, e é a segunda grande oportunidade do Sporting no jogo.
0: E o Rissi a mostrar porque é que foi considerado o melhor guarda-redes do campeonato da época passada. Bola metida para a bola sair pela linha final, é pontapé de baliza para o lance, bola já colocada em Rissi. Rissi olha a posição dos companheiros com toda a tranquilidade do mundo, apesar de estar a perder, desvia lá para a direita para o seu companheiro de equipa, lá está Baidu para a zona central do terreno para Aidar, tenta receber, vai para o relevado o jogador de equipa do Sporting, o árbitro não diz que há nada, por isso mesmo a bola é metida em corrida lá para o lado direito, mas chega Maxi, era o primeiro para atrasar para o guarda-redes. Caíque faz hoje a estreia por parte da equipa do Sporting como titular, ele que chegou do Palmeiras, mas já jogou em Portugal, no Farense e também no Nacional da Madeira. Bola na zona central do terreno, lá vai para o remate, bola no poste. Olha o poste, ainda Jamina mexe, o Sporting a dormir, remate o segundo para a figura. Agora foi pontaria a mais. Ainda bem para o Sporting, azar para a equipa do lance, porque a bola é o que ele sabe fazer. Pedro Henrique, já o tinhas falado.
1: Foi o Ivanovic.
0: Ivanovic. Agora foi o Ivanovic.
1: Puxou a bola para dentro.
0: Ele também sabe fazer.
1: Sim, só que os defesas do Sporting ficaram todos a ver. Como não era o Tovan, pensaram, o Ivanovic fora da área não deve dar nada. A verdade é que deu uma bisca. A bola foi a fugir do Caíque, bateu no poste, não bateu no guarda-redes, o que é bom para o Sporting. Já tinha acontecido ao Rui Silva. Mas foi aqui um bocadinho, 35 minutos. A equipa do Sporting facilitou um bocadinho. Também é natural e compreensível, mas tem que encurtar um bocadinho mais. Não pode ser tão fácil fazer um remate à baliza assim. É um grande remate.
0: E o Rui Borges já tem 5 jogadores em exercícios de aquecimento. Isto quer dizer alguma coisa?
1: Não, é normal, é natural. Os jogadores vão estando a aquecer, uns quantos, e depois vão rodando. Para se acontecer alguma coisa no jogo, estar sempre alguém pronto para entrar e não ter que partir do zero. Portanto, o que é normal é irem rodando o aquecimento. E nem ao intervalo a correr assim, ainda que a equipa do lance pudesse empatar o jogo, e oxalá que não, há motivos para isto, está bem, está competente. É só afinar um bocadinho mais as saídas, mas já teve 2-3 saídas de grande qualidade, uma delas falhou só o passo na definição do Dombiá.
0: Bola na zona central do terreno, lá está a dar a trabalhar com o Coissense para trás para o Dol, está aqui do lado esquerdo o seu companheiro de equipa, atrasa para Kylian António, vai a jogador na zona central do terreno, lá está o seu companheiro de equipa, atrasar novamente para Ganyu para o Coissense, faz ali uma finta marota ao seu companheiro, faz a segunda sobre o João Simões, bola metida para o lado esquerdo, vai entrar na grande área, vai fazer o remate, grande defesa, é grande defesa. É a grande defesa de Caíque. De um lado e do outro temos duas boas exibições entre os postes, tanto Rissi como Caíque. Bola metida aqui na zona central do terreno para jogar a formação do lance, bola para trás pelo Ganyu, atrasar para Rissi. Rissi está quase sempre nos últimos minutos, quase a meio do seu meio campo defensivo. Depois recua de imediato para a sua grande área. Bola metida para a zona central do terreno onde está o guarda-redes Rissi, a meter para a direita para Baidu novamente para o guarda-redes Rissi, vai até ao limite da grande área, vai bater para o meio campo contrário, é o corte ali de Gonçalo Inácio, a bola ficou à disposição de Maxi Araújo, vai meter em quem, vai fazer a finta, perde para um adversário e vai ser fintado, mas depois a bola já ultrapassou a linha lateral e há arremesso para a equipa do Sporting à entrada do meio campo defendido pelo lance nesta primeira parte da partida. Bola metida para a frente, era para Iracunda de cabeça, tentava colocar em Luís Soares, não conseguiu, a bola ficou à disposição dos jogadores da equipa do lance. Faz ali a finta, mas a perder. Altimira.

0: grande a fazer a fita, mas depois a perder para um adversário, tem que rodopiar, não consegue, consegue fazer o atraso para o seu companheiro de equipa. Lá está Ganiu, Clima António, Ganiu, depois para Baidu, recebeu de pé direito, olha a posição dos companheiros do meio campo contrário, tem que meter um pouco mais à frente no jogador que é ali policiado por Iracunda. Iracunda está um pouco mais à frente, quem é que está atrás? Ela tenta perceber quem é o jogador da equipa do Sporting, é o Dumbiá.
1: Dumbiá, Dumbiá.
0: É o Dumbiá que faz ali o de polícia do Tupã. Bola para o arremesso de linha lateral, para o lado esquerdo, para Kylian António.
1: Os médios do Sporting pegam os dois médios, porque o Altimira vai para a central, mas o Dumbiá e o João vai pegar normalmente o Aidara e o Cuisian. Cuisance, aliás, é apanhado pelo Dumbiá, só que muitas vezes há aqui algumas trocas na marcação e aqui o Dumbiá momentaneamente, o Maxi saiu e foi acompanhar o Tovan.
0: Baidu, lado direito da defensiva, estamos aqui a encaminhar-nos para o intervalo, que o Sporting continua a vencer aqui em lance por 1-0. O gol foi marcado por Luís Soares ao minuto 22 desta primeira parte. Lá está Rissi para bater para o meio campo contrário, é para a direita, para a entrada do seu companheiro de equipa, primeiro Maxi Araújo, a receber, a atrasar para o guarda-redes Kaique. O brasileiro de 23 anos, nascido em São Paulo, que representa agora o Sporting Clube de Portugal, hoje substitui Rui Silva na baliza dos Leões. Kaique para o lado esquerdo, para o Gonçalo Inácio. Vai meter ali na zona central do terreno, era para o Luís Soares receber, não conseguiu chegar a bola primeiro, o jogador da equipa adversária. A bola fica ainda à disposição dos jogadores da equipa do Sporting, vai para o relvado, o Dumbiá, e por isso mesmo há falta para a equipa do Sporting à saída do seu meio campo defensivo. Lá está Altimira a trabalhar, da pé esquerdo para Gonçalo Inácio, para a zona central do terreno, está no grande círculo João Simões, lateraliza para Fresneda, tem que atrasar para o Eduardo Quaresma, mete para trás para Kaique para o lado esquerdo, é para lá que vai a bola para o Iracunda, consegue chegar à bola, consegue mais rápido que o adversário, já passou por ele, olha aí o perigo, bola metida para a grande área, para trás, vai aparecer, vai fazer o segundo Jani Catamo, e está a perder muito tempo que Passarinhos, os jogadores do Sporting, olha aí, ainda mexe João Simões à segunda. A bola a bater no corpo do jogador da equipa do lance, sair para a linha final, Pedro Henriques, perderam tanto tempo.
1: Perderam tempo porque os passes, a tal definição, o primeiro passo do Iracunda, a jogada é outra vez muito boa e ele ganha em velocidade, mas depois definiu mal, o passo que ele faz para o João é para trás, ou seja, depois vão ver, ele pode fazer o passo para o pé direito do João, mete-lhe a bola para o pé esquerdo para trás, e portanto o João aqui demorou mais, depois a bola vai para o pé direito do Jenny, que tem que puxar para o pé esquerdo, e com estas perdas de tempo, estas frações de segundo, são suficientes para o adversário passar para trás da linha da bola, e quando o Jenny quis rematar já tinha uma parede amarela à frente, mas é mais uma grande saída do Sporting.
0: Uma questão de definição, vamos, Sporting do lado esquerdo, com Maxi Araújo, vai trabalhar, passa pelo primeiro, passa pelo segundo, passa pelo terceiro, vai tentar fazer o cruzamento de grande área, muito largo, lá apareceu Ganiu também a cortar a bola, ficou ainda à disposição de Jenny Catamo, o Sporting a carregar, bola metida para a grande área, era para Luís Soares, mas faz ali falta, levantou o pé alto, muito alto, e o árbitro assinalou o pé em raste por parte do jogador da equipa do Sporting. Penso que não há dúvidas no lance. Bola já jogável por parte da equipa do lance na zona central do terreno, bola metida para a esquerda para o jogador da equipa do lance Cadil, não conseguiu chegar a bola, primeiro jogador da equipa do Sporting, a bola chega também à posição do guarda-redes Kaique, que com alguma tranquilidade vai estendendo ali a bola junto ao seu pé direito na pequena área do Sporting nesta primeira parte. Estamos 4 minutos do intervalo, agarrou e mete logo à frente em Altimira. Altimira arrancou, vai ali passar por um adversário, vai também passar a linha divisória de meio campo, já meteu para o lado esquerdo, é para Maxi Araújo. Araújo mete para Iracunda, mete a segunda velocidade, mete ali para a entrada da grande área, a segunda, eu bem digo. Eu bem digo que o Sporting está a perder ali muito tempo, é uma questão de definição, como dizia há pouco, e bem o Pedro Henriques. Olha aí, Jani Catam vai para a linha final, não consegue chegar primeiro o jogador da equipa do lance, e por isso mesmo a bola sair pela linha final. Pedro Henriques, o que falaste há pouco, é falta de definição.
1: É, mas aqui também há mérito do lance. A verdade é que o Sporting está cada vez mais a criar perigo. O lado esquerdo, o Iracunda, está a fazer gato-sapato ali do lateral direito, do Abdulhamid. Depois, esta vez, o que não correu bem, eles foram circulando rápido, mas o passe para o Soares, quando ele quis fazer a recepção orientada para a frente, rodar, a bola escorregou, ou raspou e fugiu do controle dele, e a partir daí perderam a bola. Depois, o Jenny hoje não está a conseguir ganhar duelo praticamente nenhum ao lateral esquerdo, ou o Dol. Se o conseguisse fazer, o Sporting poderia estar a atacar pelos dois lados em vez de ser só pela esquerda.
0: Olá, metida ali na zona central do terreno, no jogador da equipa do lance, ao lado do Umbiá para cortar. Bola ficou ali à disposição de Tovan para Cadil. Vai meter na grande área, novamente Altimira a cortar, também do Umbiá a ajudar. Maxi Araújo vai ser o terceiro a despachar para... sofreu falta. Olha, o árbitro não marcou nada, pareceu-me falta. Bola cruzamento para a grande área, cortou ali o Fresneda, mas ficou muitas dúvidas naquele lance. Já lá vamos. Bola ficar ali à posição dos jogadores da equipa do Sporting. Lá vai Jani Catam para o contra-ataque, vai sair, já ultrapassou a linha divisória de meio campo, tem à direita o Iracunda, do lado esquerdo o Luís Soares. É para Iracunda que vai a bola, rematou, cruzado de pé direito, a criar muito perigo uma vez mais a equipa do Sporting. Pedro Henriques, ficaste com dúvidas ou não naquele lance em que o Sporting estava a defender, e sobre a falta de sobre a Maxi Araújo?
1: Só fica com dúvidas se o árbitro auxiliar tinha trazido os óculos ou não. Eu, portanto, fiquei com a certeza que não, porque a falta é clara e óbvia. Ele traça as pernas do Maxi, é falta clara, não marcou, e a seguir o Sporting ia marcando outra vez com uma saída rápida do Iracunda.
0: Cartolina amarela mostrada um elemento da equipa técnica do Sporting. O árbitro auxiliar está lá a falar também com o Rui Borges, e por isso mesmo vão todos sentar-se mais rapidamente possível, porque senão ainda será pior. Vamos para o último minuto desta primeira parte. Daqui a pouco o árbitro vai mostrar o período de compensação. Marco aqui em termos de tempo e resultado. Aqui no estádio de Bolaer tem Delali, lance com este resultado de 0 para o Sporting, 0 para o Lã, 1 para o Sporting. O gol foi marcado por Luís Soares ao minuto 21.
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0: Lá está a equipa do Sporting a jogar. João Simões a atrasar para o guarda-redes. Caíque recebeu do seu companheiro de equipa, já despachou para Gonçalo Inácio, um pouco mais para a esquerda para Maxi Araújo. Meteu em Altimira, está ali a meio do meio campo, defendido pela formação do Sporting. Faz ali uma finta com o corpo, deixa a bola no mesmo sítio. Olha a posição dos seus companheiros novamente. 2 minutos de compensação dados pelo árbitro da partida. Bola metida para a frente, é para o Iracunda, que está agora aqui do lado direito. O Catamo foi para o lado esquerdo.
1: Eles trocaram de corredor, por isso é que há pouco a jogada do Iracunda, que ele tem a oportunidade de marcar golo, é sobre a direita. Eles fizeram a troca, talvez porque o Jenny não esteja a conseguir passar pelo lateral, e então a ver se mudando de lado a coisa resulta melhor.
0: Altimira ali na zona central do terreno, grande círculo, lá está para Eduardo Quaresma, para Fresneda. Fresneda recuou, ultrapassou a linha divisória de meio campo, meteu novamente a Eduardo Quaresma, não tem pressa. Olha a posição dos seus companheiros, mete na zona central em João Simões, para a esquerda, é para quem? Para Gonçalo Inácio, depois para quem? É para o Dumbiá. O Dumbiá aflete para a zona central do terreno, João Simões diz para fazer o passo para trás para o Gonçalo Inácio, novamente para Altimira, está no grande círculo, mete para a entrada ali da grande área, onde estava Luís Soares para receber, só que o toque saiu mal, a bola ficou à disposição dos jogadores da equipa do lance. Ganhou para Kylian António, mas para a frente é para o seu companheiro de equipa, vai tentar passar pelo jogador do Sporting, não conseguiu. Eduardo Quaresma sai a jogar, já ultrapassou a linha divisória de meio campo, mete novamente em Jenny Catam. Não é tarde noite para o jogador do Sporting, para o moçambicano. tem perdido praticamente todas as bolas perante o adversário. Vai controlando a equipa do Sporting, quando já ouvimos o tic-tac dos 2 minutos de compensação aqui da primeira parte em lance para este lance Sporting. Segunda jornada da Liga dos Campeões, o Sporting venceu na primeira jornada em casa a equipa do Galatasaray da Turquia por 3-1. O lance venceu o Slavia de Praga por 3-2 e com 2 golos marcados em período de compensação. Inacreditável. Bola na defensiva da equipa do lance em quem? Em Ganiu. Em Ganiu já não há mais jogo porque o árbitro apitou pela última vez desta primeira parte. Tempo de intervalo aqui com o resultado de 0 para o Lan. 0 para a equipa do Sporting, marcou Luís Soares ao minuto 22 da primeira parte.
3: Vamos a uma análise rápida a esta primeira parte por parte do Pedro Henriques, o comentador da RTP Antena 1. Pedro.
1: É uma vantagem justa para a equipa do Sporting. A equipa do lance entrou bem, entrou forte a pressionar, mas o Sporting, a partir daí, aos 22 minutos, tem uma grande saída e acaba por fazer um grande gol. O Inácio sai, joga a bola numa rotura ali no meio para o Iracunda, que devolve no Simões, que conduz, joga outra vez no Iracunda no corredor, cruzamento perfeito para a finalização do Soares. Soares que apareceu isolado mais uma vez, mais o Iracunda, que também teve mais uma possibilidade. Portanto, eu diria que o Sporting já fez um, podia já ter feito mais um, pelo menos pelas situações perigosas. Em relação à equipa do lance, conseguiram aqui dois remates aliás, perigosos, 3, fora da área, 2 deles defendidos pelo Kaique, bem, foram à figura, embora um bocadinho desviados ali às vezes no ressalto, e depois há um grande remate também fora da área, que a bola vai ao posto. Andaria, eu esperava mais difícil ainda para o Sporting, mas a equipa do Sporting tem sido competente e tem conseguido ligar. Há um Jenny Cata muito, muito desinspirado. Ao Flávio, que está no banco, poderá entrar, mas não acredito que seja já ao intervalo. O Sporting precisa corrigir um ou outro pormenor e tentar definir um pouco melhor. Há aqui 2 lances de grande qualidade que o Sporting define bem, mas isso era a perfeição, porque saía bem em todas as jogadas. O Sporting podia ter criado mais uma ou duas situações, porque tinha vantagem numérica, ou pelo menos igualdade. Acho que é uma primeira parte boa do Sporting e foi melhor que o lance.
3: Pedro Henriques e também o Pedro Luís Ribeiro, nesta primeira parte do lance 0, Sporting 1, marcou Luís Soares aos 22 minutos, melhor marcador da Liga dos Campeões para a equipa do Sporting, Luís Soares, que marcou o seu 8º golo de forma consecutiva. Recordo que já esta tarde a equipa de sub-19 na UEFA Youth League acabou por perder, esteve em vantagem por 2 ocasiões e acabou por perder por 3-2 com esta mesma equipa francesa. O treinador Tiago Fernandes, depois de ter visto a equipa estar em vantagem por 2 ocasiões, acabou por ser derrotado naquilo que considerou ser um murro no estômago.
4: Num momento do jogo difícil, demos essas oportunidades ao adversário, o adversário aproveitou. Mas penso que foi um bom jogo da nossa parte em termos gerais. Temos que continuar a crescer e evoluir. Também uma palavra para os adeptos que estiveram aqui a apoiar a equipa o jogo todo. Mas é isso, é continuar a nossa caminhada na Youth League. Nada está perdido, temos muitas jornadas pela frente. E é isso que nós queremos, é competir nesta liga.
3: Derrota comentada por Tiago Fernandes, já o jogador Blopa, Salvador Blopa, a dizer que a equipa pecou na finalização.
5: O jogo ficou ali meio 50-50, nós devíamos ter entrado com a mesma forma que entrámos na segunda parte e infelizmente eles conseguiram fazer o golo, mas ficou tudo aberto, mas devíamos ter sido mais eficazes nas oportunidades que tivemos.
3: Mais eficaz, a equipa esteve em vantagem por 2 ocasiões, acabou por perder 3 para o Lance, 2 para o Sporting na Liga dos Campeões de Sub-19. Ao intervalo nos séniores, o Sporting está a bater o Lance por 1-0. Na outra partida, que começou também 16h, o Sabá do Azerbaijão e o Slavia de Praga da Chequia estão empatados 0-0. Às 20h, começa um Arsenal Lille, Atlético de Madrid, Manchester United, Galatasaray, Barcelona, Inter, Clube Rouge, Leipzig, PSV, Viking Bayern e Villarreal Nápoles. Estamos à espera da conferência de imprensa de Francesco Farioli e Samu em Sevilha. Sevilha. O Futebol Clube do Porto joga amanhã frente à equipa do Betis de Sevilha. A conferência está atrasada. Estamos nesta altura a 21 minutos e meio das 7 da tarde. Vamos atualizar o resto da atualidade, edição da jornalista Rita Fernandes.
6: Os ordenados e as pensões pagos em novembro vão ter menos descontos de IRS do que é habitual. As retenções na fonte vão ser reduzidas para metade, incluindo no subsídio de Natal. A medida foi anunciada esta tarde pelo Governo, que diz que desta forma os contribuintes vão sentir já no próximo mês, em novembro, o efeito da descida do IRS aprovada no Parlamento. Depois, em dezembro, os descontos de IRS voltam a ser feitos de acordo com as tabelas habituais. Várias organizações de estudantes universitários e também do ensino secundário francês vão ser recebidos pelo Ministério da Educação já depois de amanhã, quinta-feira. Hoje, em Paris, milhares de manifestantes estão nas ruas e com confrontos violentos com a polícia. André Ventura diz que está em causa mais uma tentativa de bloqueio da Comissão de Inquérito sobre a liderança de Luís Neves na Polícia Judiciária. Em causa estão as questões levantadas pelo LIVRE. O partido não quer que André Ventura seja presidente da Comissão de Inquérito a Luís Neves. O pedido do LIVRE foi rejeitado pelo presidente da Assembleia da República. Mas ainda assim, André Ventura não tem dúvidas de que esta é mais uma tentativa para impedir a Comissão de Inquérito à liderança de Luís Neves à frente da Polícia Judiciária.
3: Rita Fernandes com o resto

0: A3 com acidente à chegada ao Porto no nó da A4 com trânsito acumulado. A 44 em Gaia também tem acidente à chegada a Coimbrões, a complicar para quem vem do Freixo. Na cidade do Porto, hora de ponta na VCI entre Bonjoia e A3 e de Francos para a Boa Vista, onde há uma avaria na via mais à esquerda, a complicar o acesso à Ponta Rábida. A Avenida AEP está completa. A marginal do Porto é evitar de Foz para a Ribeira. No centro do país, em Coimbra, evitar o IC2 para a Ponte do Sul está sujeito a demora, principalmente no sentido sul-norte, a afetar também a via rápida de Taveiro, evitar também os acessos à Ponte de Santa Clara. Em Lisboa, A5 está com sinal vermelho. Lisboa-Cascais, acidente na saída para Cardaxide, trânsito muito demorado a afetar o acesso da Cril em Alfragide e a complicar a saída de Lisboa a partir do Marquês de Pombal em direção a Cascais. O IC19 de Sintra para Lisboa tem acidente na curva do Palácio de Queluz, via esquerda ocupada, com duas viaturas e com demora. O sentido oposto complica também com a curiosidade a deixar a segunda circular e o IC19 juntos, com uma fila única que começa na rotunda do relógio e só termina na curva do Palácio de Queluz, onde há o tal acidente no sentido oposto. A segunda circular tem também filas entre as torres de Lisboa e o aeroporto. Nota-se que vem preenchido para Acril, marginal com resistência de pedroços para o da Fundo e a ponte 25 de Abril para Almada, com filas na zona de Campolide, quase em Sete Rios, com os acessos preenchidos.
1: Obrigado, Paulo Galvão. No Serviço Nacional de Trânsito da Antena 1, disponível até perto das 8 da noite, é o 821-0101.
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1: Vamos retomar o desporto. Estamos em noite da Liga dos Campeões. O Sporting está a vencer no norte de França por 1-0. Golo marcado por Suárez aos 22 minutos. É o melhor marcador da história do Sporting na Liga dos Campeões. Ele que marcou esta noite o 8º golo consecutivo nesta temporada. O internacional colombiano está de pé. Não é quente, é incandescente. Vamos dentro de instantes abrir o cenário do estádio em Portimão, do Portimão Estádio, para o Portugal-Irlanda do Norte, jogo de apuramento.

0: Playoff no jogo da primeira mão em na Irlanda do Norte. Portugal venceu por 4-0 e, portanto, tem para o segundo playoff praticamente carimbado o passaporte, onde vai defrontar quase de certeza absoluta a Islândia, que também ganhou na primeira mão do playoff à equipa da Croácia por 4-0. Esse jogo já está em andamento, um quarto de hora da primeira parte e estamos com 0-0 no marcador. Meu caro João Santos Correia, vamos lá então conhecer os 11 iniciais de Portugal e Irlanda do Norte. É claramente um jogo para cumprir calendário.
1: E por isso mesmo, Francisco Neto promove 6 alterações no 11 inicial das navegadoras, começando desde logo pela baliza, onde hoje Patrícia Moraes será a guarda-redes titular. À sua frente, Joana Marchão mantém o lugar como defesa esquerda, já Carol Costa é titular no 11 inicial, ela que está agora no Galatasaray, entra para o lugar de Diana Gomes. Vai jogar ao lado de Carolina Correia e Lúcia Alves é titular na ala direita, no lugar de Catarina Amado, que foi expulsa no jogo da primeira mão. Meio campo para Fátima Pinto, Andréa Jacinto e Andréa Faria. A estas três junta-se Dolores Silva, que é titular no lugar de Tatiana Pinto. Na frente de ataque, duas novidades, Stephanie Ribeiro e Carolina Santiago, nos lugares de Telma Encarnação e de Jéssica Silva, duas jogadoras que marcaram no encontro na Irlanda do Norte. Do outro lado, o selecionador Michael McArdle faz 3 alterações em relação a essa equipa que saiu goleada do jogo em Larne. Apresenta Jackie Burns na baliza, Morgan e Holloway como dupla de centrais, McKenna e Mason nas alas, Natalie Johnson, Amy Carey, Kessel Moore no meio campo, Ali Day e Kassap nas alas, Casey Howe será a ponta de lança da formação norte-irlandesa. Arbitragem italiana de Silvia Gasperotti, com Rosário Abisso como vídeo-árbitro para este encontro, que tem apito inicial marcado para as 19:15 no Estádio Municipal de Portimão.
0: E vai ter o relato do João Santos Correia, a análise da Matilde Fidalgo, o repórter mais junto ao espetáculo será o Marco Fernandes, com os cuidados técnicos do Francisco Lemos. A equipa de futsal começa na sexta-feira a discutir a presença no Campeonato do Mundo de 2028. Estamos em plena ronda principal, já houve uma primeira ronda, depois a ronda principal, depois a ronda de elite, e aí é que tudo se vai definir. Mas Portugal a entrar na ronda principal, joga com a equipa da Dinamarca na sexta-feira, depois no dia 21 vai à Roménia. Ora, a equipa já está em estágio e o jogador Diogo Santos avisa que a Dinamarca é uma equipa muito forte do ponto de vista físico.
2: São uma equipa muito forte fisicamente, são muito, muito organizados, sabem muito bem o que fazem. Sabemos que tiveram um bom jogo contra o Cazaquistão na época passada e eliminaram-nos do Europeu, mas acho que é, como eu já disse anteriormente, é confiar-nos nos outros, fazer o nosso trabalho, ouvir o que o Mr. Brás tem para dizer e fazer o nosso jogo e sair daqui com os seus pontos.
0: É que Portugal é uma das potências do futsal mundial, isso é absolutamente incontornável, e por isso Diogo Santos a dizer que a seleção nacional está nesta dupla jornada para ganhar os dois jogos. Primeiro frente à Dinamarca, em Odivelas na sexta-feira, e a seguir na Roménia frente à equipa da casa.
2: O principal objetivo é sairmos daqui com os 6 pontos nesta dupla jornada. Fazemos o trabalho que estamos a treinar todos os dias, a assimilar tudo o que já tínhamos feito até a época passada e confiar uns nos outros, que é o mais importante.
0: Ora, aqui está Diogo Santos, o porta-voz da Seleção Nacional Portuguesa de Futsal. Próximo jogo na sexta-feira em Odivelas, frente à equipa da Dinamarca.
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0: Vamos regressar à França, vamos regressar ao norte de França, muito perto da fronteira com a Bélgica, para a segunda parte do lance Sporting. Golo de Soares aos 22 minutos, vai dando a vantagem à equipa portuguesa. Os comentários são do Pedro Henriques, o relato é lá em França, do Pedro Luís Ribeiro.
4: Estamos na Bacia Mineira do Norte de França, uma área reconhecida como Património Mundial da Unesco. As duas ou as três equipas ainda não reentraram no relvado, por isso mesmo, Pedro Henriques, podemos tentar aqui falar ou tentar perceber se o treinador Yannick Kazuak ou Kauzak poderá fazer alguma alteração de imediato para o reinício da partida.
5: Surpreendeu-me que não tivesse jogado o Sotoca e também o lateral direito, o Aguilar. Penso que se estiverem bem fisicamente, é verdade que jogaram na sexta, mas eu acho que para jogar na Liga dos Campeões devem jogar sempre os melhores, com a gestão física adequada. Seriam os dois jogadores que eu colocaria em campo, o Sotoca, porque jogaria à partida no lugar do Cadil. E é um jogador que tem golo, é mais velho, obviamente, mas isso está, acredito eu, que possa estar disponível, pode não estar no seu melhor, e ele e o Tovan vêm muito para dentro e fazem algumas trocas de posição, e é um jogador com muito mais impacto, pelo menos foi com o Lyon, não sei se seria com o Sporting, que ia ter que levar com o Quaresma, e o Quaresma é forte nos duelos. Depois o lateral direito, este Abdulhamid é um rapaz, mas até agora não conseguiu criar a diferença. O Aguilar é um lateral, pelo menos foi, volto a dizer, com o Lyon, desequilibrador, e portanto eu diria que estas três pedras, o Sotoca, o Aguilar e o Tovan, no jogo com o Lyon, foram três jogadores determinantes, só está um a jogar, portanto cabe ao treinador perceber quando é que os vai colocar, não sei se será a partir dos 60 minutos ou não. Ele com o Lyon, é verdade que fez as trocas a partir dos... houve um por lesão, a troca de um dos centrais, mas depois foi só a partir talvez dos 50 e tal, portanto 10 minutos da segunda parte. Eu acredito que se o Lance não conseguir efetivar a pressão, uma pressão maior e criar oportunidades, que ele vá colocar outros jogadores em campo. Se começaria por estes dois, porque jogaram a titulares contra o Lyon e foram dos jogadores mais importantes que a equipa teve nessa vitória em casa.
4: Começa o mesmo 11, a segunda parte, já os contei, estão lá em baixo, não há alterações, o mesmo também na equipa do Sporting, porque é a equipa que ganha não se mexe, e por isso mesmo começa a segunda parte com o toque da Luís Soares para trás para Altimir, já meteu para a esquerda para Maxi Araújo, para trás novamente para Gonçalo Inácio, tem que atrasar para o guarda-redes da equipa, que é Caic, olha a posição dos companheiros, atrasa, lateraliza com Eduardo Quaresma, depois com Gonçalo Inácio para a esquerda, é para Maxi Araújo, tem um à sua frente, vai meter para o meio campo contrário, era para a corrida ali de Luís Soares, não consegue chegar à bola, primeiro jogador da equipa do lance, bola metida para a entrada da grande área, e depois o corte, a bola bater ainda no jogador da equipa do lance e sair para o lateral, Maxi Araújo para fazer o arremesso, já tocou ali para Dumbiá para trás para Maxi Araújo, para a frente aqui pelo lado esquerdo, é para Luís Soares, não consegue dominar corretamente, a bola ficar ali à disposição do jogador da equipa do lance, que Kylian António, que atrasa para Rissi, novamente para Kylian António, um pouco para a direita, lá está o jogador da equipa do lance, Abdulhamid, para receber, também a tocar ali para Baidu, novamente para o guarda-redes Rissi. Recebe até o limite da grande área, molha a posição dos companheiros, faz que mete para a direita, mete para a zona central do terreno, para o capitão da equipa, Tovan, 33 anos, natural de Orléans, que já passou por vários campeonatos, Itália, na Udinese, também nos Tigres do México, esteve em Marselha, também no Newcastle, é campeão do mundo de sub-20 e esteve nos Jogos Olímpicos de 2021. Recebe a meter para o campo contrário, lá está o corte de Gonçalo Inácio, não conseguiu meter na melhor maneira, a bola ficar ali em Tovan, vai fazer a finta por sobre um adversário, mete comprido, sobrevoa toda a grande área, lá do lado contrário, está para receber o Cadil, vai entrar na grande área, vai fazer o remate com muitas dificuldades, já em queda, ainda conseguiu tocar ali de pé esquerdo, mas a bola saiu ao lado do poste direito da baliza à guarda de Caic. Volta pé de baliza para a equipa do Sporting. O árbitro diz para Tovan sair, algum problema? Não consegui perceber, sei que ele vem aqui até à linha lateral, novamente com um problema ali na meia, com o adesivo. qualquer coisa do género que ele já colocou. Bola metida para a entrada da grande área, lá está Luís Soares a trabalhar para o adversário e vai para a linha final, vai fazer o cruzamento, corte! O corte ali de Kylian António para o lado da linha final, quando apareciam já na grande área dos jogadores da equipa do Sporting, criarem muito perigo. É canto para o Sporting, lado esquerdo do ataque leonino, lado esquerdo do ataque do Sporting Clube de Portugal. Lá estão Ira Angunda e também Maxi Araújo. Qual deles vai tocar? Já tocou, Iracunda para Maxi Araújo, para a entrada da grande área para o seu companheiro da equipa de Fresneda, bola metida para ali o... já está fora de jogo. Era para o Jani Catama, a verdade é que já estava um jogador da equipa do Sporting em posição irregular dentro da grande área e por isso mesmo há o livre para a equipa do lance já batido por Rissi para o seu companheiro de equipa Baidu, novamente para Rissi, está tudo muito parado, tudo ainda em estudo mútuo no início desta segunda parte do Sporting a vencer em lance por uma bola a zero. Bola ali perdida por Baidu para o Jani Catama, faz a finta, vai entrar na grande área, vai meter em quem? Em João Simões, vai para a linha final, pé direito, tenta fazer o cruzamento, bola novamente para Jani Catamo, à segunda vai para o relvado, ficou ali a bola ainda à disposição de Maxi Araújo, vai carregando o Sporting, é para o lado esquerdo, é para Irancunda, vai para a linha final, para Maxi Rodrigues, atrás, remate, a bola ia lá para dentro, se não fosse o defesa da equipa do lance, a tirar a bola para lá da grande área, mas também uma posição ali irregular, Pedro Henriques, uma posição irregular de algum jogador do Sporting, será isso?
5: Eu não vi que fosse posição irregular, vou tentar ver agora o que é que aconteceu.
4: De imediato o árbitro mandou ali marcar livre a entrada da grande área.
5: Não vejo qualquer irregularidade. Portanto, foi o remate, para mim foi o remate do Génio bloqueado, porque eu não vi o árbitro auxiliar levantar a bandeira, não vi o árbitro com a mão no ar,
4: mais nada.
5: Na reposição, portanto, um lance criativo.
4: Muito bem, bola na zona central do terreno, lá está a trabalhar o camisa 29 Ivanovic, tentava colocar num companheiro, a bola não ficou à disposição do seu companheiro, mas sim de Génio Catamo, que não conseguiu passar pelo adversário. Bola novamente para a equipa do lance, trabalhar ali na zona central do terreno, lá está o camisa 27, o homem do meio campo, o Issanse, um dos homens importantes também nesta equipa treinada por Yannick Kauzak. Na verdade é que tem que atrasar novamente para o seu companheiro de equipa, lá está o guarda-redes Reci, fora da grande área, vai bater para o meio campo contrário, lá está atento o Gonçalo Inácio a cortar ali com as costas, deixar aí Maxi Araújo, mete na zona central do terreno, lá está Altimira a receber, a tocar para Jani Catamo, não sai uma hoje. Ó, Jani Catamo, está tudo a correr mal. Bola para o lado esquerdo, lá está o jogador da equipa do Lão a trabalhar, Cadil mete um pouco mais para a esquerda ainda para o Abdulhamid, depois para trás para o seu companheiro de equipa, lá está a trabalhar Aidara para o grande círculo para o Baidu abre tudo na direita em Tovan, daqui pode vir perigo, ele faz a fita sobre o Maxi Araújo, tem que travar, tem que atrasar, tem que fazer ali o toque na tabelinha com um companheiro seu à entrada da grande área, depois bola metida para o espaço mais longo na grande área, carrega a equipa do Lan, a bola ainda à disposição dos jogadores ali na zona central do terreno com Aidar a meter para a direita para o camisa 25, lá está o Ganiu perde para o seu adversário, a bola ficou ainda à disposição dos jogadores da equipa do Lan, vão para a linha final com tapete de canto porque Maxi Araújo vai lá ao relvado e conseguiu ali tirar a bola para lá da linha final, é canto para a equipa do lance do lado direito do seu ataque, a entrar melhor na equipa da casa treinada por Yannick Kauzak, que começou mal o campeonato, mas nas últimas jornadas com vitória caseira, bola metida para a grande área, subir um pouco também na classificação geral. Bola metida ali na zona central do terreno, era para a corrida de Jenny Catano, olha ali o perigo, bola metida com o pé por Caíque para o meio campo contrário, está lá o Iran Cunda, também o Luís Soares. A verdade é que a bola não chegou lá depois daquele pontapé do guarda-redes da equipa do Sporting. Vai carregando a formação do lance lá pelo lado esquerdo, depois ali a flete para a zona central do terreno, está no grande círculo, tentou meter em Aidara, depois em Cuisance a receber, a meter para a direita, lá está Tovan, o veterano desta equipa, também o estratega, é de facto um belo jogador este médio ala da equipa do lance. A bola metida novamente em Cuisance, 27 anos, jogador que nasceu em Estrasburgo, já passou pelo Hertha de Berlim, também pela Sampdoria, Marsilha e Bayern de Munique, é um dos mais experientes desta equipa. Lá vai a bola para a linha final, cruzamento atrasado, mas sem perigo, porque estão os jogadores do Sporting com atenção. Mete a bola no meio campo contrário em Luís Soares, de calcanhar, um toque para o Dumbiá, olha aí, vai isolado, pode fazer o segundo, bola metida na grande área, não, caiu, ainda mexe a bola muito mal definida por parte de Dumbiá, tem que ganhar agora ali algum tempo, essa é a verdade. E a bola vem outra vez novamente para o meio campo, Eduardo Quaresma para a direita, para Altimira vai receber, vai atrasar novamente para Eduardo Quaresma, está sob a linha divisória de meio campo, atrasou para Gonçalo Inácio, mete para a esquerda para Maxi Araújo, arrancou, recebeu de pé esquerdo, atrasou para Gonçalo Inácio, ultrapassou a linha divisória de meio campo ali com muita calma, vai atrasar novamente para Eduardo Quaresma, está no grande círculo, ultrapassou a linha divisória de meio campo, abre tudo na direita em Jenny Catamo, recebeu de pé esquerdo, com o mesmo atrasou para trás, para Eduardo Quaresma, novamente para Altimira, está ali entre os centrais para a distribuição de jogo, um pouco mais para a esquerda para Gonçalo Inácio, bola metida na corrida de Irã Cunda, pelo lado esquerdo, vai para a linha final, vai entrar na grande área, vai fazer a finta, mete em Maxi Araújo, remate, defende o guarda-redes, ainda consegue a bola ficar em Irã Cunda, bateu depois no jogador da equipa do lance, saiu para a linha lateral, é lançamento para a equipa do Sporting do lado esquerdo do seu ataque, bola metida para Gonçalo Inácio, novamente para Altimira tentava servir o Dumbiá, não conseguiu, a bola ficará à disposição de Tovan, vai arrancar, tem um jogador do Sporting perto de si, é o Altimira, não deixa que o avançado, o extremo da equipa do avance, para ali a jogada, para ali o perigo. Com estes primeiros minutos, Pedro Henriques, o Sporting é continuar a não definir bem, porque o Dumbiá há pouco podia ter feito muito, mas muito melhor.
5: Sim, é outra vez o Dumbiá, é a terceira vez em que não define bem. A verdade é que faz o movimento e o Sporting consegue outra vez, pelo menos duas vezes, uma sobre a direita e há pouco um grande passo do Inácio para o Irã Cunda, aqui sobre o lado esquerdo, me permitiu o remate ao Maxi defendido pelo guarda-redes o lance. Acho que é um Sporting que está bem. Não quero dizer demasiadas vezes que está bem, não vá a coisa não correr bem, mas o Sporting controla o adversário, não, exceto quando perde aqui a bola no último terço, eles carregam um pouco mais, mas o Sporting é a equipa mais perigosa e mais competente em campo.
4: Nos pés do guarda-redes, Caíque, olha a posição dos companheiros, vamos ver para onde é que vai bater, de pé esquerdo para o meio campo contrário, é para a cabeça de Dumbiá, ganhou, mete na zona central do terreno em Luís Soares, o árbitro diz que não há nada, segue o jogo, bola ficar à disposição de Gonçalo Inácio, já distribuiu da pé esquerdo para a direita para o Fresneda mete na zona central do terreno para João Simões para trás, é novamente para Fresneda, para Altimira, tudo ainda no meio campo defendido pela formação do Sporting Clube Portugal, agora no grande círculo, um pouco mais para a esquerda, é para Maxi Araújo, para a frente para Dumbiá, recebeu no peito, vai fazer a fita sobre um adversário e tem já dois perto de si, vai perder a bola, é isso que vai acontecer e faz falta. Dumbiá também é daqueles que não está a sair nada bem hoje. Alteração na equipa do vão entrar dois jogadores e nós aqui em cima, como não temos ficha do jogo que não nos foi entregue, vai ser complicado.
5: Mas eu ajudo aqui. Sai o Ivanovic, ponta de lança, o Baidu, o central, vai entrar o Aguilar, o tal lateral direito,
4: o tal que falavas.
0: Isso. Número 2.
4: O 2 é o Aguilar.
0: Exatamente. E o Eduard com o número 11.
5: O Eduard é o ponta de lança, portanto, que jogou. Estes dois jogaram a titular contra o Lyon.
4: Jogaram titulares no jogo com o Lyon na terça-feira.
5: Sim.
4: Exatamente.
5: O ponta de lança e o lateral direito entram agora. Agora a curiosidade é para se perceber o Abdulhamid se passará para central ou se vai mudar o sistema para quatro defesas por estar a perder. Parece-me. Estava aqui à procura onde é que andou o Aguilar, porque o Abdulhamid está aqui perto do Maxi Pereira. Talvez seja o Aguilar o central à direita, para dar ainda mais capacidade ofensiva. Um lateral direito e um central à direita, que é lateral ofensivo também.
4: O Eduardo, não há dúvidas, é troca por troca com o Ivanovic na frente de ataque. E o Aguilar vai colocar-se ali na posição também onde estava o Baidu. Será isso?
5: A partir de sim. Temos uma defesa a 3 em que o Aguilar será o central pela direita. Ele que costuma ser um lateral extremo, vá.
4: Muito bem. Bola para a equipa do lance um pouco mais atrás. Lá está Aguilar para bater. Já o fez para o seu companheiro de equipa, o Ganyu, um jovem de 21 anos, nascido em Lille, que já jogou no Pádua, em Itália, internacional sub-21 francês. Bola metida para o lado esquerdo, lá recebeu no peito o Adol, vai trabalhar, vai fazer a fita ali sobre um adversário, jogador do Sporting, está a ser agarrado, o árbitro não apitou, agora sim vai apitar, não, porque a bola ficou à disposição dos jogadores da equipa do lance. Bola metida para a direita, tudo para o seu companheiro de equipa. Ela vai entrar na grande área, faz a finta, mete para a grande área, o cruzamento ali a ser cortado pelo jogador do Sporting, remate! Bem, Caíque a mostrar-se aqui em Bolaer de Lely, o estádio do Lens com capacidade para mais de 38 mil espectadores. Excelente o guarda-redes do Sporting a esticar-se depois deste remate que ia com um selo de gol, mas a grande verdade é que Caíque negou.
5: Sim, é uma boa jogada.
4: Do Lens.
5: É uma boa jogada da equipa do Lens, saíram da pressão do lado direito, vieram aqui para a esquerda, depois outra vez um dos médios completamente sozinho, outra vez o Aidara. É um grande remate, a bola não foi muito forte, mas ia muito bem colocada, muito bem o Caíque.
4: É, a mostrar-se. O árbitro a falar novamente lá com os defesas e também com os avançados da equipa do Sporting e do Lens, porque lá estão os habituais agarrões na grande área. Canto para a equipa do Lens, lado direito, bola metida para a zona central do terreno. Aí está a cortar Altimira, a bola ficar ainda à disposição de Irancunda. Irancunda vai ali tentar tirar a bola, conseguiu passar para Altimira, novamente para Dumbiá, mete para Irancunda, lá vai em velocidade a equipa do Sporting, zona central do terreno. Dumbiá recebe novamente a fazer o passo para o Luís Soares, abriu tudo no meio campo contrário, lá está para receber o Jenny Catamo, olha aí, disparou. Ai, podia ter sido o segundo, podia ter sido o segundo, porque estava em queda o guarda-redes. Olha aí, ainda vai tentando chegar a bola, Jenny Catamo, conseguir atrasar o seu companheiro de equipa. Lá está a Fresneda, vai entrar na grande área, não mete na zona central do terreno, onde está Dumbiá para receber, faz de trivela o passo para a esquerda, para Irancunda, foi para a zona central do terreno, para a entrada da grande área, tenta fazer ali um bonito, mas a verdade é que foi uma defesa inacreditável do guarda-redes a receber Pedro Henriques, porque estava em queda, houve o remate e ele só com o pé conseguiu tirar a bola do fundo da baliza.
5: Sim, é mais uma grande jogada da equipa do Sporting, desde trás a controlar, e depois há um grande remate do João, o guarda-redes ia-se atirar para um dos lados, a bola ia para o meio e ia sendo gol do Sporting.
4: E agora também na grande área do Sporting foram os jogadores da equipa do lance que não foram rápidos, que não definiram da melhor maneira, e valeu ali a defensiva e o guarda-redes a tirarem ali o perigo da grande área do Sporting. Caíque já bateu para o meio campo contrário. Olha aí quem vai jogando. Quem vai jogando é a equipa do lance na central do terreno. Lá está a Itara para fazer o passo para Coisança. Era para a entrada do seu companheiro de equipa na circunstância, o Edward, mas a verdade é que a bola saiu com muita força e por isso mesmo chegou às mãos do guarda-redes da equipa do Sporting. Vamos com 16 minutos, quase 17 nesta segunda parte, aqui em Lens, com este resultado: Lens 0, Sporting 1. Marcou Luís Soares na primeira parte aos 22 minutos.
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0: Outra partida da Liga dos Campeões que está em andamento em Baku, no Azerbaijão, adianta-se o Sabah. Sabah 1, Slavia de Praga 0.
4: Joga-se na defensiva da equipa do Lens, bola ali a ficar à disposição do Aguilar, que entrou há pouco na formação do Lens, para Abdulhamid. Abdulhamid para a zona central do terreno, onde está agora a trabalhar Tovan. Vai passar por João Simões, mete para o lado direito, é para quem? É para o seu companheiro de equipa, na circunstância o Aidar, depois para a direita novamente para Tovan. Tovan vai fazendo a fita sobre o adversário, mete a bola na grande área, corta ali Eduardo Quaresma, a bola ficar ainda à disposição do camisa 23. Eduardo meter para trás, de lateralizar, a fazer ali a finta de corpo, vai tentar passar por Dumbiá, consegue, mete a bola para a esquerda, é para quem? Para o seu companheiro de equipa Aidar, depois para a esquerda ainda mais para o Dol, recebeu, mete para a zona central do terreno, lá está Coissense, Aidar para a entrada na grande área, não consegue, vai trabalhando de pé esquerdo, Coissense tem que lateralizar, perdeu a bola para os jogadores da equipa do Sporting, e depois aqui é que veio o perigo, Dumbiá a meter em Irangunda a fazer ali o túnel, a deixar a passar a bola, vai ele ali no corredor esquerdo, faz o passe de trivela, não está ninguém. Estava aqui na grande área o Luís Soares, mas o Géni Catamo estava muito atrasado, e por isso mesmo o passe de trivela do Irangunda só apanhou os últimos defensores da equipa do Lens. Lá vai trabalhando ali na zona central do terreno, Coissense a receber, a meter em Tovan para trás, para o guarda-redes da equipa, o Rissi, o tal que foi considerado o melhor guarda-redes de campeonato francês na temporada passada. Bola tabular ali, vai buscar um pouco mais à frente a Aguilar, mais ofensivo com o seu antigo companheiro que saiu há pouco. Bola metida na grande área, olha aí o perigo, corta Eduardo Quaresma, Fresneda aliás, porque estava ali a espreitar ali o jogador do lance para empurrar para o fundo da baliza, mas valeu o Fresneda a fazer o corte para o lado da linha final, a canto já marcado, lá está o lance a carregar, bola para a linha final, e vai sair novamente para o lado da linha final. Há mais um pontapé de canto para a equipa do lance, a criar agora alguns momentos de perigo na grande área do Sporting. Seca, grande verdade, mas vai conseguindo aguentar e sair por vezes em contra-ataques perigosos a formação de Ribas. O canto lado esquerdo, a bola colada ao quarto cerco, bola metida para o primeiro posto, de quase de calcanhar, a rematar Coissense, mas a grande verdade é que não conseguiu. Substituição na equipa do Sporting com a entrada de Luís Guilherme e a saída de Géni Catamo.
5: Sim, o Géni não fez um bom jogo, não fez uns bons 65 minutos. Entra o Luís Guilherme, acho que é importante, não se pode esquecer do trabalho defensivo. O Flávio Gonçalves parecia-me até se calhar mais indicado, mas em teoria é uma boa troca. Agora, porque o potencial ofensivo do Luís Guilherme e é indicado para as características do jogo neste momento também. Vamos ver que se resulta para parte do Sporting.
4: Vai colar-se lá no mesmo lado direito onde estava Géni Catamo, obviamente, não é?
5: Sim, é uma troca direta.
4: Troca direta, joga a equipa do lance, Tovan ali na zona central do terreno, vão trocando a bola os jogadores da equipa do Lens com Aguilar novamente para o seu companheiro de equipa, lá está Aidar a trabalhar, mete na zona central do terreno, lá está Ganiu para receber um pouco mais para a esquerda, para Kylian António, vai tentar passar por quem? Pelo adversário que tem à sua frente, é Fresneda, vai na raça, vai trabalhar, vai fletir para a zona central, vai fazer o corte, não consegue fazer o cruzamento, cortou Altimira à primeira, depois à segunda cortou o Dumbiá, a bola metida ali na zona central do terreno era para Irangunda, o árbitro diz que não há nada sobre Luís Soares, manda seguir, joga a equipa do lance ali sobre o grande círculo, bola colocada em Ganiu abriu tudo na direita em Coissense, o jogador de 27 anos, nascido em Estrasburgo, perdeu, fez o passe incorreto, por isso mesmo a bola ficar ali à disposição de João Simões, já ultrapassou a linha divisória de meio campo, vai passar pelo adversário e vai ao relato. elevado e por isso mesmo há um corte por parte da equipa do lança, bola saiu pela linha lateral, há lançamento para a equipa do Sporting. Quando temos mais uma alteração, duas alterações, se peço a vossa ajuda, obviamente. Dois jogadores a sair, sai o camisa 38 ou 28.
0: É o 28, o Kadil, e o número 23, Abdulhamid, é para as entradas na formação do Lens, o vice-campeão francês de Mézian, com o número 38.
5: É Mézian Soares, que é português.
0: Exatamente, é português. Ele é filho de uma portuguesa e de um argelino, e pode jogar pelas três seleções, sendo que ele já está no sub-21 de Portugal. Precisa de ir rapidamente para os Aspes, que é um prodígio. Meus senhores, tempo de jogo aí em Lens, por favor.
4: 23 minutos nesta segunda parte, com esse resultado de 0 para o Lens, 1 para o Sporting. Marcou Luís Soares ao minuto 22 da primeira parte.
0: No Portimão Estádio está para começar o Portugal-Irlanda do Norte, apuramento para o Campeonato do Mundo de Futebol Feminino 2027. É o primeiro play-off. Portugal traz um resultado confortável da primeira mão. Ganhou a Irlanda do Norte por 4-0. João Santos Correia, recorda-me, por favor, a mim e aos ouvintes da emissão mundial da RTP Antena 11 da Seleção Nacional, e uma primeira análise da Matilde Fidalgo.
1: Ora bem, com a bola já colocada ao centro do tapete verde do Estádio Municipal de Portimão, vai sair com bola a equipa da Irlanda do Norte, apito de Silvia Gasperotti, árbitra italiana, que já tem o apito colocado na boca. Vai Natalie Johnson colocar a rolar neste tapete verde, que durante largos anos foi considerado o melhor relvado da Primeira Liga. A partir de agora está então a contar Portugal e Irlanda do Norte em Portimão. Equipa de Portugal com Patrícia Moraes na baliza, Carol Costa e Carolina Correia, dupla de centrais, Luci Alves à direita e Joana Marchão à esquerda, Fátima Pinto, Dolores Silva, André Jacinto e André Faria. No meio campo, Stephanie Ribeiro e Carolina Santiago como dupla de avançadas da seleção orientada por Francisco Neto. Do outro lado, a Irlanda do Norte com Jackie Burns na baliza, defesa para Mason, Morgan, Holloway e McKenna, Holiday, Johnson e Kerr no meio campo, Elmore, Kassap e Owen na frente de ataque. Um 4-3-3 de Michael McArdle. Matilde Fidalgo, é um jogo para Portugal cumprir calendário, é certo, vantagem de 4 golos, mas sobretudo para construir em cima de vitórias uma confiança que será necessária para defrontar depois a Islândia.
7: Boa tarde, João, ouvintes de Antena 1. Sim, e também um jogo para Francisco Neto mostrar ao grupo que todas as jogadoras contam, aqui a rodar muitas jogadoras que não têm tido tanto espaço, tantos minutos, e que hoje têm aqui uma oportunidade de, num jogo em teoria um bocadinho mais simples, poder dar amostras daquilo que é o seu talento. Uma Irlanda que entra na obrigação de vencer e de rapidamente tentar pressionar Portugal, duvido que tenha essa capacidade. Estamos a ver, o jogo acabou de começar e já muito remetido àquilo que é o seu meio campo. Acredito que Portugal hoje possa fazer um jogo positivo, e exatamente por ter trazido essas mudanças, manter-se um jogo fresco, jogadoras à procura de mostrar serviço e de conseguir uma vitória.
1: Ora bem, Paulo Sérgio, ouvinte RTP Antena 1, 1:30 no Estádio Municipal de Portimão, Portugal 0, Irlanda do Norte 0.
0: No jogo que interessa muito às portuguesas, a Islândia já vence a Croácia por 2-0, estamos no intervalo, vamos seguramente ter nesse play-off decisivo de apuramento para o Campeonato do Mundo do Brasil, um Portugal-Islândia no mês que vem. Regressamos agora a Lens, ao norte de França, mantém-se a vantagem do Sporting. Pedro Luís Ribeiro e Pedro Henriques.
4: Irã Gunda para trás para o seu companheiro de equipa, lá está para receber Gonçalo Inácio, de pé esquerdo, lateralizou para Eduardo Quaresma, depois para a Fresneda, para a direita para Luís Guilherme, está toda a divisória e vai fazer a finta, vai passar para o adversário e não flete para a zona central, mete em quem? Não tem pressa, mete para trás um pouco para o seu companheiro de equipa, Eduardo Quaresma, novamente para Luís Guilherme. Luís Guilherme para a zona central do terreno, para o grande círculo, para a Altimira, o jogador que vai pautando todo o jogo da equipa do Sport. tem Iranguna, depois faz ali um charuto para a entrada da grande área, que só podia dar a geneira. Foi para os defesas da equipa do Alonso, mas a grande verdade é que o Sporting volta a controlar ali as coisas do meio campo. Dá-me ideia que perdeu algum fulgor depois daquele período onde esteve mais tempo perto da grande área do Sporting. Bola metida para a entrada da grande área, lá está João Simões, tenta fazer um bonito para passar por cima do adversário, não conseguiu, a bola vai para a zona central do terreno, mas uma vez mais os jogadores do Sporting, Pedro Henrique, se é isso que temos que dizer nesta altura, na minha opinião, que o Sporting vai controlando melhor a partida.
5: Sim, o Sporting está bem, o Sporting é melhor, tem melhores jogadores.
4: Olha aí Dumbiá, não.
5: Desculpa. Tem melhores jogadores, tem uma ideia de jogo boa, está a conseguir atacar a equipa do... estava a ver que o lance do Dumbiá, quase o Sporting fazia golo outra vez, numa bola mais longa.

0: Douglas Anderson e também de...
1: É o Derry. Deve ser o Derry, exatamente. O número 28. É, exatamente. 28. É refrescar, portanto vão fazer trocas, portanto o Sporting, o Rui refresca, já refrescou o corredor direito, refresca agora o médio, o João fez um bom jogo e o Derry vai aqui para o lado esquerdo também, porque o Irã Kunda fez sprints que nunca mais acaba, foi o jogador talvez a seta que o Sporting teve hoje aqui no jogo, e o Derry é um jogador também rápido, desequilibrador, agressivo e fresco. E o Sporting era fundamental, isto portanto, é uma vontade também que eu tenho, que o Sporting conseguisse fazer o segundo golo para matar entre aspas, o adversário, para não correr um risco tão elevado de não vencer um jogo onde foi claramente melhor.
0: Estamos quase a entrar no último quarto de hora desta partida, 28 minutos desta segunda parte, lá está Derry a trabalhar, a fazer o túnel sobre um adversário, mete na zona central do terreno em Silas Anderson, desmarcar, olha aí, aparecer na cara do guarda-redes, vai atirar, atira, golo, Sporting!

0: Sporting. Acabadinho de entrar. Excelente, ele ficou na retina com o passe de Silas Anderson. Foi quase 80% do golo marcado, porque de facto depois o avançado só fez o resto. É fintar o guarda-redes como se eu fosse um grande jogador.
1: Cumbiá a marcar outra vez, o italiano está de pé quente, Pedro.
0: Exatamente. E por isso mesmo, atirar para o fundo da baliza do guarda-redes recém, mas de facto, excelente Pedro Henriques, o passe de Silas Anderson para o golo.
2: É espetacular, é um trabalho sobre o corredor do Derry, com dois ou três adversários, joga no meio, o Anderson mete a bola e desta vez o movimento de ruptura do Dombiá é muito bom e a finalização desta vez definiu bem. O guarda-redes saiu, ficou ali a meio caminho, nem chegou, tentou com as pernas cortar a bola e o Sporting merecidamente chega ao segundo golo. Já tinha tido várias possibilidades, várias semi-possibilidades e acaba mesmo por confirmar com este segundo golo. E agora que já está ao segundo, diria que o Sporting, se continuar concentrado, esta equipa vai partir e o Sporting poderá até construir um resultado mais volumoso.
0: Silas Anderson, acabei de entrar, obrigado Paulo Sérgio, porque eu estava com dúvidas em relação, e tu percebeste quem tinha marcado o segundo gol da equipa do Sporting, o italiano Dumbiá, na cara do guarda-redes, a tirar para o fundo depois de Silas Anderson, acabadinho de entrar, de ter feito um passe magistral para o segundo da equipa do Sporting. E agora Pedro Henriques, à entrada para este último quarto de hora, o Sporting, o que é que tem de fazer? Ou terá que fazer a equipa do lance? Será ao contrário?
2: O lance vai tentar no grito, porque a oxigenação já não chega onde precisa, pelo menos para já. As trocas não acrescentaram nada, o Sporting as trocas para já resultaram, porque um passo extraordinário do Silas Anderson, e o Sporting tem agora uma equipa mais fresca. Tem dois avançados, e lá vai o Dumbiá outra vez, tem dois avançados, dois alas frescos, tem um médio fresco, e talvez até o Ioannidis possa dar aqui uma folgazinha ao Suárez.
0: Lá do lado direito, lá está a trabalhar a equipa do Sporting com Fresneda, João Simões, para trás, ali para a zona de Dumbiá, para Silas Anderson, novamente para o Dumbiá, Silas Anderson para a direita, para Luís Guilherme, vai fazer a fita sobre um adversário, vai meter na zona central do terreno, é o Sporting joga como quer, Altimira, agora para Maxi Araújo, e daqui a bocado até o uruguaio vai descansar um bocadinho mais cedo, porque na conferência de imprensa, o treinador Rui Bosch diz que precisa de descansar o lateral esquerdo do uruguaio. Mas vamos ver. Bola para a direita para o Luís Guilherme. Vai tranquilamente. Podia ter feito o passe para a entrada de Fresneda. Não, prefere guardar a bola e atrasar novamente para a equipa, para os seus companheiros de equipa. Grande círculo. Gonçalo Inácio para a esquerda. Para Eduardo Quaresma, novamente para o Silas Anderson. Vai meter aqui em Maxi Araújo. Mete para a zona central do terreno. Um pouco mais para a direita para Fresneda. Fresneda para o Luís Guilherme. Vai entrar na grande área. Vai fazer a finta, vai fazer o passo para na linha de fundo, atrasado, olha aí, podia ter sido o terceiro, não chegou o jogador da equipa do Sporting e depois ainda fez falta. É que o passo foi

0: traçado e bem, porque foi feito da linha final, mas depois tudo embrulhado ali na grande área da equipa do lance, e por isso mesmo passou o perigo para a equipa da casa, que está rendida. Vai fazendo a festa, ou vão fazendo a festa os adeptos do Sporting, com a equipa a vencer aqui por 2-0. Pedro Henriques, 2 jogos, 2 vitórias, o Sporting a começar da melhor maneira a Liga dos Campeões, não é?
1: Sim, pois é, uma vitória e meia, esta ainda não está, ainda faltam 12 minutos mais a compensação. Mas bem, a equipa do Sporting com personalidade, o Rui disse que o Sporting está feito um Mercedes, para já hoje confirma-se que está a fazer um jogo de grande qualidade, e vai ter depois outro com o LASC, e a partir daí a montanha começa a subir um bocadinho mais, e vamos ver se o carro afoga ou não, o carro do Sporting.
0: Será fundamental nestes 3 primeiros jogos fazer os 9 pontos, não?
1: É, claro, até porque em teoria são os adversários, a partir daqui vai subir o nível, mas o Sporting época passada também subiu o nível e conseguiu ganhar jogos, mas é um jogo de cada vez. Para já isto ainda não terminou, é fundamental que o Sporting se mantenha concentrado, mantenha a posse da bola. O adversário já não consegue pressionar, com qualidade ainda menos, não consegue atacar com qualidade, mas nós já sabemos, 2-0, há um golo e a equipa pode saltar para cima do Sporting. Fundamental é o Sporting não perder a objetividade, e quando tiver possibilidade, não arriscar atrás, tentar fazer o terceiro gol.
0: Mais uma alteração na equipa do Lance, com a saída do Aidara para a entrada do camisa 8. Esse é que eu não tenho o nome.
2: Titraui. É mesmo assim, Titraui.
0: Titraui. Ah, o Titraui também foi titular na última sexta-feira frente ao Lyon. Exatamente. É um dos que saiu da equipa. Juntamente com o Aguilar, com o Gradi, com o Sotoca e também com o Edward.
2: Olha, tempo de jogo aí em Lens, no norte de França, Pedro.
0: Estamos a 10 minutos do final da partida, com o resultado Lens 0, Sporting 2.
2: Deixa-me passar agora por Timão. Epá, Pedro Henriques.
1: É, porque o Luís estava no chão e o Tovan mandou com a bola contra o jogador do Sporting. Estava longe, mas o árbitro... Bem, eu estou muito mais longe que o árbitro, mas o árbitro viu bem.
2: Está bem, mas é, tu tens para aí uns 16 olhos, que são as 16 câmaras.
1: Não, mas eu estava no plano largo, portanto estava no plano longe, mas vi que
0: mostrou caiu, que foi na amarelo.
1: Caiu, e já com o jogo interrompido, bateu a bola. Vamos ver agora a repetição. Ele vai cair e depois o Tovan manda a bola contra... Ixi, deu de pontapé no pé. Enganou-se.
2: Sem necessidade rigorosamente nenhuma. Passo agora pelo sul de Portugal continental, por Portimão, para conferirmos como vem andando esse Portugal-Irlanda do Norte. João Santos Correia e Matilde Fidalgo.
3: Estamos com 12 minutos, continua o 0-0, e Matilde, é um jogo em que Portugal vai controlando a sua vantagem de 4-0. Quando consegue efetivamente acelerar, nota-se que é muito melhor equipa do que esta seleção da Irlanda do Norte, mas a verdade é que nem numa baliza nem na outra ainda não houve perigo.
4: Não, houve uma aproximação, diria, aos 8 minutos da Carolina Santiago, depois de uma jogada bem conseguida pelo corredor direito, com a André Jacinto mais de esquerda para o corredor direito, e a André Faria, que está na posição de mais de 10, no losango que preenche o meio campo da Armada Portuguesa, a descair também numa boa combinação. De resto, é verdade que o jogo pode estar um bocadinho mais morno neste primeiro sensível quarto de hora, mas com Portugal a dominar grande parte da posse, sem grandes dificuldades, e a impor um ritmo que lhe interessa num jogo cuja eliminatória está basicamente definida.
3: Estamos com 13 minutos certos no Estádio Municipal de Portimão e o resultado continua em branco. Portugal 0, Irlanda do Norte 0.
2: No jogo que se cruza, ou que se vai cruzar, com a seleção nacional portuguesa no segundo play-off, a Islândia está a bater a Croácia por 2-0. É já um agregado de 6-0 e, portanto, Portugal e Islândia vão discutir quem vai à fase final do Campeonato do Mundo do Brasil. Já agora, é quase um empate, a Suécia está a dar 9 à Lituânia, num agregado de 14-0. Regresso a Lens. Lens 0, Sporting 2. Pedro Henriques e Pedro Luís Ribeiro.
0: Lá está a Tovan a trabalhar ali na zona central do terreno. Vai disparar. Tanto perigo. Eu não sei se o Caíque tinha esta bola controlada. Ele voou, mas a bola foi um pouco ao lado. O que é que vocês acham? Estava ou não controlada a bola?
1: Acredito que sim. O remate é bom, o Solvan agora está mais para dentro com a entrada do Mesa. Talvez fosse mais para dentro, mais no alvo, talvez o Kaique conseguisse chegar à bola. Eu não tive uma imagem por trás da baliza, de qualquer forma não acertou. Não, eu diria que passou a um metro do poste.
0: E é o perigo do Tovan sempre que vai ali para a zona central da grande área.
1: E ele agora vai ficar mais nessa zona, porque o Mesan foi para. O Mesian, aliás, foi para o corredor direito, onde estava o Tovan, e o Tovan joga mesmo como número 10, não só na camisola, mas mesmo atrás do ponta de lança.
0: Bola ali na zona central do terreno, lá está a trabalhar o jogador da equipa do lance para fazer o passe para o lado direito. Tentava chegar à bola e conseguiu. Ganhou para Tovan novamente, abriu tudo na esquerda no seu companheiro de equipa, Kylian Anthony, a receber o toque curto ali para Tovan, o jogador médio e capitão da equipa do lance. Bola metida depois para a direita, lá está para receber. O prodígio vai fazer ali a fita sobre o adversário, vai disparar, tenta ganhar ali espaço, faz o passe para o jogador da equipa do Sporting, para Luís Guilherme. Arrancou em segunda velocidade, já meteu. Precisavas de ter metido a terceira velocidade, porque a terceira velocidade foi a bola metida diretamente para fora das do campo. Ultrapassou as quatro linhas. Mais duas alterações na equipa do Sporting. Para sair. Vem ali Luís Soares para a entrada de Ioannidis.
2: Ó Pedro, há pouco o Luís Guilherme saltou-lhe a corrente. Eu sei que tu gostas muito de bicicletas e, portanto, foi aquilo que aconteceu. Saltou-lhe a corrente, pronto.
0: Veste bem. É que ele ia numa velocidade tão agradável, se meteu uma acima e a bola foi...
1: A bola bateu... A bola ficou um bocadinho para trás e ele, quando quis empurrar a bola, deu com a biqueira da bota e, portanto, não correu bem.
0: Ora bem, com isto o Luís Soares saiu para a entrada do Ioannidis, certo?
1: Exatamente, e entrou o Pedro Lima para o lugar do Dombiá.
0: Pedro Lima também no lugar do Dumbiá. Bola a ser jogada ali à entrada da grande área pelos jogadores da formação do Lan. Lá vai Mesian, tentava passar por Maxi Araújo, não conseguiu. E depois tem ali uma entradazinha. Livre para a equipa do Sporting, fica a queixar-se o uruguaio. Está estendido no relvado, junto ali em cima da linha lateral, à conversa com o auxiliar, e vamos ter livre.
1: O Maxi ficou à espera.
0: Pois ficou.
1: Ficou à espera e o Mesian fez da vontade. Foi com um bocadinho força a mais, o Maxi agarra-se ali às costas, mas acredito que vai recuperar.
0: Maxi já vai a correr, sobe no terreno, o livre vai ser batido pelo guarda-redes Kaique. Bola metida para o meio-campo contrário, lá está na direção de Ioannidis, não consegue chegar à bola, faz ali a simulação o Derry, a bola desceu para a linha lateral, novamente arremesso de linha lateral para o Maxi Araújo. O árbitro já está a fazer a contagem dos 5 segundos. Bola metida para Ioannidis, a verdade é que não conseguiu chegar à bola, chega a bola ali ao guarda-redes, Rissi. Estou farto de dizer que é um jovem guarda-redes promissor, tem apenas 21 anos, é o guarda-redes da seleção de sub-21 de França, 1,93m, jogou no Dijon e também no Red Star, foi considerado na época passada o melhor guarda-redes da Liga Francesa, porque este Lan ficou no segundo lugar do campeonato, apenas a 6 pontos do Paris Saint-Germain, ganhou a taça e a supertaça de França. Lá vai Mesian para a entrada da grande área, faz ali uma finta a mais, mete na zona central do terreno, remate de pé esquerdo, não conseguiu, bater ali na barreira da defensiva da equipa do Sporting, ainda prossegue a formação amarela e vermelha, ouro e sangue, como dizem aqui em lance, para esta equipa, mas a grande verdade é que não resultou em rigorosamente nada, porque saiu a bola pela linha final, à pontapé de baliza, para a equipa do Sporting, quando estamos a pouco mais de 2 minutos dos 90, e sabermos o período de compensação que vai ser dado pelo árbitro da partida, o croata Igor Payak. Pedro Henriques, não se viu. esteve bem, não teve grandes decisões para tomar.
1: Sim, acho que as decisões todas, ou quase todas que tomou, houve aquela tesoura na primeira parte, mas acho que é mais o árbitro auxiliar que estava ali perto. De resto foi um jogo, os jogadores também não complicaram muito a tarefa, normalmente na Liga dos Campeões não podem inventar muito, mas o árbitro passou despercebido e isso é bom. E o Sporting, hoje quem teve tal sangue foi o Sporting, não foi o Lance.
0: Mézian já passou por um jogador do Sporting, não consegue passar pelo segundo, depois há o terceiro, é o passo aqui para o lado direito, mas Altimir apareceu de imediato, tipo pronto-socorro, e cortou lançamento para a equipa do lance, já colocava em Mézian para a zona central do terreno para o seu companheiro de equipa, lá está para receber Cuisance, recebeu, mete para o lado contrário, é para o Tovan, Tovan recebeu, mete na zona central do terreno, vai ali tabular com Eduardo, Eduardo abriu tudo na esquerda para Messiano, depois para Scovas, Scoras, vai para a linha final, vai fazer o cruzamento, dois jogadores do Sporting no relvado a fazerem o corte com raça, balanceou pela linha final a canto para a equipa do lance, lado esquerdo do seu ataque. Caminhamos para o final da partida com o Sporting a vencer aqui em França por duas bolas a zero, golos de Luís Suárez na primeira parte e de Dumbiá no segundo tempo. Canto do lado esquerdo, entramos no último minuto, bola metida para o centro da defesa, lá apareceu Eduardo Quaresma, Gonçalo Inácio para cortar, a bola ficou ainda à disposição dos jogadores da equipa do lance, vai fazer o cruzamento, novamente o defesa, mas há ali uma posição irregular, eu vi o árbitro de bandeirola levantada e por isso mesmo há ali o livre para a equipa do Sporting, lado do lado direito da defensiva. Um pouco mais para trás, tanto o Eduardo Quaresma como Fresneda deixam para o guarda-redes Caíque, que se estreou-se bem, porque vai, ao que tudo indica, estrear-se com uma vitória e com uma bela exibição na baliza do Sporting. Bola metida para Silas Anderson, recebeu, perdeu ali na zona central do terreno, vai ainda Ioannidis tentar chegar à bola, primeiro jogador da equipa do lance, defesa a cortar, a meter para o Messian de calcanhar para um companheiro seu, perdeu para o jogador do Sporting, voltou a perder para o adversário e ganhou. Quantos minutos? É que não levantou a bandeira, a placa?
2: Três minutos.
0: Exatamente. 3 minutos, a bola é para Eduardo Quaresma, para Fresneda, Fresneda toca para a frente, era para o seu companheiro de equipa para receber e Ioannidis está mais à frente, não conseguiu chegar à bola, primeiro o jogador da equipa do lance, ainda com o seu meio campo defensivo, lá está tranquilamente, ganhou a receber, a bater para a direita para, novamente para Messier, mas a grande verdade é que, Messier aliás, mas a grande verdade é que tem logo o jogador do Sport em cima dele, não dá ali espaço ao criativo da seleção portuguesa e também desta equipa do lance e por isso mesmo perdeu-se. A bola já foi colocada em jogo novamente por parte dos jogadores da equipa do lance do lado esquerdo para trabalhar. Lá está o Dol também, o Cuisance, Tovan ainda não apareceu ali na zona central do terreno, ainda não foi buscar a bola. Cuisance está um pouco mais distante, agora sim Tovan vai pisando. Vai arredopiando a bola. Os adeptos da equipa da casa do lance fazem-se ouvir agora dos instantes finais, apesar de estarem a perder por 2-0, não se esquecem da sua equipa e vão cantando para dentro do relvado para os seus companheiros ouvirem. Lá está o Sporting a tentar sair no contra-ataque, não consegue, Cuisance recuperar, faz ali um bailado sobre Silas Anderson, se mete um pouco mais à frente, vai Tovan rematar, não consegue porque tentava ajeitar para o pé esquerdo, não conseguiu também Ioannidis chegar à bola, ainda mexe Caniu a rematar de longe, mas com toda a atenção, o guarda-redes Caíque a receber-se e a mandar subir os seus companheiros no terreno, já pontapeou para o meio campo contrário, a bola vai cair ali perto de Ioannidis, o Sporting está perto de conquistar 3 pontos para a Liga dos Campeões aqui em França, no terreno do Lan. Bola metida para trás, para o guarda-redes Rissi, Rissi para o seu companheiro de equipa, lá está Ganiu para receber, também para o Cuisance vai depois deixar para o seu companheiro de equipa, novamente um pouco para trás para Ganiu, vai ultrapassar o camisa 25, a linha divisória do meio campo, vai fazer o passe comprido, era para a corrida de Eduardo, saiu o guarda-redes, Kaique mergulhou, recebeu, passou o perigo para a equipa do Sporting. E está quase a acabar, está quase a acabar aqui no estádio Bolaer de Lely, a partida entre além e Sporting, com o Sporting a vencer por 2-0. Bola metida para Ioannidis, faz falta sobre o adversário, livre ainda batido por o jogador da equipa do Lan, para a zona central do terreno, para o grande círculo, era para Tovan, perdeu para o seu companheiro. O árbitro apita pela última vez, Igor Pajak da Croácia apitou, terminou, o Sporting conquista os 3 pontos na segunda jornada da Liga dos Campeões ao vencer aqui no terreno do Lan por 2-0. Golos na primeira parte de Luís Soares, na segunda de Dumbiá. Pedro Henriques, uma análise final a este triunfo do Sporting.
2: Para já o melhor jogador em campo, Pedro?
1: Difícil, o melhor jogador em campo. Talvez o Dumbiá. É verdade que teve ali vários lances onde não definiu bem. Entre o Altimira, porque... que na verdade a equipa do Sporting o que funcionou mesmo foi o coletivo. O Timira fez um grande jogo, acho que o Iracunda também fez um jogo importante. Não consigo escolher só um.
0: Olha, deixa-me só dizer um cumprimento especial de todos os jogadores do Sporting a Kaique, foram diretos à grande área e cumprimentaram o guarda-redes que hoje se estreou.
1: Esteve bem, todas as intervenções que teve foram corretas, portanto não revelou nenhuma insegurança, mesmo a jogar ao pé esteve muito bem no jogo, a equipa do Sporting defendeu bem, portanto eu diria que o Dumbiá é verdade que não definiu bem, mas definiu bem uma vez e foi muito importante para a equipa do Sporting. Portanto, eu juntaria aqui, fazia aqui um ramalhete entre o Altimira, o Iracunda e o Dumbiá, que foram os jogadores que se evidenciaram mais, mas também muito discreto e eficiente o Inácio, os laterais do Sporting, o Quaresma também faz um belo jogo. Eu diria que toda a equipa do Sporting, o plano foi muito bem desenhado por parte do Rui Borges, o posicionamento, o Sporting jogou com uma linha de 5, porque o Altimira foi quase sempre defesa central, depois o Quaresma pegava no ala direito, no ala esquerdo do lance, o Inácio pegava o Tovan, o ala esquerdo, alas a jogar por dentro, o Altimira pegava então o ponta de lance, o Ivanovic. Depois os laterais do Sporting, o Maxi e também o Fresneda iam pegar os alas laterais do lance. Depois no meio funcionava bem, o João Simões e o Dumbiá conseguiram aguentar bem, Géni desinspirado, talvez o jogador mais desinspirado hoje da equipa do Sporting, mas bem o Iracunda, o Soares fez o que pôde e fez um belo golo também, teve outra grande oportunidade. Depois mesmo as trocas funcionaram muito bem, o Luís Guilherme entrou bem o Derry, entrou bem o Silas, todos os jogadores entraram bem, portanto parabéns ao Sporting, parabéns aos jogadores do Sporting e ao Rui Borges, porque a estratégia funcionou muito bem. Foi de facto um automóvel alemão que esteve aqui hoje em França, onde foi muito melhor. Foram dois, podiam ter sido 3 ou 4 se o Sporting tem definido um pouco melhor, mas também era um castigo demasiado para estes adeptos que encheram o estádio. Está no bom caminho, 2 jogos, 2 vitórias. Esta foi sem espinhas.
0: E agora, obviamente, é pensar no campeonato e pensar no jogo da próxima semana da Liga dos Campeões, onde o Sporting se, como já dissemos ao longo da partida, conquistar uma vitória, mas isto é, se fará 9 pontos em 3 jogos.
1: Isso era o ideal, 3 jogos, 3 vitórias, o Sporting agora tem, até porque não tem margem do campeonato, já perdeu pontos suficientes e o Porto já lá vai na frente, tem que recuperar bem, fazer alguma gestão, eventualmente o Rui, para o jogo para o campeonato e depois... Na próxima semana, novamente, um jogo contra um adversário que é inferior ao Sporting, mas será organizado e agressivo e intenso. Cabe ao Sporting gerir bem o jogo, como fez em Braga, como fez na segunda parte, como fez aqui hoje durante os 93 minutos. O Sporting foi quase sempre melhor que o adversário. As únicas situações de perigo foram algumas do lance. Foram remates fora da área, onde o guarda-redes esteve lá para as defender. O Sporting, sim, fez 2 e teve mais 2, 3... oportunidades onde podia ter feito mais gols.
2: Vamos, Pedro Luís Ribeiro, vamos às despedidas a partir de Lens, também com o Pedro Henriques, para avançarmos rumo ao futebol feminino, ao apuramento para o Campeonato do Mundo do Brasil e para esse Portugal e Irlanda do Norte.
0: São mais 3 pontos na bagagem do Sporting, que vai viajar ainda hoje para Portugal. Amanhã tem um treino de descompressão, obviamente, a preparar o jogo do campeonato, preparar o jogo da Liga dos Campeões da próxima semana, hoje aqui em Lance, a vencer por 2-0, com um gol na primeira parte de Luís Soares e na segunda parte de Dumbiá. 2-0 sobre o Lan. Um grande abraço aqui desde o estádio Bollary de l'Elysée em Lã. Até uma próxima oportunidade. Boa noite.
2: Obrigado, Pedro Luís Ribeiro. Pedro Henriques, o Pedro Luís Ribeiro vai agora avançar para a sala de imprensa e, portanto, mais à frente ainda nos vai trazer mais reportagem desta vitória do Sporting por 2-0 na segunda jornada da Liga dos Campeões. A equipa leonina foi então ao norte de França a ganhar por 2-0. No intervalo do Portugal e Irlanda do Norte em futebol feminino, já tenho pronta a reportagem em Sevilha. Vamos ouvir Luís Soares, à boleia da Sport TV, que está na zona de entrevistas rápidas.
5: Fora de casa. Boa noite para ti e para todos. Bueno, hoy super contento por el trabajo que ha hecho todo el equipo. Creo que hoy, más allá de mi reconocimiento personal, es el reconocimiento al trabajo de todo el equipo. Creo que supimos sufrir, que mucho juego nos estaba faltando, y la verdad que hoy nos llevamos un premio increíble para toda la afición que vino y para todo lo que se quedaron en Lisboa.
6: No era un juego fácil frente a un adversario muy físico, muy combativo. ¿Dónde es que estuvo la chave para conseguir vencer el juego?
5: Bueno, yo creo que entramos a hacer nuestro partido. Creo que, como tú bien dices, ellos son un equipo muy, muy fuerte. Un gran ambiente aquí con su gente. Yo creo que salieron a darlo todo. Por ahí supimos sufrir los primeros minutos y creo que después llevamos el peso al partido nosotros.
6: 6 puntos en 2 jogos, meio caminho já está feito. O objetivo é igualar aquilo que fizeram o ano passado.
5: No, vamos partido a partido. Creo que es importante conseguir esta victoria también para coger confianza fuera de casa. Creo que hoy es importante porque ganamos, porque lo que dije antes, supimos sufrir en muchos momentos del partido, entonces creo que esto es un reconocimiento a todo el equipo.
6: Luis ya sabe a música que los adeptos costuman cantar. Marcou outra vez. Luís Soares marcou outra vez, já é o 7º gol na Liga dos Campeões. Passou hoje a ser o melhor marcador do Sporting de sempre na Liga dos Campeões. O que é que isto significa para si?
5: É um honor grandíssimo entrar em la história momentânea de esta grande instituição, de este grande clube. Tanto los aficionados como yo hemos pasado momentos muy duros, pero creo que días como hoy es todo el trabajo que hemos hecho, todo el sufrimiento que ellos han pasado conmigo. Yo creo que esto es una alegría para todos.
6: 8º jogo consecutivo a marcar, alguma meta para esta época depois de uma temporada tão goleadora no ano passado?
5: No, yo creo que el objetivo de esta época es grupal. Yo creo que el año pasado no fuimos en blanco y este año tenemos que conseguir los objetivos que se marca el club.
6: Muchas gracias.
2: Luís Soares, em direto na Sport TV, dizer que é uma honra estar na história do Sporting. Ele esta noite tornou-se no melhor goleador da história do Sporting na Liga dos Campeões, e que não foi, até porque ele está ali porque recebeu o prémio de homem do jogo, não foi um título individual, foi sim uma boa exibição coletiva. Vamos ter reportagem mais à frente a partir de Lens, numa altura em que estamos a cerca de 12 minutos das 8 da noite.
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2: Vamos agora para o Portimão Estádio, apuramento para o Campeonato do Mundo de Futebol Feminino. Portugal está na frente da eliminatória, mas João Santos Correia, Matilde Fidalgo, Marco Fernandes e Francisco Lemos está a perder nesta altura, mais ou menos à meia hora da primeira parte.
3: 33 minutos e a Irlanda do Norte na frente do marcador. Cass Elmore a marcar ao minuto 31, na sequência de um lançamento da linha lateral. Falhou toda a linha defensiva portuguesa e aproveitou a jogadora do Sparta de Praga na Chequia para inaugurar o marcador, numa altura em que até era a seleção da Irlanda do Norte que estava com mais posse de bola e mais perto da grande área de Portugal. Esse lançamento nasce na sequência de um pontapé de canto. E Matilde Fidalgo é uma seleção portuguesa que pouco tem feito para chegar à vantagem. Há pouco sumou a sua melhor oportunidade do jogo pelos pés de Carolina Santiago, no único momento em que a Irlanda do Norte pega no jogo e tenta ter alguma posse de bola, acaba por inaugurar o marcador.
4: Sim, a Carolina teve há pouco um lance de um contra-ataque, numa altura em que a Irlanda já estava a começar a querer carregar um bocadinho, um contra-ataque depois de uma recuperação da Lúcia e a combinação com a Faria e a própria Stefani. Antes disso, a Fátima, na ressaca de um canto, tem também uma boa oportunidade, remata por cima. A Stefani também, um lance dividido com a guarda-redes, que chega um bocadinho atrasada, não consegue finalizar, e portanto Portugal está por cima naquilo que são oportunidades. A verdade é que tem sido uma equipa mais adormecida. A Irlanda, sem ter um jogo muito trabalhado, é uma equipa que normalmente procura um jogo mais direto, mas vinha a aproximar-se.
3: Remato de André Faria, a bola passa por cima e bem distante, continua Matilde.
4: E vinha a aproximar-se, e a verdade é que quando o desnível entre as equipas é grande, que é o caso, Portugal é uma equipa superior, quer do ponto de vista individual, quer do ponto de vista coletivo, as bolas paradas são lances que podem ser determinantes. Falhou a linha defensiva de Portugal no lance, a Fátima numa primeira instância tenta interceptar, não consegue, a Carol a cabeceia para a área, depois a Carolina a tentar rematar com o pé esquerdo, que não é o seu pé mais forte, acaba por falhar a bola e permitir que a avançada da Irlanda do Norte consiga finalizar. É mau para Portugal, porque dá algum ânimo à Irlanda, que sente que pode reabrir de certa forma a eliminatória, mas aquilo que estamos a ver para já é Portugal a reagir mantendo a posse.
3: Ora bem, falta passar pelo relvado. Marco António Fernandes, boa noite, já de noite em Portimão. Vamos traçar o cenário das bancadas, que estão bem compostas para este encontro da segunda mão do Playoff 1.
8: É, exatamente, muito boa noite, grande abraço para todos. Bancada nascente do Municipal de Portimão, praticamente cheia. A central do lado oposto é que diria que está a meio gás. Eu diria, João, que estão esta noite aqui neste Portugal e Irlanda do Norte cerca de 2.500 espectadores das bancadas. Recordo que o preço para os ingressos era bastante acessível, 5€, mas diria também que está sensivelmente meia casa neste Portugal e Irlanda do Norte.
3: E com esse sublinhado, Marco, porque a seleção da Irlanda do Norte não está sozinha, há ali uma falange verde nas bancadas.
8: Ah, pois não, estão ali cerca de 5 a 6 dezenas de adeptos da Irlanda do Norte que ou estão de férias aqui no Algarve ou viajaram mesmo aqui para a região Algarvia para verem a sua seleção defrontar a seleção portuguesa nesta caminhada rumo ao Campeonato do Mundo de Futebol.
3: E certamente que muitos deles já devem ter chegado para aí na quinta ou na sexta-feira para assistir a esta partida. Lançamento para a Irlanda do Norte junto à linha divisória, lançamento efetuado para o meio-campo de Portugal, consegue recuperar a equipa nacional com Dolores, Eiro Relvado, a árbitra Silvia Gaspar e a apitar falta, é livre para a seleção nacional, que recordo está a jogar com Patrícia Moraes na baliza, Joana Marchão, Carol Costa, Carolina Correia e Lúcia Alves, depois Fátima Pinto, André Jacinto, André Faria, Dolores Silva, Stefani Ribeiro e Carolina Santiago na frente, ataque deste 4-4-2 losango montado por Francisco Neto. Posse de bola para Portugal, joga Carolina Correia, está no meio campo defensivo, atrasa para a junta grande área onde está Patrícia Moraes, a guarda-redes agora ao serviço isso do Galatasaray, deixa para Carolina Correia, do Torriense foi para a Itália, para Florença representar a Fiorentina, ainda Carolina Correia, na meia esquerda meio campo defensivo, deixa no interior da grande área para Patrícia Moraes, devolve a guarda-redes a Carolina Correia, abre no corredor esquerdo para Joana Marchão. Portugal vai jogando no seu meio campo, estica agora para a linha divisória, duelo entre duas jogadoras, leva a melhor, a jogadora da Irlanda do Norte, é a Rebeca McKenna que joga no Birmingham, coloca fora, é lançamento para Portugal.
8: É ali, já sobre a linha do meio campo, lado esquerdo, o ataque da seleção portuguesa.
3: Com a bola a chegar aos pés de André Jacinto, faz ali a rotação, já tirou uma adversária do caminho, tem espaço no corredor oposto, lá vai a bola para a meia direita, deixa correr Carol Costa, ficou a medo, deixou chegar a bola até Lúcia Alves, que toca agora para a central de 36 anos, ainda Carol Costa.
2: João Santos Correia, tempo de jogo aí em Portimão.
3: 38 minutos, Portugal 0, Irlanda do Norte 1.
2: Vamos a lance para ouvir através da Sport TV, Rui Borges, treinador do Sporting.
9: Sabíamos que íamos forçar uma equipa muito intensa, muito competitiva e foi o que aconteceu de início ao fim. Acho que fomos muito fortes naquilo que era contra-ataques, ataques rápidos também. Aqui ou ali conseguimos manter a bola na nossa posse, que era importante também acalmar o jogo, termos essa segurança. Acho que poderíamos em alguns momentos, mesmo em transições ofensivas, com um bocadinho mais de qualidade, faltou-nos Geni na primeira parte, não estavam a sair as coisas como é o costume, como nós queremos, como nós gostamos. Mesmo o Luís numa outra combinação direta, falhámos ali passes que não costumámos falhar, e acho que poderíamos ter até feito mais perigo até em mais momentos de transição, porque sabíamos o espaço que íamos ter, o que tínhamos que fazer, e eles tentaram, nem sempre as coisas saem bem, mas acima de tudo um jogo muito competente de toda a equipa, toda a equipa mesmo, quem jogou, quem entrou foi extraordinário, entrou com a mesma energia, com o mesmo foco, com o mesmo rigor, com a mesma ambição de ganhar, mas acima de tudo com a mesma humildade, foi isso que pedia à equipa, ele e a equipa teve durante os 93 minutos.
10: Queria perguntar-lhe pelo posicionamento do João Simões, que apareceu muitas das vezes quando o Sporting tinha bola atrás da primeira linha de pressão do lance. Que importância teve a bola chegar lá para o Sporting conseguir sair, por exemplo, como aconteceu no primeiro gol em que o João consegue progredir vários metros com bola e depois servir?
9: Com a equipa que procura homem a homem, as segundas linhas, os jogadores, os rasos de profundidade, sabíamos que Dante Moncolano também à profundidade tinha algumas dificuldades essas que poderíamos ir buscar quando ganhássemos o segundo espaço, digamos, o segundo momento, os médios. O segundo gol foi um bocadinho isso, o Dumbiá, tínhamos falado nisso ao intervalo, mostramos algumas coisas, as segundas linhas a romper, a conduzir, quando fosse para conduzir, a romper quando tinham que romper, e eles tentaram ao máximo fazer isso, uma fase inicial do jogo difícil, nós sabíamos disso pela intensidade que metia o Lanes e pelo ambiente em si também, mas depois fomos aguentando, fomos crescendo, fomos criando alguma maturidade também, que é importante na nossa equipa, e deixa-me enaltecer isso, porque acho que fomos uma equipa muito madura ao longo de todo o jogo, a defender baliza, a defender área, muito bem organizados, nunca pusemos em causa nada, por isso acho que a equipa teve fantástica.
10: O Kaique respondeu da melhor forma, agarrou a oportunidade.
9: Sim, o Kaique, dentro daquilo que nós queríamos para o jogo, dentro daquilo que eram as características, esteve lá, mostrou que está aqui para ajudar e para ser mais um, feliz por ele ter conseguido agarrar a oportunidade da melhor forma, mesmo que falhasse em alguns momentos, porque vai falhar, todos falham, acima de tudo faz parte do crescimento, é um miúdo que nós revemos e sabemos que tem um potencial enorme, mas é um menino também, acaba por ser um miúdo, por mais que seja alto e pareça mais velho, é um miúdo que tem um caminho muito grande pela frente para percorrer e acima de tudo para crescer enquanto guarda-redes.
10: Falávamos há pouco com o Soares a seguir ao jogo e ele estava visivelmente feliz pelo trabalho da equipa, mas em termos individuais ele hoje faz o 7º golo pelo Sporting na Liga dos Campeões, é o jogador com mais golos na história do Sporting na Champions, depois de um início tão complicado desta temporada, é um treinador feliz por vê-lo assim?
9: Eu sempre disse que o Soares ia ser o Soares, nunca pus nada em causa, é tudo muito ruído, sei bem com quem nós trabalhamos, quem temos, é natural que numa fase inicial mexa não só com o Luís, mexeu com muita gente, o mercado, é natural, somos uma equipa grande, é natural que se fale, que se procure os nossos jogadores, é natural que mexa com eles, mas sempre acima de tudo, para com a equipa técnica, para com o seu treinador, teve sempre o respeito, às vezes é saber entendê-los, saber puxá-los para nós, e está aí, o mesmo Luís que sempre teve, competitivo, a dar a vida em campo por a equipa e por seus colegas, e depois a fazer o que melhor faz, que é fazer golos.
10: Só para fechar, Rui, também para si, eu não sei se sabe destes números, mas o Rui ao serviço do Sporting chega à 8ª vitória na Liga dos Campeões, igual a um número que tinha sido conseguido por Rubén Amorim. De alguma forma é uma resposta às críticas que lhe têm sido feitas durante o caminho?
9: Não acaba por ser resposta, é para os Bernardos desta vida que às vezes aparecem por aí. O Rui Borges, acima de tudo, está focado naquilo que é o seu caminho. Estou feliz por aquilo que tenho percorrido, por aquilo que tenho ganho. Estou aqui com muito mérito, com muito trabalho, com muita competência. Mas, acima de tudo, estou feliz pela equipa, não por o Rui. O Rui ainda tem um caminho longo, se Deus quiser, também é cumprir como treinador e de cumprir outros objetivos, com toda a certeza, no futuro. Mas, acima de tudo, estou muito feliz por eles, porque é uma equipa jovem, uns miúdos, cheios de potencial, cheios de ambição, e temos que a manter, mas, acima de tudo, juntar a ambição à humildade que tivemos hoje para conseguirmos estas grandes vitórias.
2: É para os Bernardos desta vida a explicação de Rui Borges à 8ª vitória do treinador do Sporting na Liga dos Campeões. As explicações por parte do treinador leonino. O Sporting ganhou por 2-0 esta noite em Lens. Vamos ter ainda mais reportagem desta vitória. Recordo que esta emissão só acaba às 11:30 da noite. noite. Vamos para Portimão para fechar a primeira parte. Portugal e Irlanda do Norte no estádio municipal de Portimão, agora com outro nome, um nome mais sexy, digamos assim, no Portimão, estádio onde está o João Santos Correia, Matilde Fidalgo, Marco António Fernandes e o Francisco Lemos, instantes finais desse Portugal 0, Irlanda do Norte 1.
3: É livre para a Irlanda do Norte, faltam 2 minutos para chegarmos ao minuto 45 nesta primeira parte no Municipal de Portimão. Livre para a seleção norte-irlandesa, skate para a esquerda, aperta a grande área, lá vai Chaveirinho, segundo posto, cabeceamento por cima da baliza de Patrício Moraes, fica mais um aviso, Marco.
8: É, houve ali uma antecipação de uma irlandesa sobre Andreas Jacinto a levar a melhor, mas valeu para a seleção nacional a direção errada do cabeceamento à baliza de Patrícia Moraes.
3: A reação portuguesa, Matilde Fidalgo, ficou sem bateria há pouco tempo.
4: Sim, é uma equipa que está a lateralizar muito. A Irlanda está a conseguir fechar bem aquilo que é o centro de jogo e Portugal acaba por normalmente tentar ferir pelos corredores, não sendo uma equipa que não permitindo que as laterais subam, ou seja, sem serem em ataque organizado, acaba por ter pouca largura porque não tem jogadores nessa posição.
3: Atenção, Santiago isolado, equilibrou, tirou no ferro, a recarga, golo, golo, golo! Mas disparou o radar à fora de jogo, atirada a Carolina Santiago. Será lance para vídeo árbitro, Marco.
8: É, daqui da zona onde estou, fico com sérias dúvidas sobre a posição. Parece-me ter sido de Andreia Faria. Foi ela que terá tirado à baliza de Jacqueline Burns. Certo é que assim que a bola entrou na baliza irlandesa, de imediato a assistente levantou a bandeirola, assinalando posição irregular.
2: Mas olha, João, podes preparar a voz.
3: Para já fica então Silvia Gasperotti à espera das indicações de Rosário Abisso, a vídeo-árbitra para esta partida. Esta árbitra italiana, Silvia Gasperotti, apitou o jogo de Portugal frente à Chequia no Estádio do Dragão, de play-off para o Campeonato da Europa de 2025. Portugal empatou a um golo, foi depois à Chequia vencer para se qualificar para esse Campeonato da Europa e procura agora a quarta grande competição consecutiva depois do Euro em 2022, o Mundial em 2023 e o Euro em 2025. Destino Brasil é o objetivo para a seleção de Francisco Neto. Para já aguardamos ainda pela indicação.
2: Está claramente em jogo, em minha opinião. Pode ser que me engane e as linhas me enganem, mas para mim claramente em jogo.
3: A Silvia Gasperotti ainda espera pela indicação, mas vai...
8: E João, Francisco Neto olha aí para cima, para a tribuna de imprensa, para a zona onde estão as televisões, a aguardar talvez uma indicação aí de cima sobre a validação ou não do tento da igualdade.
3: É, vamos aguardar, mas...
8: Não está fácil.
3: Também com acesso à repetição aqui em cima, está, parece-me, e concordo com o Paulo, está claramente em jogo. Carolina Santiago, olha, vem aí, decisão da equipa de arbitragem, faz a sinalética de vídeo-árbitro, golo, golo, golo!

0: marca o empate no marcador.
1: Há um primeiro remate, uma primeira tentativa de atirar à baliza da Irlanda. Certo é que conseguiu atirar. Carolina Santiago primeiro acertou no poste da baliza defendida por Jacqueline Burns, mas na recarga atirou a contar. Está restabelecida a igualdade no Municipal de Portimão.
0: Já vamos à Matilde Fidalgo, até porque está para muito, muito breve o apito para intervalo e aproveitamos depois esse embalo. É lançamento para a seleção portuguesa.
1: Foi dado um minuto, João.
0: É, e já passou. Há algum tempo. Já vamos pelo menos no segundo minuto. É lançamento para Portugal, lá direito, meio campo defensivo efetuado, bola para Lúcia Alves, no meio de duas adversárias, abraço na bola da jogadora norte-irlandesa, vai ser livre para Portugal no meio campo defensivo, vai lá Carol Costa para movimentar, é junto à linha lateral, ponta bem para o meio campo contrário onde Carolina Santiago amortece para André Faria. Portugal a desenrolar, o jogo vai entrar pela esquerda com Joana Marchão, já em zona de cruzamento, olhou, convida o adversário para dançar, tenta passar a jogadora do Servette, é desarmada, bola fora, é lançamento para a Irlanda do Norte junto da sua grande área.
1: É ali muito próximo no enfiamento da área irlandesa, certamente será o lançamento lateral e o final da primeira parte. Ou se calhar nem vamos ter lançamento.
0: É, vamos ter, vamos já é com o fim do terceiro minuto de compensação. A árbitra já tem o apito na boca para assinalar então o fim deste primeiro ato. Cá está o apito de Silvia Gasperotti, marca. As jogadoras vão para os balneários com resultado empatado.
1: É exatamente a recolher então ao balneário as três equipas aqui no Portimão Estádio. Portugal começou a perder, a conseguir chegar à igualdade muito próximo do apito final desta primeira parte. Agitam-se também as bandeiras de Portugal nas bancadas do Portimão Estádio. Diria que estão cerca de 2.500 espectadores aqui em Portimão neste jogo de play-off, de apuramento para o Campeonato do Mundo de Futebol. O feminino, recordo também, João, que a última vez que a seleção feminina aqui jogou foi a 21 de fevereiro de 2025 para a Liga das Nações Feminina diante da Inglaterra. 1-1 foi o resultado final. A Alexia Russo marcou para as inglesas aos 15 minutos, mas Kika Nazaré empatou para Portugal a 15 minutos dos 90. Liga-se também a rega do excelente relevado do Portimão Estádio. Enquanto isto, as três equipas já recolheram aos balneários.
0: Matilde Fidalgo, Portugal consegue à beira do intervalo resgatar o empate que deixa um cenário menos mau para a seleção portuguesa.
2: Sim, e João, eu vinha a falar sobre a largura que Portugal estava sempre a procurar, com dificuldade de encontrar corredor central e sempre dependente das laterais para darem largura. Stefani decidiu cair no corredor e assim sendo recebeu a bola para servir Carolina Santiago. Esta seleção da Irlanda, que em organização defensiva está a ser uma seleção competente, blindando aquilo que é o seu corredor central, obrigando Portugal a jogar por fora e depois recorrer ao cruzamento, na qual tem certo conforto a defender, mas na transição defensiva tem muita dificuldade, e quando Portugal conseguiu incutir o jogo e fazer a primeira ligação foi sempre criando aproximações perigosas. Desta vez conseguiu mesmo finalizar e colocar alguma justiça ao resultado num jogo cuja primeira parte foi bastante morna.
0: Ora bem, Paulo Sérgio, ouvinte RTP Antenão, cai o pano, fim do primeiro ato no Estádio Municipal de Portimão, Portugal 1, Irlanda do Norte 1.
3: São 8 horas 6 minutos, já estão em andamento os jogos das 8 da noite da Liga dos Campeões e já há um golo e tudo. O Atlético de Madrid já bate o Manchester United por 1-0. Na equipa inglesa, Dalot e Bruno Fernandes são titulares. Do lado da formação espanhola, Ilmand, aliás, está no banco dos suplentes. Outros jogos: Arsenal-Lille 0-0, Galatasaray-Barcelona 0-0, Rafael Leão é titular, João Cancelo também, Inter 0 Clube Rouge 0, Carlos Forbes é titular na formação da Bélgica, Leipzig 0, PSV 0, atenção porque o Viking está a bater o Bayern de Munique por 1-0, é um golo que foi marcado aos 2 minutos e o Villarreal com Renato Veiga como titular está a jogar com o Nápoles 0-0. São resultados finais: o Sporting foi a Lance vencer por 2-0 e o sábado o Azerbaijão bateu o Slavia de Praga por 2-0. Vamos atualizar o resto da atualidade. Edição da jornalista Rita Fernandes.
4: Os ordenados e as pensões de novembro vão ter menos descontos de IRS. As retenções na fonte vão ser reduzidas para metade no próximo mês. A medida foi anunciada esta tarde pelo Governo, que diz que, desta forma, os contribuintes vão sentir já no próximo mês o efeito da descida do IRS que tinha sido aprovada no Parlamento. Depois, em dezembro, os descontos de IRS voltam a ser feitos de acordo com as tabelas habituais, mas para já, no próximo mês, em novembro, os ordenados e as pensões vão ter menos descontos de IRS, as retenções vão ser reduzidas para metade. O Parlamento aprovou o alargamento da licença parental inicial, uma licença gozada depois de o bebê nascer. Os pais passam a poder receber o salário a 100% durante 5 meses, em vez dos 4 meses atuais, mesmo que não partilhem a licença. Foi aprovado pelo Parlamento este alargamento para que os pais possam receber o salário a 100% durante 5 meses. A cirurgia do Papa Leão XIV correu bem. O Papa retirou um nódulo no pulmão, já está no quarto depois dessa cirurgia feita ao longo do dia de hoje. O serviço de imprensa da Santa Sé já confirmou que a reunião, que a cirurgia, aliás, correu bem.
3: Rita Fernandes, o resto da atualidade. Chegamos agora às 8:09 da noite. Passamos pelo Serviço Nacional de Trânsito da Antena 1. É a última informação do dia. Paulo Galvão, ainda com sinais vermelhos.
5: Confirma-se, temos ainda um acidente por resolver do Porto para Viana do Castelo na A28, junto à saída para a zona industrial de Vila do Conde. O trânsito está demorado a partir da área de serviço de Modivas. Ali ao lado, a Estrada Nacional 13 também tem longas filas em direção à entrada sul de Vila do Conde até à ponte sobre o Rio Ave. Há também um acidente por resolver à chegada ao Porto para quem vem de Braga para o Porto na A3, junto ao nó da A4, apenas com trânsito lento a pedir atenção à velocidade. E há trânsito a escoar na VCI em direção à Ponta Rábida para quem vai do Porto para Gaia. Na região de Lisboa, temos esta hora trânsito acumulado na A5, porque há um acidente no sentido Lisboa-Cascais, junto à saída para Carnaxide. Se vai afetar também o acesso da Cril em Alfragide. A marginal está apenas lenta na zona de Algés e do Dafundo de Lisboa para Cascais. A ponte 25 de Abril ainda no para-arranca, a partir do Acueduto das Águas Livres, em direção ao Tabuleiro. Os acessos norte-sul estão ainda preenchidos, mais o da A5. Segunda circular, sem problemas. Ponte Baixo da Gama, também sem problemas. É tudo. Boa viagem para todos. Um abraço para ti. Bom...
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7: Todo mundo gosta do programa Aqui Brasil, todos os dias entre as 19 e as 21, para ouvirmos Marília Mendonça.

minha seleção musical aqui em Brasília, todos os dias, entre as 19 e as 21. Boa viagem. São 8 horas e 16 minutos. 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
1: 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Para ouvirmos, Sérgio

Ora, mais uma informação horária aqui do Adelino Pinho. São 20 horas e 34 minutos. Ora, espero que goste da minha seleção musical. Aqui em Brasil, todos os dias, entre as 19 e as 21. Boa viagem. Ora, para ouvirmos, Dominus.

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0: Ora, não esqueça de avisar os seus amigos sempre das 19 às 21, aqui em Brasil, na Rádio Regional Arouca. Ora, faltam 13 minutos para as 21. A boa música ouve-se aqui. Ora, vamos lá então ouvir Reginaldo Rossi ao vivo.

0: Ora, está na hora de colocarmos ponto final em mais um programa aqui em Brasil. Estarei de volta amanhã a partir das 19. Continuo na sintonia da Rádio Regional Arouca.
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para si que está na sintonia da Rádio Regional Arouca. Continuamos a ouvir as boas músicas. Não dá para desligar. Carlos Guilherme e Anabela, vocês sabem lá.

0: Obrigado.
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1: 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Boa noite, na companhia da Rádio Regional de Arouca. 21:46.

0: senhores, minhas senhoras, uma salva de palmas, Lúcia Pérez!
1: Obrigada! Que público maravilhoso! Se amaram! Grande!
0: Muito obrigado, Lúcia, muito obrigado! Podemos cantar com o público?
1: Venha,
0: vamos cantar.
1: Sim?
0: Podemos cantar?

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Continuamos com sucessos musicais, programa de Adelino Pinho. Boa noite, na companhia da Rádio Regional de Arouca, 22 horas e 53 minutos.

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Boa noite, na companhia da Rádio Regional de Arouca. 23 horas e 46 minutos. 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

0: Olá, Pan, são 26 minutos
1: viva
0: da meia-noite.
1: Viva Portugal e viva o Brasil.
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1: Sou Adelino Pinho, um prazer muito grande estar consigo, com seus milhares de ouvintes, e quero mandar um beijo carinhoso para todos que estão escutando e dizer da minha honra, da minha emoção em haver estado aqui para todos vocês. Claro, seu Adelino Pinho, muito obrigado pela sua presença, por o senhor ter trazido os microfones da Rádio Regional.

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